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2: 9 horas.
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Então, o Nando no disco Com Você Meu Mundo Ficaria Completo me deu essa maravilha aqui. Que não sei nem se ele deu ou se eu roubei, né? Acho que eu roubei de você. Que é o segundo som.

0: Obrigado. E aqui na esquerda, nosso guitarrista Max Viana.
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2: 9:47.
3: Boa noite.

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7: 10 horas.
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7: Boa noite.

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1: Faz barulho, vem, vem, vem.
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3: Boa noite.

0: noite.
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0: FM e a hora certa. 11:01. Boa noite.

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1: Luas FM e a hora certa. 11:07.

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2: 11:15.

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1: 11:22.
2: Uma das pessoas mais importantes na carreira de Felipe Falcão. Pariu essa dupla que canta para o Brasil. Fátima Leão.

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2: 10:51.
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0: Essa é a nossa homenagem a Minas Gerais, mas principalmente a mulher mineira, Paixão Mineira.
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1: 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E a hora certa. 11:57.

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E a hora certa. 6:06.

0: Luas FM e a hora certa. 12:30. 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
2: 12:31.
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1: Luas FM e a hora certa, 12:53.

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0: Uma hora.

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Lubas FM e a hora certa. 1:08.

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1: Luas FM e a hora certa. 1:32.

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0: 1:39.

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1: 1:45.

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1: 2:08.
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1: 2:09.
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2: 12:31.

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0: 2:37.

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3: 2:50.

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2: 3:05.
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0: 3:19.
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6: 6:20.
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2: 3:39.

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2: 3:46.

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2: 3:52.

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1: 4:33.
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1: 4:34.
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0: Mateus, capítulo 4. A seguir, Jesus foi levado pelo Espírito para o deserto. Era a hora da prova, e o diabo é quem iria testá-lo. Jesus preparou-se para a prova, jejuando 40 dias e 40 noites. O jejum deixou-o com muita fome, e o diabo aproveitou-se disso para aplicar a primeira prova.
1: Já que você é o Filho de Deus, dê a ordem que transformará essas pedras em pães.
0: Citando o Deuteronômio, Jesus respondeu: é preciso mais que pão para permanecer vivo. São necessárias palavras firmes que procedem da boca de Deus. Para a segunda prova, o diabo levou Jesus à cidade santa. Ele o pôs na parte mais alta do templo e desafiou-o.
1: Já que você é o Filho de Deus, pule!
0: Para instigá-lo, o diabo citou o Salmo 91.
1: Ele o entregou ao cuidado dos anjos. Tanto o protegerão que você não machucará nem mesmo o dedo numa pedra.
0: Jesus contra-atacou com outra citação de Deuteronômio: não tenha ousadia de testar o Senhor seu Deus. Para a terceira prova, o diabo transportou-o até o pico de uma imensa montanha. Tentando ser convincente, mostrou-lhe todos os reinos da terra, com todo o seu fascínio. Então, fez a proposta:
1: tudo isso é meu. Basta que você se ajoelhe e me adore, e tudo será seu.
0: A resposta de Jesus foi curta e direta: caia fora, Satanás. E mais uma vez, recorreu a Deuteronômio para repreendê-lo. Adore somente ao Senhor seu Deus. Sirva o Senhor com absoluta inteireza de coração. Fim da prova. O diabo fugiu, e no lugar dele vieram anjos. Anjos cercaram Jesus e cuidaram dele. Quando soube que João havia sido preso, Jesus voltou para Galiléia, mudou-se de Nazaré, sua cidade natal, para a aldeia de Cafarnaum, junto ao mar da Galiléia, no sopé dos montes de Zebulon e Naftali. Essa mudança cumpriu a previsão de Isaías: terra de Zebulon, terra de Naftali, caminho para o mar, região do Jordão, Galiléia, encruzilhada das nações. O povo que vivia nas trevas viu grande luz. Assentados naquela escura região da morte, viram um sol raiar. A mensagem profética de Isaías cumpriu-se na Galiléia, no momento em que Jesus começou a pregar. Ele continuou do ponto em que João havia parado. Mudem de vida. O reino de Deus está aqui. Caminhando pela praia do mar da Galiléia, Jesus avistou dois irmãos, Simão, mais tarde chamado Pedro, e André. Eles estavam pescando, lançando as redes no mar. Era nisso que trabalhavam. Jesus convidou: venham comigo. Vou fazer de vocês um novo tipo de pescadores. Vou mostrar como pescar pessoas em vez de peixes. Sem ao menos fazer uma pergunta, eles simplesmente largaram as redes e foram com ele. A uma pequena distância da praia, ele viu outros dois irmãos, Tiago e João, filhos de Zebedeu, que estavam assentados no barco com o pai, consertando as redes. Jesus fez aos dois a mesma proposta, e eles nem hesitaram. Deixaram o barco e o pai e o acompanharam. Dali, Jesus percorreu toda a Galiléia. Ele ia às sinagogas, que eram um lugar de reunião, e ensinava a verdade de Deus ao povo. O tema de sua mensagem era o reino de Deus, que a partir daquele momento eles estariam sob o bondoso governo de Deus. Ele também curou pessoas de suas doenças e de seus males, A notícia a seu respeito percorreu toda a província romana da Síria. As pessoas traziam todos que tivessem alguma doença, mental, espiritual, emocional ou física. Jesus curou todos eles. Mais e mais pessoas vinham para um grande encontro. Além daqueles da Galileia, multidões vieram das 10 cidades ao redor do Mar da Galileia, outros de Jerusalém e da Judéia, e outros ainda de além do Jordão.

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3: 5:03.
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7: 1º de Maio, alô você que está cravado aí na 87.9. A partir de agora, vamos ouvir o terço Jesus das Santas Chagas com o padre Reginaldo Manzotti. 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Um abraço a todos e Deus abençoe a todos. Bom dia, muito bom dia.

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1: Na presença das Santas Chagas de Jesus, convido você e sua família para este momento abençoado na nossa programação. Vamos juntos colocar nas Santas Chagas de Jesus o nosso pedido de oração, a nossa intenção. Prepare o seu ambiente de oração com as fotos, as roupas de família e, de modo particular, lembrando dos enfermos. Traga os nomes por quem vamos interceder e pedir cura e libertação de todos os sofrimentos e dores.
2: Queridos filhos e filhas, é segunda-feira e é da nossa tradição rezarmos pelos falecidos, pedindo-lhes: dai-lhes, Senhor, o descanso eterno e a luz perpétua os ilumine. Ofereçamos o terço das Santas Chagas nessa segunda-feira pelos que já partiram. Em nome do Pai, e do Filho, e do Espírito Santo. Amém. Creio em Deus Pai Todo-Poderoso, Criador do céu e da terra, e em Jesus Cristo, seu único Filho, nosso Senhor, que foi concebido pelo poder do Espírito Santo, nasceu da Virgem Maria, padeceu sob Pôncio Pilatos, foi crucificado, morto e sepultado, desceu à mansão dos mortos, ressuscitou ao terceiro dia, subiu aos céus, está sentado à direita de Deus Pai Todo-Poderoso, de onde há de vir julgar os vivos e os mortos. Creio no Espírito Santo, na Santa Igreja Católica, na comunhão dos santos, na remissão dos pecados, na ressurreição da carne, na vida eterna. Amém. Ó Jesus, Divino Redentor, tende misericórdia de nós e do mundo inteiro. Deus Santo, Deus Forte, Deus Imortal, tende piedade de nós e do mundo inteiro. Graça, misericórdia, meu Jesus, nos perigos presentes, cobri-nos com vosso preciosíssimo sangue. Pai Eterno, tende misericórdia de nós, pelo sangue de Jesus Cristo, vosso Filho unigênito, tende misericórdia de nós, vos suplicamos. Amém. Neste primeiro mistério do Terço das Santas Chagas, contemplamos: Jesus perdoa a mulher adúltera. Pedimos por todos os casais que estão precisando de reconciliação. Rezemos. Eterno Pai, eu vos ofereço as Santas Chagas de nosso Senhor Jesus Cristo, para curar as de nossas almas.
3: Meu Jesus, perdão e misericórdia.
1: Pelos méritos de vossas Santas Chagas.
3: Meu Jesus, perdão e misericórdia.
1: Pelos méritos de vossas Santas Chagas.
3: Meu Jesus, perdão e misericórdia.
1: Pelos méritos de vossas Santas Chagas.
3: Meu Jesus, perdão e misericórdia.
1: Pelos méritos de vossas Santas Chagas.
3: Meu Jesus, perdão e misericórdia.
1: Pelos méritos de vossas Santas Chagas.
3: Meu Jesus, perdão e misericórdia.
1: Pelos méritos de vossas Santas Chagas.
3: Meu Jesus, perdão e misericórdia.
1: Pelos méritos de vossas Santas Chagas.
3: Meu Jesus, perdão e misericórdia.
1: Pelos méritos de vossas Santas Chagas.
3: Meu Jesus, perdão e misericórdia.
1: Pelos méritos de vossas Santas Chagas.
3: Meu Jesus, perdão e misericórdia.
1: Pelos méritos de vossas Santas Chagas.
2: Neste segundo mistério do Terço das Santas Chagas, contemplamos: Jesus se oferece como fonte de água viva. Rezemos este mistério das Santas Chagas por todos os que se afastaram de Jesus, principalmente os jovens. Eterno Pai, eu vos ofereço as Santas Chagas de nosso Senhor Jesus Cristo, para curar as de nossas almas.
4: Meu Jesus, perdão e misericórdia.
1: Pelos méritos de vossas santas chagas.
4: Meu Jesus, perdão e misericórdia.
1: Pelos méritos de vossas santas chagas.
4: Meu Jesus, perdão e misericórdia.
1: Pelos méritos de vossas santas chagas.
4: Meu Jesus, perdão e misericórdia.
1: Pelos méritos de vossas santas chagas.
4: Meu Jesus, perdão e misericórdia.
1: Pelos méritos de vossas santas chagas.
4: Meu Jesus, perdão e misericórdia.
1: Pelos méritos de vossas santas chagas.
4: Meu Jesus, perdão e misericórdia.
1: Pelos méritos de vossas santas chagas.
4: Meu Jesus, perdão e misericórdia.
1: Pelos méritos de vossas santas chagas.
4: Meu Jesus, perdão e misericórdia.
1: Pelos méritos de vossas santas chagas.
4: Meu Jesus, perdão e misericórdia.
1: Pelos méritos de vossas santas chagas.
2: Neste terceiro mistério do terço das Santas Chagas, nós contemplamos. Jesus consola a irmã de Lázaro. Rezemos este mistério por todas as pessoas que não conseguem superar a perda de um ente querido. Que Jesus, o ressuscitado, as console. Rezemos. Eterno Pai, eu vos ofereço as santas chagas de nosso Senhor Jesus Cristo para curar as de nossas almas.
5: Meu Jesus, perdão e misericórdia.
1: Pelos méritos de vossas santas chagas.
5: Meu Jesus, perdão e misericórdia.
1: Pelos méritos de vossas santas chagas.
5: Meu Jesus, perdão e misericórdia.
1: Pelos méritos de vossas santas chagas.
5: Meu Jesus, perdão e misericórdia.
1: Pelos méritos de vossas santas chagas.
5: Meu Jesus,
1: méritos de vossas santas chagas.
5: Meu Jesus, perdão e misericórdia.
1: Pelos méritos de vossas

0: se manifesta como bom pastor. Vamos pedir por todos aqueles que estão aprisionados na dependência química, pedindo a cura desta chaga. Rezemos. Eterno Pai, eu vos ofereço as santas chagas de nosso Senhor Jesus Cristo para curar as de nossas almas.
1: Meu Jesus, perdão e misericórdia.
2: Pelos méritos de vossas santas chagas.
1: Meu Jesus, perdão e misericórdia.
2: Pelos méritos de vossas santas chagas.
1: Meu Jesus, perdão e misericórdia.
2: Pelos méritos de vossas santas chagas.
1: Meu Jesus, perdão e misericórdia.
2: Pelos méritos de vossas santas chagas.
1: Meu Jesus, perdão e misericórdia.
2: Pelos méritos de vossas santas chagas.
1: Meu Jesus, perdão e misericórdia.
2: Pelos méritos de vossas santas chagas.
1: Meu Jesus, perdão e misericórdia.
2: Pelos méritos de vossas santas chagas.
1: Meu Jesus, perdão e misericórdia.
2: Pelos méritos de vossas santas chagas.
1: Meu Jesus, perdão e misericórdia.
2: Pelos méritos de vossas santas chagas.
1: Meu Jesus, perdão e misericórdia.
2: Pelos méritos de vossas santas chagas.
0: No quinto mistério do terço das santas chagas, contemplamos: Jesus perdoa o bom ladrão. Rezemos este último mistério por todas as famílias que precisam fazer a experiência do perdão, que o rancor, a mágoa sejam curadas nas santas chagas de nosso Senhor Jesus Cristo. Eterno Pai, eu vos ofereço as santas chagas de nosso Senhor Jesus Cristo para curar as de nossas almas.
3: Meu Jesus, perdão e misericórdia.
2: Pelos méritos de vossas santas chagas.
3: Meu Jesus, perdão e misericórdia.
2: Pelos méritos de vossas santas chagas.
3: Meu Jesus, perdão e misericórdia.
2: Pelos méritos de vossas santas chagas.
3: Meu Jesus, perdão e misericórdia.
2: Pelos méritos de vossas santas chagas.
3: Meu Jesus, perdão e misericórdia.
2: Pelos méritos de vossas santas chagas.
3: Meu Jesus, perdão e misericórdia.
2: Pelos méritos de vossas santas chagas.
3: Meu Jesus, perdão e misericórdia.
2: Pelos méritos de vossas santas chagas.
3: Meu Jesus, perdão e misericórdia.
2: Pelos méritos de vossas santas chagas.
3: Meu Jesus, perdão e misericórdia.
2: Pelos méritos de vossas santas chagas.
3: Meu Jesus, perdão e misericórdia.
2: Pelos méritos de vossas santas chagas.
0: Rezemos três vezes. Eterno Pai, eu vos ofereço as santas chagas de nosso Senhor Jesus Cristo para curar as de nossas almas. Eterno Pai, eu vos ofereço as santas chagas de nosso Senhor Jesus Cristo para curar as de nossas almas. Eterno Pai, eu vos ofereço as santas chagas de nosso Senhor Jesus Cristo para curar as de nossas almas. Amém. Queridos filhos e filhas, tendo rezado o terço das santas chagas, vamos agora fazer a oração de todos os dias, que é a novena das santas chagas de nosso Senhor Jesus Cristo. Rezemos. Por suas santas chagas, suas chagas gloriosas, o Cristo Senhor me proteja e me guarde. Senhor Jesus, foste levado na cruz para que por vossas santas chagas sejam curadas as de nossas almas. Eu vos louvo e agradeço pelo vosso ato redentor. Carregaste em vosso próprio corpo os meus pecados e de toda a humanidade. Nas vossas santas chagas, coloco minhas intenções, minhas preocupações, ansiedades e angústias, minhas enfermidades físicas e psíquicas, meus sofrimentos, dores, alegrias e necessidades. Em vossas santas chagas, Senhor, coloco minha família. Envolvei, Senhor, a mim e meus familiares, protegendo-nos do mal. Coloque a sua intenção. Senhor, ao mostrar vossas santas chagas gloriosas a Tomé e o mandando tocar em vosso lado aberto, o curaste da incredulidade. Eu vos peço, Senhor, permita-me refugiar em vossas santas chagas e, por mérito desse sinal,

Ais de vosso amor, curai a minha falta de fé. Ó Jesus, pelos méritos de vossa paixão, morte e ressurreição, dai-me a graça de viver os frutos da nossa redenção. Amém. Fique conosco, depois do intervalo, vamos refletir, escutar e rezar o Evangelho do dia. 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

0: Visite-me, Senhor.
1: Filhos queridos, povo amado de Deus, da hora da misericórdia, que a paz do Senhor possa de forma mais abundante fluir na sua vida hoje, segunda-feira. Obrigado a você que ligou e participou comigo do Terço das Santas Chagas. E aí, quando você vai ligar para deixar seu testemunho? Você liga e você deixa seu testemunho gravado. Qual que é o número, padre? 0 operadora 41 3221 6060. É o número que você liga e deixa seu testemunho, como este que vamos ouvir juntos agora.
2: Bença, padre.
3: Deus abençoe.
2: Sou Gilda aqui de Recife, Pernambuco. Queria
3: pois
2: contar
3: não.
2: Um milagre. Padre, tô curada do câncer de mama há mais ou menos 4 anos. Ainda me encontro fazendo o tratamento, né?
3: Sim.
2: A hormonioterapia, mas já me sinto curada. Tive alguns tropeços no caminho, onde meus exames, meu hemograma não melhorava, que era por causa da quimioterapia e da medicação que eu tinha tomado. Ninguém sabia o que fazer, na verdade, né? E isso me angustiou muito, me deixou muito triste. No momento que eu achei que eu ia desistir de tudo, padre, meu hemograma melhorou.
3: Amém.
2: E tá tudo bem agora, sabe? Eu quero gritar pro mundo ouvir, para todo mundo ouvir, e acreditar que Deus é maravilhoso. Toca o sino, tá cristão.
3: Deus abençoe Gilda de Recife, Pernambuco. Só quem passou sabe o que é poder dizer: eu posso proclamar a vitória em Jesus das Santas Chagas. Meu grande abraço, Recife. Bíblia aberta, cartilha de oração.
4: Da minha palavra.
3: A minha palavra certa, para pessoa certa, Senhor, nesta segunda-feira, entrando na casa, na família, rezando, clamando a vossa misericórdia. E o texto de hoje é Mateus 12, 38 a 42. Mateus 12, 38 a 42. Senhor esteja convosco, Ele está no meio de nós. Proclamação do Evangelho de Jesus Cristo segundo São Mateus. Glória a vós, Senhor. Os escribas e fariseus tomaram a palavra: Mestre, queríamos ver-te fazer um milagre, respondeu-lhe Jesus. Esta geração adúltera e perversa me pede um sinal, mas não lhe será dado outro sinal a não ser aquele do profeta Jonas. Do mesmo modo que Jonas esteve 3 dias e 3 noites no ventre do peixe, assim também o Filho do Homem ficará 3 dias e 3 noites no seio da terra. No dia do juízo, os ninivitas se levantarão com esta raça e a condenarão, porque fizeram penitência à voz de Jonas. Ora, aqui está alguém que é maior do que Jonas. Palavra da salvação. Glória a vós, Senhor. Jesus fez muitos milagres, e os milagres para aqueles que Jesus fazia era motivo de fé, mas para os inimigos era motivo de raiva. Os escribas e fariseus então queriam presenciar, não porque amassem Jesus, nem porque tivessem respeito, mas eles queriam ver alguma falha, espreitar como cobras venenosas, jararacas envenenadas, para dar o bote. Então Jesus entende isso e diz: não, eu não vim para ser chamado de curandeiro, eu não vim para ficar fazendo espetáculos para os olhos curiosos, eu vim com um propósito. E o meu propósito é libertar, ajudar, converter. É, meus irmãos, Jesus disse: vocês vão me trair, eu vou estar 3 dias no seio da terra como Jonas, no ventre da baleia. Mas o Filho do Homem vai vencer. Senhor Jesus, Dá-me um coração benevolente, que saiba reconhecer a tua origem divina. Jesus, nós queremos te pedir nesta hora da misericórdia. De fato, Senhor, nós já temos tantos sinais, tantos milagres, mas há tanta necessidade.

Intercessores, levantem a mão. Vamos clamar esse Deus que tudo pode. Vamos clamar esse Deus do impossível.

0: cujo nome tem poder, Deus, que está acima de toda a ciência humana, da medicina mais avançada, Senhor, estenda a tua mão, curai os enfermos, restitua a saúde. Senhor, nós não pedimos por curiosidade ou por falta de fé, mas é porque teu povo necessita. Há tantos que estão flagelados num leito de dor, presos numa cadeira de roda, enfermos num leito de hospital. Use de misericórdia, Senhor.
1: Que teu poder é infinito, Senhor. Sou ovelha amada.
0: Jesus, estenda a tua mão e abençoe os remédios, que eles possam dar o efeito a que foram prescritos. Abençoai a roupa que está sendo colocada em frente ao rádio. Não é a roupa em si, Senhor, mas é a pessoa a quem pertence. Traga de volta para a luz. Abençoai a água e todos os objetos. Cura a alma, Senhor. Alivia a dor. Que a bênção de Deus recaia sobre todos nessa hora da misericórdia. Que a bênção de Deus ajude quem está com quimioterapia, quem está sofrendo os efeitos de um tratamento de câncer. Em nome do Pai, do Filho e do Espírito Santo. Amém.

seja o vosso nome. Venha a nós o vosso reino. Seja feita a vossa vontade, assim na terra como no céu. O pão nosso de cada dia nos dai hoje. Perdoai as nossas ofensas, assim como nós perdoamos a quem nos tem ofendido. E não nos deixeis cair em tentação, mas livrai-nos do mal.

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3: 5:44.
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6: Primeiro de maio, bom dia para você que está ligado comigo aqui na Rádio Luas FM 87.9. É o cantinho mais gostoso do seu rádio. Programa no pé do Eito para fazer direito. O bom programa sertanejo da Rádio Luas FM de 1º de maio. 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
3: 5:52.
4: Seu moço, você está vendo lá na beira da estrada aquela casa de barro velha e abandonada. Vou lhe contar sua história porque...

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1: 5:59.
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4: 6:02.
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6: Primeiro de maio, bom dia pra você que está ligado comigo aqui na Rádio Luas FM 87.9, é o cantinho mais gostoso do seu rádio. Programa no pé do Eito pra fazer direito, o bom programa sertanejo da Rádio Luas FM de 1º de maio. 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
3: 6:10.

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4: Luas FM e a hora certa. 6:19.

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2: 6:27.

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2: 6:33.
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5: 6:37.
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5: Bom dia!
7: Primeiro de maio, bom dia pra você que está ligado comigo aqui na Rádio Luas FM 87.9, é o cantinho mais gostoso do seu rádio. Programa no pé do eito pra fazer direito, o bom programa sertanejo da Rádio Luas FM de 1º de maio. 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

lixeiro de uma vila do interior, mandava seu dinheirinho ganho com sangue e suor, para seu filho estudar e um dia ser doutor. Depois de 26 anos, viu seu sonho realizado. Em São Paulo, seu filho formou-se para advogado. Partiu velhinho para ver seu filho ser diplomado. Na hora da formatura, o velhinho apareceu. O doutor, vendo seu pai, fez que não o reconheceu. Estas palavras do filho pro velho muito doeu. Vai embora, velho, vai embora. Se o povo vê-lo assim, cabeludo, mal vestido, vai ficar feio pra mim. Chorando, o velho saiu.

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2: 6:49.
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2: 6:49.
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8: Dia 1º de maio. Bom dia 1º de maio. Bom dia para você que está ligado comigo aqui na Rádio Luas FM 87.9. É o cantinho mais gostoso do seu rádio. Programa no pé do eito para fazer direito. O bom programa sertanejo da Rádio Luas FM de 1º de maio. 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
2: Luas FM e a hora certa. 6:57.

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4: 7 horas.
5: Agora, a partir de agora, a Rádio Luas FM de 1º de Maio apresenta a todos os nossos ouvintes a oração da manhã com o Padre Reginaldo Manzotti. O apoio cultural é da Fundição Tiger. Quero mandar um abraço especial para todos os funcionários da Fundição Tiger. Quero mandar um abraço para todo o pessoal da diretoria, em especial ao seu Batista, pelo apoio cultural na oração da manhã, na oração da tarde e no terço Jesus da Santa Chaga. Deus abençoe a todos aí dessa conceituada empresa aqui em 1º de Maio. Quero também oferecer a oração da manhã para todos os nossos ouvintes que acompanham nosso programa de segunda a segunda. Deus abençoe você e Deus abençoe toda a sua família. Então vamos ouvir agora a oração da manhã com o Padre Reginaldo Manzotti. A partir de agora, você vai ouvir aqui na Rádio Luas FM de 1º de Maio, o provérbio do dia.
6: Provérbios, capítulo 20. O vinho torna você mau, a cerveja faz de você um briguento, e as pessoas bebem porque uma bebida fraca não tem muita graça. Os líderes de temperamento exaltado são como onças selvagens. Passe perto deles e eles pulam na sua garganta. Evitar brigas é a marca registrada do que tem bom caráter, mas os insensatos gostam de brigar. O fazendeiro que tiver preguiça de plantar na estação certa não terá nada para ceifar na época da colheita. Saber o certo é como ter águas profundas no coração. O sábio as tira de dentro do poço quando é necessário. Muitos se dizem amigos leais e confiáveis, mas onde na terra você pode encontrar gente assim? As pessoas leais a Deus que vivem uma vida honesta facilitam em muito as coisas para seus filhos. O líder que conhece seu negócio e se importa com ele mantém distância do falsificado e do barato, pois que ser humano pode ser sempre confiável e honesto. Trocar as etiquetas de preços e inventar despesas são duas coisas que o Eterno detesta. Até quem é bem novo, no devido tempo, se revela por suas ações, se seus motivos forem sinceros. Ouvidos que ouvem e olhos que veem. Nossos equipamentos básicos dados pelo Eterno. Não seja muito fã de dormir. Você acabará num abrigo. Acorde e levante-se, assim haverá comida na mesa. O comprador diz: isso é lixo, jogue isso fora. Depois sai se achando pela boa barganha. Beber do belo cálice do conhecimento é melhor que se enfeitar com ouro e joias raras. Não se esqueça da caução quando fizer empréstimo a um estranho. Tenha cuidado em aceitar o que um desconhecido penhorou. O pão roubado tem sabor doce, mas logo sua boca se enche da areia. Antes de fazer a proposta, peça conselho. Na hora de executá-la, não dispense nenhuma ajuda. O fofoqueiro não consegue guardar segredo, portanto jamais confie no linguarudo. Quem tem coragem de amaldiçoar pai e mãe, aniquila a luz da vida e viverá na escuridão. A bonança adquirida no início não é garantia de bênção no final. Jamais diga: eu vou pegar você, você vai ver. Espere no Eterno, ele mudará logo esse placar. O Eterno odeia a trapaça no mercado. Balanças enganosas o ofendem demais. Os passos acertados que damos vêm do Eterno. De outro modo, como saberíamos prosseguir na jornada? O juramento impensado é uma armadilha. Cuidado, mais tarde você vai querer se livrar. Depois de cuidadosa avaliação, o líder sábio faz uma limpeza, remove os rebeldes e os insensatos. O Eterno está no comando da vida humana. Ele nos observa e examina nos mínimos detalhes. O amor e a verdade formam um bom líder. A liderança sadia firma-se na integridade do amor. A juventude pode ser admirada pelo vigor, mas o cabelo grisalho dá prestígio à idade avançada. Uma boa surra cura o mal. A punição bate fundo no coração.
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Bom dia, meus irmãos e irmãs, segunda-feira. Nesta semana nós celebramos São Cristóvão, por isso eu dedico nossa oração por todos os motoristas, homens, mulheres, seja no trabalho ou no lazer. Vamos juntos rezar, pedindo a Deus que nos livre de todos os males no trânsito. Em nome do Pai, do Filho e do Espírito Santo. Amém. Senhor Deus, somos peregrinos nesta terra, caminhantes no itinerário da vida, rumo ao encontro definitivo contigo. Senhor, que nos destes como exemplo São Cristóvão, que atravessou a correnteza furiosa de um rio com toda firmeza e segurança, carregando nos ombros o menino Jesus. Ó Deus, fazei que também nós, mesmo carregando as nossas cruzes, nossas dificuldades, mesmo com fardo pesado, consigamos com firmeza e segurança enfrentar corajosamente todas as correntezas, toda a tempestade, toda a tribulação, de modo particular, por intercessão de São Cristóvão, fazei com que saibamos valorizar a vida, sabendo conduzir os nossos veículos no trabalho, no lazer. Dai-nos, Senhor, acima de tudo, serenidade quando o trânsito estiver caótico. Tirai a agressividade nas palavras e nos gestos, que saibamos respeitar o direito dos outros. Senhor, afaste de nós o perigo de provocarmos acidente. Então, que saibamos respeitar as leis do trânsito, as placas, os sinais, as advertências. Senhor Deus, dai-nos paciência e serenidade, discernimento para respeitar o limite de velocidade. Afaste toda e qualquer bebida, embriaguez. Protegei-nos, Senhor, dos acidentes, do assalto, dos perigos. Senhor, por intercessão de São Cristóvão, no trabalho ou no lazer, abençoai-nos na condução dos nossos veículos e na condução de nossa vida. Amém. São Cristóvão, protegei-nos. São Cristóvão, guardai-nos. Bom dia a todos.

seja o vosso nome. Venha a nós o vosso reino. Seja feita a vossa vontade, assim na terra como no céu. O pão nosso de cada dia nos dai hoje. Perdoai as nossas ofensas, assim como nós perdoamos a quem nos tem ofendido. E não nos deixeis cair em tentação, mas livrai-nos do mal. Amém.

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1: 7:19.
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4: 7:23.
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7: Primeiro de maio, bom dia, primeiro de maio, bom dia pra você que está ligado comigo aqui na Rádio Luas FM 87.9. 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
2: 7:33.

Agora é a hora de uma oração à Nossa Senhora Aparecida. Vamos?

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1: 7:40.
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4: 7:43.
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6: 1º de maio, bom dia, 1º de maio, bom dia pra você que está ligado comigo aqui na Rádio Luas FM 87.9. 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
3: 7:54.

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2: 8:03.
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2: 8:03.
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8:13 em 1º de maio. Bom dia. Programa Nos Braços do Pai no Colo da Mãe. Programa da Igreja Católica. Levado ao ar todos os dias, de segunda a sexta, a partir das 8 horas da manhã, aqui na Luas FM. Hoje, segunda-feira, dia 20 de julho de 2026. No programa Nos Braços do Pai no Colo da Mãe, você ouve agora a mensagem da Palavra de Deus. Nós vamos para a proclamação do Evangelho com o Padre Reginaldo Manzotti. Que você ouça, faça sua reflexão e procure colocar sempre em prática os ensinamentos da Palavra de Deus. Ouçamos!

esteja convosco. Ele está no meio de nós. Proclamação do Evangelho de Jesus Cristo. Segundo São Mateus, glória a vós, Senhor. Do Evangelho de Jesus Cristo. Segundo São Mateus,

0: não podeis servir a Deus e ao dinheiro. Por isso eu vos digo, não vivais preocupados com o que comer ou beber, quanto à vossa vida, nem com o que vestir, quanto ao vosso corpo. Olhai os pássaros do céu, não semeiam, não colhem, nem guardam em celeiros. No entanto, vosso Pai Celeste os alimenta. Será que vós não valeis mais do que eles? Olhai como crescem os lírios do campo. Não trabalham nem fiam. Vosso Pai que está nos céus sabe que precisais de tudo isso. Buscai em primeiro lugar o reino de Deus e sua justiça, e todas essas coisas vos serão dadas. Portanto, não vos preocupeis com o dia de amanhã. Palavra da salvação, glória a vós, Senhor. Lindo texto, não é? Forte. Não vos preocupeis. Não vos preocupeis com o que vestir. Não vos preocupeis com o que comer. Preocupação demais gera angústia, desespero, desnecessário. Deus provê, Deus sempre provê. Deus nunca nos abandona. Deus é nosso socorro, nosso ponto forte, nossa fortaleza, nossa âncora. E Jesus diz de uma forma bastante tranquila: olhai as aves do céu. Olhe os passarinhos. Olhe as plantas. Ele disse, é verdade, nem Salomão se vestiu como as rosas, como as flores. Você vê como Deus provê? Sempre. Nosso Deus não se esquece de nós. Guarda isso no teu coração como Maria fez. Diga, Deus não esquece de mim. Repita, Deus não esquece de mim. Deus não esquece de mim. Senhor Deus, abençoai a todos aqueles que nos acompanham. Abençoai a água, a roupa dos enfermos, as fotos de família. Abençoai e santificai aqueles que mais precisam. Graças e bênçãos, Senhor. Pai, Filho, Espírito Santo. Amém.
1: Reze comigo a oração que o próprio Senhor nos ensinou. Em nome do Pai, do Filho e do Espírito Santo. Amém. Pai nosso, que estais no céu, santificado seja o vosso nome. Venha a nós o vosso reino. Seja feita a vossa vontade, assim na terra como no céu. O pão nosso de cada dia nos dai hoje. Perdoai-nos das nossas ofensas, assim como nós perdoamos a quem nos tem ofendido. E não nos deixeis cair em tentação, mas livrai-nos do mal. Amém. Ave Maria, cheia de graça, o Senhor é convosco. Bendita sois vós entre as mulheres, e bendito é o fruto do vosso ventre, Jesus. Santa Maria, Mãe de Deus, rogai por nós, pecadores, agora e na hora de nossa morte. Amém. Ave Maria, cheia de graça, o Senhor é convosco. Bendita sois vós entre as mulheres, e bendito é o fruto do vosso ventre, Jesus. Santa

0: Maria, Mãe de Deus, rogai por nós, pecadores, agora e na hora de nossa morte. Amém. Ave Maria, cheia de graça, o Senhor é convosco. Bendita sois vós entre as mulheres, e bendito é o fruto do vosso ventre, Jesus. Santa Maria, Mãe de Deus, rogai por nós, pecadores, agora e na hora de nossa morte. Amém. Glória ao Pai, ao Filho e ao Espírito Santo, como era no princípio, agora e sempre. Amém. E que a bênção de Deus, pelos méritos das santas chagas, recaia sobre você em nome do Pai, do Filho, do Espírito Santo. Amém. 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

Bom dia a todos. Agora são 8 horas e 29 minutos. É com a graça de Deus que nós estamos aqui nesta segunda-feira, dando continuidade no programa Nos Braços do Pai e no Colo da Mãe. O programa Nos Braços do Pai e no Colo da Mãe é o programa da Igreja Católica, que vai ao ar de segunda a sexta-feira, com a seguinte finalidade: para anunciarmos o Reino do Céu com a Palavra de Deus, com a música, e também alimentarmos a nossa fé. E é um programa aberto à participação de todos. Muita alegria que estamos aqui nesta segunda-feira. Este é o dia que o Senhor fez para nós, com a graça de Deus, né, que nós estamos neste momento para invocar a Santíssima Trindade e darmos início ao nosso momento de oração. Momento de oração, onde nós, para invocarmos a Santíssima Trindade, que é o nosso Deus, que é amor, que é misericórdia, e se manifesta nos pequenos gestos da nossa vida, que nós queremos fazer esta seguinte reflexão. Que para nós vermos essa manifestação do nosso Deus na nossa vida, nós temos que estar em dia com a nossa fé. Porque se nós não estivermos em dia com a nossa fé, nós não vamos ver a manifestação do nosso Deus. Por quê? Porque o nosso Deus é uma grandeza tão imensa que não é orgulhoso, mas que é humilde. E ele se expressa de gesto humilde para mim, para você, para cada um de nós no nosso dia a dia. E como nós vamos estar em dia com a nossa fé? É através da oração, através da reza com a palavra de Deus, através das nossas práticas de obra de misericórdia no nosso dia a dia. A grandeza desse nosso Deus, que se manifesta nas pequenas coisas também no dia a dia, no sorriso, no bom dia, no bom tarde, no Deus te abençoe, até mesmo no sorriso. Esse nosso Deus, ele manifesta através de um irmão, através de uma pessoa, ele vai estar ali. Mas se nós não tivermos em dia com a nossa fé, nós não vamos ver, enxergar por esse lado. E que essa certeza, para nós invocar a Santíssima Trindade, para nós rezar, para que nós possamos ver a manifestação do nosso Deus naquilo que nós estivermos próximo de nós na nossa convivência. Essa certeza que esse nosso Deus, dessa grandeza imensa, que não é uma pessoa só, que não é orgulhoso, e ele se manifesta nas três pessoas da Santíssima Trindade, porque ele é Pai, Filho e Espírito Santo. Amém. Junto com a Santíssima Trindade, para esse nosso momento, para nós rezarmos, para nós invocarmos o Espírito Santo, também iluminado pela a palavra. Qual é a palavra que nos ilumina? Para mim, que eu rezo com essa palavra, é João, é Lucas 10, do 1, 2 e João 15, 5. Lucas 10, do 1, 2, por quê? Porque foi quando Jesus enviou 72 discípulos na cidade, nos lugares onde ele deveria ir. Jesus, ele podia estar aqui, no meu lugar, do Dinei, do seu que está ouvindo, mas ele quer precisar de cada um de nós. Ele precisa para nos usar. E para quê? Ele nos envia. Como que ele me enviou aqui, como enviou você, como enviou cada um de nós? Através do nosso batismo. No dia que nós somos batizados, nós recebemos essa mesma autoridade que os 72 discípulos recebeu naquele tempo, e muitos vão continuar recebendo ainda. Como? Através do batismo. E para fazer o quê? Que ele nos envia. No segundo versículo vai falar o que é para nós fazer. Fala assim: a messe é grande, os operários são poucos. Fala que a messe é grande, os operários são poucos. Então por isso nós temos aqui e temos que levar essa missão adiante, porque graças a esses poucos discípulos que tinha, foi que a palavra chegou até hoje e vai chegar até a outra futura geração. Mas é por através de nós, sendo canal, né? E aí, mas para que nós não desanimamos dessa missão, talvez diante dessa palavra, né, que a messe é grande, os operários são poucos, nós desanimamos, que nós desanimamos, reclamamos, na maioria das vezes. E não é isso. Jesus, ele pede para quê? Para rezar. Aí em seguida fala: reze, peça para que o dono da messe envie mais operário para ajudar na colheita. Certeza, né, que nós temos que rezar. Porque se
chegou essa palavra até hoje, ela vai continuar. Mas para isso nós temos que dar liberdade, para que através de nós, Deus faça aquilo que seja preciso para fazer para a missão. E para nós rezarmos, né, para nós pedirmos, para nós dar liberdade, para que Jesus venha agir através de nós, nós temos que rezar e pedir ao Espírito Santo. Por que que nós temos que pedir ao Espírito Santo? Porque o próprio Jesus, ele fala em João 15:5: eu sou a videira e vocês são o ramo. Quem fica unido a mim produzirá muitos frutos, porque sem mim vocês não podem fazer nada. Olha a dica de Jesus, né, já nos instruindo, né, que se nós for querer ir sozinho, nós não vamos a lugar nenhum. Mas se nós formos com ele, se nós pedir para ele, dar liberdade para ele, mas para isso nós temos que dar liberdade. É, que jeito que eu dou a liberdade, né? Pedindo que o Espírito Santo venha fazer através de mim. É, eu não sei qual é a necessidade sua, qual é a necessidade das pessoas que estão próximo de mim, mas o Espírito Santo sabe, né? Ele sabendo, ele, através de mim, ele vai dizer aquela palavra, ele vai, através de mim, ele vai semear aquela palavra no seu coração, que vai despertar a fé, vai despertar o amor, vai despertar a cura para sua depressão, a cura daquela doença que você tá te, hoje está te visitando, mas que através da palavra de Deus, ele tem, o Espírito Santo tem o poder de expulsar tudo aquele mal que nos sobrecarrega no dia de hoje, que nos aprisiona, que nos derrota, mas que esse Espírito Santo é ele que faz. Na certeza que ele que faz, vamos dar liberdade para que ele possa agir através de nós. Vinde, Espírito Santo, enchei os corações de vossos fiéis e acendei neles o fogo do vosso amor. Enviai o vosso Espírito e tudo será criado e renovareis a face da terra. Oremos. Ó Deus, que instruísse os corações de vossos fiéis com a luz do Espírito Santo, fazei que apreciemos retamente todas as coisas, segundo o mesmo Espírito, e gozemos sempre da sua consolação, por Cristo Senhor nosso. Amém. Na certeza, né, que a Santíssima Trindade, o Espírito Santo, está conosco, nós também, nesse momento, sempre refletimos a liturgia do final de semana. É, a liturgia do final de semana, que é aquela que vem nos trazer o alimento, que vem nos nutrir, para que durante a semana nós possamos, né, com essa palavra, ser alimentado e ter força para seguir o caminho, aquele caminho rumo àquele lugar que Jesus foi preparar para mim, para você, para cada um de nós. É, Jesus, ele foi, está preparando. Se nós estamos aqui ainda, porque o nosso lugar não está preparado, que a hora que estiver preparado, com certeza ele vai vir nos buscar. E o que trouxe para nós a liturgia desse final de semana, para nós rezar, para nós refletir, para nós, né, para nos orientar? Nós estamos já na 16ª semana do tempo comum, estamos aí a caminho, né, o dia de Cristo Rei, que vai ser lá dia 31 de novembro. E nós tivemos aí a oportunidade de ouvir essa palavra, né, desse final de semana, em 4 momentos na nossa comunidade. Costumo sempre, né, partilhar, porque é uma orientação, né, uma instrução, né, para nós. E o primeiro momento é o sábado, né, às 19h30. Aí nós temos o segundo momento, que é no domingo, às 8 horas da manhã. O terceiro momento é às 10 horas, a missa das crianças. E o finaliza, né, o quarto momento, né, com a missa às 19 horas, né, na matriz. Então aí temos, né, então essa oportunidade, esses 4 momentos, de partilhar essa palavra, de nos alimentar dessa palavra. E o que trouxe para nós nesse evangelho, né, nesse domingo, né, nesse 16º domingo do tempo comum, né, que é o dia 19, e iniciarmos essa reflexão aqui, que nós vamos falar, né, o evangelho que vai nos orientar hoje, que vai nos ensinar hoje, é o evangelho do joio e do trigo, né, que veio nos, que Jesus veio nos ensinar, nos evangelizar, para nos nutrir com essa palavra, o joio e o trigo, né,
Ele nesse evangelho fala de três parábolas, né? O joio e o trigo, a semente da mostarda e também o fermento. Fermento, né, aquele que faz crescer a massa, né? A mostarda, que é aquele grãozinho de mostarda miudinho, né, que a gente planta ele miudinho assim, e ele cresce, fica aproximadamente com uns 3 metros, né, de altura. Mas o que nos ensina a palavra de Deus, nós refletindo, né, refletir com esse evangelho, rezando esse final de semana com esse evangelho, né, tudo, e vemos que nós possamos também, ao refletir esse evangelho, orar para os acontecimentos que está tendo nesse dia de hoje, que teve no mundo. Eu hoje, rezando, fazendo a reflexão, né, acompanhei alguns dias aí, né, a Copa do Mundo, né, o exemplo que é o mundo hoje, o exemplo que é a realidade, aquilo que nós luta no nosso dia a dia, para que nós, cristãos, né, sejamos bons cristãos, para que nós possamos ganhar o reino do céu. Ali viemos vários, dezenas de países, assim, lutando por um único objetivo. Qual era o objetivo que estava lutando? Pela Copa do Mundo, né? Pela uma taça ali, né? E através dos conhecimentos, dos detalhes ali, eu vendo, né, nesse dia a dia. E ali o que estava... O prêmio deles, o valor do prêmio dele, né? O valor do prêmio dele era 6 quilos de ouro ali, né? Naquela taça ali, que a pessoa, quem ganha, quem vence, ganha aquela quantidade. E eu refletindo, eu vejo como é que é nós no reino do céu, que também nós luta, né? Nossa luta no nosso dia a dia também é por um único objetivo. Qual é o seu único objetivo nosso? É o céu. E vendo também, ainda vendo que essa reflexão dele da Copa do Mundo, quer dizer, todo mundo lutou, só um ganhou. Chegou ao final, só um ganhou. Os outros que perdeu, ficou tudo triste, tudo. Mas o que eles têm que fazer? Agora eles têm que lutar mais 4 anos, treinar mais 4 anos para daqui 4 anos, 1930, lutar pelo mesmo objetivo. E nós? Nós também não podemos desanimar, nós temos que lutar todos os dias pelo nosso objetivo. Qual que é o nosso objetivo? Ganhar o céu, a coroa, o reino, viver na eternidade junto com o nosso Deus. Mas para isso também nós temos que treinar todo dia e temos que lutar. E para finalizarmos, né, foi uma pequena reflexão, por exemplo, introduzindo no evangelho, e aonde que Jesus, ele vem nos ensinar que nós devemos ser joio, se nós somos joio ou nós somos trigo. Ali ele, né, no início do evangelho, né, eles falam, né, sempre confrontando, né, com os fariseus, né, com os mestres da lei, com os fariseus, que eles sempre estão ali questionando, né, com Jesus, sempre querendo pegar Jesus nas palavras deles, né, que sempre querendo, né, ter algum argumento, né, para criticar Jesus, para condenar Jesus. E Jesus, ele, através do evangelho aqui dos discípulos, né, que estava com os discípulos, ele fala dessa palavra do joio e do trigo para nos alertar, que nós devemos de se esforçar para ser trigo. Mas na maioria das vezes o joio está no nosso meio. Por quê? Por causa da maioria das vezes do nosso descuido, da nossa distração. Nossa distração, que às vezes, do que nós estamos falando da Copa do Mundo, às vezes não é. Nós temos que viver as coisas com equilíbrio, procurar tirar coisas boas, procurar enxergar as coisas boas que aconteceu ali na Copa do Mundo. Aconteceu, Jesus estava lá? Estava lá. Mas, e aí Jesus vem com essa reflexão para nós do joio e do trigo, e aqui tem um alerta para nós, né? Um dos alertas que ele fala assim, que enquanto todos dormiam, veio o inimigo e semeou o joio no meio do trigo. Esse sono, na maioria das vezes, que Jesus está falando, é o sono da nossa espiritualidade. Nós precisamos dormir todo dia, nós precisamos ficar acordado, mas não na parte do espiritual. Nós temos que estar atento. Nós temos que ter uma disciplina na nossa parte espiritual. Porque o inimigo, ele aproveita a situação
como nós vemos, né, na história da criação. Ele aproveitou a situação de Adão e Eva, que estava lá no paraíso, chegou lá, o que, que ele fez? Ele enganou eles, e nós também ele engana. Sono espiritual, é isso que ele conta nessa história do joio e do trigo. É, e aí, tem aqueles mal do dia de hoje, que Deus, ele tem paciência, né, conosco, né? Ele é dar oportunidade para nós enxergar o nosso erro, na maioria das vezes, mas às vezes o inimigo também não. Aqui também tem outras pessoas que estão aqui serviço do inimigo. Quem que são essas outras que estão a serviço do inimigo? São aqueles que falou assim: Senhor, o joio está no meio do trigo, o Senhor quer que nós vá lá arrancar o joio? Olha para ver a paciência de Deus. E aí ele falou: não, vocês vão esperar crescer, né, ficar mais grande, aí nós vamos ver. Quer dizer, esperar é ter paciência, que Deus, ele tem paciência conosco. E é o que ele foi, os ensinamentos que ele veio dando aqui através do Evangelho para nós, né? E aí que ele dá a oportunidade, que às vezes a gente está ali é joio, mas com o tempo a pessoa pode se transformar no trigo. É, Deus dá a oportunidade. E aqui ele vai ensinando, né, através do Evangelho, né, através dessas palavras. Aí ele explica, né, quem que é o joio, quem que é o trigo. É. Aí ele fala da semente da mostarda também, que nós temos que buscar, às vezes, né, possamos um dia ser uma semente de mostarda, vai estar pequenininha ali, quase apagando, mas que aí, com o tempo, com a bênção de Deus, com a graça de Deus, que vem fermentar a nossa vida, nós possamos crescer a nossa fé. É tudo que Jesus, assim, são ensinamentos que vem através desse Evangelho para mim, para você, para cada um de nós. E aí que ele, né, explica aqui, né, que o joio são os que pertencem ao maligno, o inimigo é que semeou o joio, né, no meio do trigo é o diabo. É, ele vem explicar, né, e fala que as colheitas nos fins do tempo, quem vai vir colher no final do tempo, as graças de Deus são os anjos. É, mas quem vai colher o joio no final dos anos quem vai ser o diabo, que vai recolher o joio. Né, o responsável pelo joio foi ele que semeou, ele que vai colher no final. Né, quer dizer, é o mal, ele que vai colher. E aí, finalizando, né, o Evangelho, ele finaliza que, falando assim que... É, que então, né, ele falou assim, e depois de lançarão, aí haverá choro e ranger do dente, né? A hora que ele lançar o joio, vai haver choro e ranger do dente. Agora, aquela pessoa que foi trigo, vai ser aquela pessoa justa. Que ele fala que então os justos brilharão como o sol no reino do céu. Quem tem ouvido, que ouça. Já imaginou a gente brilhar como o sol? Uma pessoa não é justa? É a promessa de Jesus para nós. Se nós formos trigo, nós vamos brilhar como o sol no reino do céu. É isso, né, que a palavra de Deus veio trazer para mim e para você essa semana. Que nós possamos, né, com a graça de Deus, perceber e fazer uma reflexão sobre a nossa vida. É, que é isso que Jesus, através da palavra, fala. Será que eu estou sendo joio ou estou sendo trigo? É. Mas para que eu possa perceber se eu estou sendo joio ou se eu estou sendo trigo, eu tenho que estar sempre procurar estar em dia com a minha fé, com a minha espiritualidade, né? Tendo paciência, lucidez na maioria das vezes. Que só assim eu vou conseguir perceber se eu estou sendo joio ou eu estou sendo trigo. É, e se nós estiver sendo trigo, que nós temos a perseverança de continuar. Se nós estivermos joio, que possamos pedir que o Espírito Santo nos ajude a se transformar, para morrer como joio, mas viver para o trigo. É, viver, ter a vida. Então, que nós possamos, durante essa semana, com a ajuda do Espírito Santo, rezar: Senhor, ajudai-nos a ser trigo e não ser joio na vida das pessoas que estão próximo de nós. Amém. Agora são 8 horas e 49 minutos. 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Bom dia.

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5: Agora são 9:09. 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Neste momento, né, dando continuidade já para o final do nosso programa hoje, né, o nosso último bloco, onde nós iremos refletir um pouquinho sobre os grupos de reflexão e finalizarmos com a oração de hoje, né, com a Palavra de Deus, buscando sempre, né, luz da Palavra de Deus para nós rezarmos, para nós finalizarmos a nossa oração. Neste momento, falando, né, do grupo de reflexão, Estamos também no 23º encontro já, né, do grupo de reflexão, e com a nossa caminhada também, né, o nosso ciclo aí dos grupos de reflexão, onde, né, a nossa escola, né, a nossa catequese, né, que nós temos aí semanal na nossa comunidade, né, que é os grupos de reflexão às quinta-feira, onde acontecem essas reuniões, né, para nós estudarmos a palavra e rezar com a palavra na casa, sempre de uma pessoa ali no setor, né, escolhida por Jesus ali, né, que a gente vai fazendo aquela caminhada de casa em casa. Se a pessoa aceitar, a gente entra. Se a pessoa não aceitar também, a gente respeita, né, como Jesus respeitava, né, andando, né, quando ele andou aqui no mundo exercendo a missão dele. E o que Jesus veio nos ensinar através do grupo de reflexão, nós a pertencermos à família de Jesus. É. Qual a palavra que foi? Foi Mateus, né, 12, do 46 e 50. Por quê? Foi naquele tempo, nesse nascer da família de Jesus, que a pessoa começou, uma pessoa questionou, né, que a mãe de Jesus e os irmãos deles queriam falar com Jesus. E aí, né, nesse contexto, né, aí o que aconteceu? Jesus, né, olhou ali para a multidão que ele estava ali pregando junto com o discípulo, e o que? Ele perguntou, né? Disse Jesus: quem é minha mãe e quem são meus irmãos, né? Questionamento ali. Aí o próprio Jesus, ele respondeu, né, em seguida: minha mãe e meus irmãos são aqueles que fazem a vontade de Deus. É. E vendo nesse contexto, às vezes, se nós não tivermos assim sintonia com as espiritualidades em dia, ali no contexto, buscando a espiritualidade, nós interpretamos essa palavra errada. Achamos já que Jesus, ele humilhou a mãe dele, humilhou pessoal daquele tempo, que a mãe e os irmãos de Jesus que estavam lá fora esperando, era quem? Era aquela a família daquele tempo, né, que tinha convivência com Jesus, quem que era? A mãe de Jesus, depois tinha ali os outros discípulos que estavam ali, né, que mais seguia ele. Mas Jesus, o ensinamento que ele veio dar para nós é assim, que todos aqueles que fazem a vontade de Deus são irmãos, pertencem à família de Jesus. É isso que ele ensinar, que todos, né, aquele que fazer a vontade de Deus vai pertencer à família de Jesus. Mas a palavra de Deus, ela é uma riqueza muito grande, que é para a gente rezar com ela, para a gente, né, através das palavras ali, da reflexão ali, buscar os detalhes que Jesus, ele fala com cada um nos detalhes, né? E aí que nós possamos trazer para a nossa vida, né, para o nosso dia a dia, o que nós temos que fazer para pertencer a essa família de Jesus. É. E ele, na medida do possível que nós estivermos ali, né, rezando ali, aprendendo, é essa graça que ele vai dar para mim, para você, para cada um de nós. É de nós pertencermos à família de Jesus, né? Que seja a maior bênção de Deus, né? A gente está participando e pertencer a essa família. E com certeza, essa família um dia nós vamos reunir na eternidade, onde nós vamos viver junto, adorando nosso Deus, o nosso Pai Criador. É. E esse reino pode começar aqui hoje, para mim, para você, para cada um de nós, né? Porque basta, né, nós estarmos atento àquilo que a palavra vem nos ensinar. É, porque o próprio Jesus, naquele que vem dar esse ensinamento para a nossa palavra, ele vem ao nosso encontro. A própria palavra de Deus fala, né, que se você se esforçar pela palavra de Deus, o próprio, nós vemos o acontecimento da Sagrada Escritura, todos os momentos, aquelas pessoas que se colocou com fé diante, Jesus veio ao encontro. Temos o exemplo, né, do nosso pai Abraão, né, quando ele foi enviado, né, em missão, ele às vezes não entendia o plano, mas o próprio Deus se revelava para ele, né, se colocava. E é isso que Deus faz para mim e para você também. Basta nós nos colocarmos, né, exemplo de nós, cristãos, que perseveramos, né, no grupo bíblico de reflexão. É ali que Deus fala comigo, com você, com cada um de nós. Então que nós possamos, nas nossas orações, sempre, né, pedir: Senhor, ajuda-nos a cultivar virtudes que com certeza vai fazer com que nós pertencemos à vossa família. E com certeza, se nós abrirmos nosso coração e pedir, ele vai nos ajudar. Que Espírito Santo nos ajude. E caminhando para esse final, o programa agora é para nós rezarmos com a palavra. Rezar para quem? Para aquelas pessoas que mais precisam no dia de hoje. Isso que a palavra Deus fala, que nós temos que se colocar e pedir para que Deus faça na vida daquelas pessoas que mais precisar no dia de hoje. É. Quem são as pessoas que precisam hoje da misericórdia de Deus, que está nos ouvindo, né? Nós mesmos também precisamos, eu também preciso, né? Meu ouvido, o ouvido que está mais próximo dessa palavra que eu estou falando aqui, são os necessitados. E se você está ouvindo hoje, com certeza você é o necessitado dessa misericórdia de Deus, que através da palavra ele vai entrar no meu, no seu, no nosso coração. A palavra que eu trouxe hoje, né? Vemos a reflexão, né, do padre Reginaldo também, mas nós, para nós finalizarmos, peguei uma palavra aqui que ela nos fala que naquele tempo Jesus, o pessoal começou a questionar Jesus sobre os sinais. É, e na maioria das vezes quem é? A mesma tentação que tentou os discípulos, né, os fariseus naquele tempo, né, tenta nós, cada um de nós hoje, de às vezes querer ouvir esse sinal. É, ah, vou fazer uma coisa para Deus, mas eu preciso de ver isso. Se Deus me dá aquilo, se Deus vai me dar isso. Não, Deus está nos dando um grande sinal que nós temos hoje, que ele fala que aqui está quem é maior do que Joana, um sinal maior do que Joana para nós aqui no hoje, é a palavra de Deus através do Novo Testamento, né? Aquele tempo de Joana era o Velho Testamento, mas nós hoje é o Novo. Né? E para nós ter a certeza que Deus está do nosso lado, né? E tirar essa tentação do nosso coração, ter a certeza que Deus está do nosso lado, né? E

para ele transformar em solução para o nosso dia a dia. Temos também hoje à noite a reza do terço, né, dos homens, que nós vamos rezar hoje. É lá diante do Santíssimo, diante de Jesus misericordioso, que na maioria das vezes, se nós estivermos longe dele, nós ficamos querendo o sinal. O do maior sinal é a nossa vida. O do maior sinal é que Jesus, ele age na minha vida, na sua vida, ele deve ter dado a força para mim estar aqui hoje, de estar colocando a palavra na minha boca. Esse é o maior sinal. Mas se nós estivermos longe dele, né, iludido com as distração do mundo, nós não vamos ver essa manifestação do nosso Deus. Por isso que nós temos que pedir que ele venha ao nosso encontro, da nossa fraqueza, da nossa descrença, e nos possa nos abençoar com a fé. Porque a fé é um remédio que cura todas as doenças. Jesus, ele usa a fé, é um remédio que Jesus usa para curar todas as doenças, porque qualquer situação em que Jesus cura, fala, a tua fé te curou. E no dia de hoje também não é diferente. Nesse momento, você que está nos ouvindo, você que está doente, você que está desacreditado, para você também que trabalha na saúde, você que tem a missão de cuidar de um doente, esse é o momento que Jesus vai ao encontro de cada necessidade dele, que você tiver. E eu tenho certeza que ele vai suprir através de você acreditar nessa palavra. Isso vai ser o maior sinal que ele vai fazer na sua vida. Então pensamos, né, que no dia de hoje, Jesus, através do Espírito Santo, nos enche, né, nosso coração de fé, para nós ter certeza que esse sinal ele está fazendo na minha vida e na sua vida em cada momento. Então pensamos, através dessa oração, que cada situação seja visitada. Senhor, sede propício a vossos fiéis e benigno, multiplicai neles os dons da vossa graça, para que fervorosos na fé, esperança, caridade, perseveremos sempre vigilante na observância dos vossos mandamentos. Por nosso Senhor Jesus Cristo, vosso Filho, que vive e reina na unidade do Espírito Santo, por todos os séculos do século. Amém. Pai nosso que estais no céu, santificado seja o vosso nome. Venha a nós o vosso reino. Seja feita a vossa vontade, assim na terra como no céu. Pão nosso de cada dia nos dai hoje. Perdoai as nossas ofensas, assim como nós perdoamos a quem nos tem ofendido. Não nos deixei cair em tentação, mas livrai-nos do mal. Amém. Ave Maria, cheia de graça, o Senhor é convosco. Bendita sois vós entre as mulheres. Bendito é o fruto do vosso ventre, Jesus. Santa Maria, Mãe de Deus, rogai por nós, pecadores, agora e na hora da nossa morte. Amém. O Senhor esteja conosco. Ele está no meio de nós, por intercessão de Nossa Senhora Aparecida e todos os santos. Desça em toda a nossa comunidade, aonde chega a Rádio Aluas FM, a bênção do nosso Deus, que é Pai, Filho e Espírito Santo. Amém. Deus abençoe a todos, fique todos com Deus. Até o próximo programa, nos braços do Pai e no colo da Mãe, com as graças de Deus. Bom dia.

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Olá, muito bom dia, queridos ouvintes. Sejam bem-vindos à nossa companhia neste dia 20. Hoje é terça-feira, dia 20 de julho de 2026. 9 horas e 32 minutos e nós estamos iniciando o nosso programa. E o meu convite especial para que você fique com a gente até as 10 horas para mais uma reflexão. Que Deus te abençoe, te ilumine, te guarde aonde você estiver. Uma nova semana, só gratidão a Deus, né? Você já agradeceu a semana que terminou? Ontem já iniciamos uma nova semana. E que ele seja, que essa semana seja tão boa, tão abençoada como foram as outras semanas, né? Às vezes a gente tem algum contratempo, algum desafio, mas vencemos, porque estamos aqui numa nova semana. E fique com a gente então. Vamos ouvir Sorria.

Estamos de volta com o nosso programa Momento Espírita. Luas FM, 9 horas e 36 minutos.

nós vamos iniciar o nosso estudo de hoje, né, baseado no Evangelho segundo o Espiritismo, sobre o nosso amigo fiel. E tem uma pequena reflexão antes do nosso tema, que também se introduz, que é o início do nosso estudo de hoje, que diz assim: olha, embora muitas vezes a sentirmos-nos desolados e aparentemente sozinhos, não nos esqueçamos de mentalizar o divino amigo. Ele, o mestre silencioso, caminhará conosco, amparando-nos à experiência. É como se voltássemos a velhos tempos, registrando-lhes as palavras: tende bom ânimo, eu estou aqui. Então, a nossa mensagem de hoje tem esse título: eu estou aqui. E se referindo a essa reflexão, eu acredito que todos nós, na nossa caminhada diária, na nossa caminhada já de longos anos, né? Já nessa nossa vida atual há longos anos, outros com menos tempo, outros com mais, mas todos nós temos a nossa caminhada pela vida. E quantas vezes nós sentimos sozinhos? Acredito que todos nós já tivemos esse sentimento, né, de estar sozinhos. Às vezes tem momento que nos dá uma tristeza, a gente se sente meio que desolados, né? E acredito também que é inevitável esses momentos, né? Porque ninguém de nós passamos pela vida sem passar, experimentar dores, decepções, enganos, né, perdas de todas as ordens. E todos nós estamos sujeitos, né, e acredito que a maioria de nós já nos deparamos com momentos assim. E aquele momento, aquele pedaço da nossa vida, do nosso caminho, né, parece que, nossa, não vai ter fim. Aí é hora de lembrarmos dele, do nosso amigo, né? Porque Jesus, ele já nos alertou sobre isso, que nós teríamos momentos assim, que no mundo nós teríamos aflições, né? Que está registrado em João 16:33. Mas que ele disse nesse momento? Tenho-vos dito isto para que em mim tenhais paz. No mundo tereis aflições, mas tende bom ânimo, eu venci o mundo. Então, nesses momentos que a gente se sente assim, lembramos desse capítulo 16 de João, onde Jesus nos orientou, já nos alertou que aconteceria esses momentos em nossas vidas. E nem ele foi poupado de enfrentar. Quantos momentos difíceis Jesus passou, né? E a gente deve sempre lembrar disso, né? Lembrar dele orando, né? Orando, pedindo, né? Não para que ele nos livre desses problemas, mas pedindo forças, coragem, né? Porque ele enfrentou tantos momentos difíceis. E olha, comparando os nossos momentos que nós achamos tão difíceis, tão dolorosos, se torna insignificante diante de todo o sofrimento de Jesus. A cruz do Cristo é a maior prova disso. De todos os tormentos, de todas as dificuldades, as tristezas, as angústias e sofrimentos que ele passou. E tudo isso, ele não tinha necessidade de passar por tudo isso. Mas ele veio com esse propósito de nos mostrar, né, que poderia e que todos nós estávamos sujeitos e que iríamos passar por momentos dolorosos. Mas que a gente vai vencer, né? Porque cada um de nós temos a nossa própria cruz, que é representada pela soma dos desafios que recebemos da sabedoria divina.
testemunharmos o nosso aperfeiçoamento. Então, essa nossa cruz são os nossos problemas, né? Lembro muito, muito bem do meu pai abrindo os braços, né? E mostrando, olha, nós somos uma cruz, né? Temos o formato de uma cruz no nosso corpo físico. E carregar a nossa cruz é o quê? Enfrentar as nossos problemas, as diversidades, as dores. Então, ele nos ensinou isso. Ele próprio. Ele não tinha essa necessidade de sofrer tanto. Mas ele veio, ele sofreu, ele passou por tudo isso para mostrarmos que cada um de nós teremos que carregar a nossa cruz. Para quê? Para o nosso próprio aperfeiçoamento. Porque sem problemas, sem dores, sem empecilho, nós não cresceremos espiritualmente falando. Nós não nos aperfeiçoamos, que é o objetivo de todos nós aqui na Terra. Nosso objetivo é a nossa perfeição, para que chegamos até Deus. Então ele veio mostrar isso, de que maneira que nós chegamos até Deus, passando pelas dificuldades que são nossas, não é imposta por ninguém, principalmente por Deus, por Jesus, jamais. A nossa cruz, o peso da nossa cruz, que são os momentos difíceis, foram provocados por nós mesmos. São, então, o nosso karma, vamos dizer assim, como muitos falam. O meu karma é esse, A gente não usa muito essa palavra, mas dá para entender por essa palavra que é o nosso karma. Então são as dificuldades, as dores, os momentos difíceis que todos nós deveremos passar. Precisamos passar para nos aperfeiçoarmos, para nos tornarmos pessoas melhores. Então esse foi o exemplo que Jesus nos deixou na cruz. A vitória do amor sobre o ódio. Ele sofreu, ele lutou, mas ele amou até o final para ensinar que o amor vence o ódio. A vitória do perdão sobre a culpa. Tudo isso, todo o sofrimento dele foi para nos ensinar isso. A vitória da fraternidade, que nós deveremos, temos esse dever de ser fraternos. Ele mostrou da coragem sobre o medo. Jesus teve muito medo, ainda mais ele que sabia por tudo que ele iria passar. Ele é Jesus, ele sabia tintim por tintim, os momentos, os segundos das dores, dos sofrimentos dele. Ele teve medo, mas ele sabia que tudo isso era para mostrar o esforço de cada um sobre a inércia, sobre ficarmos parados, acomodados. Enfim, a vitória sobre a vida, a vitória da vida sobre a morte. Então, para que nós morremos, para que nós partirmos para o mundo espiritual, dessa vida física que nós temos que passar pelos sofrimentos, para quê? Para quitar dívidas, Então, todos nós temos uma cruz, e a nossa cruz está conosco, ela é nossa, somos nós a nossa cruz, diante dos nossos erros, Temos uma cruz no lar, quem não tem? Uma cruz de exercitar diariamente a virtude da compreensão, da tolerância, virtudes que ainda nos são pouco desenvolvidas. A gente já roda a baiana logo nos primeiros minutos, segundos, não é? Diante de uma contrariedade dentro do lar. Então, essa cruz nós temos que nos libertar do peso dela, através da compreensão e da tolerância, do amor, de tantas outras virtudes necessárias a serem desenvolvidas dentro do lar. Temos uma cruz em forma de doença,
quantas vezes nós temos uma doença, a gente passa por uma doença difícil. Difícil, muitos passam, muitos nós passamos. Mas não é castigo. É o quê? É o peso dos nossos defeitos. Para que a gente acorde e lute para vencer. Carregamos a cruz das dificuldades financeiras. Quem nunca se deparou com o peso, né, de uma dificuldade financeira? E quantas vezes nós aprendemos que nós estávamos acomodados, trabalhando só o necessário? Quantas vezes nós lembramos que nós não gerenciamos nossos negócios, nosso salário com cuidado? Ultrapassamos os limites, não administramos a vida familiar, a nossa própria vida, e passamos por uma dificuldade financeira. Então, tudo isso são a nossa cruz. A gente aprende, diante de uma dificuldade, a gerenciar melhor a nossa vida, nossas despesas. Vamos dar prioridade àquilo que é necessário, né? Vamos aprimorar a capacidade. Nossa, eu tenho capacidade para fazer tal trabalho, executar tal coisa e pagar uma conta que eu tenho a pagar, em vez de eu ficar em casa vendo navios. Não é verdade? Então, tudo isso nos ensina. Trazemos a cruz da perda de um ente querido. Que cruz pesada, né? Por meio da qual aprendemos a amar as pessoas enquanto elas estão ao nosso lado. Quantas pessoas que depois vivem um remorso, depois de uma perda de ente querido. Nossa, eu devia ter feito isso, eu devia ter isso. Aí vem aqueles questionamentos. Desculpa. Aqueles questionamentos, aquela dor, aquele arrependimento, aquele remorso. Então, é da lei divina? É da lei, né, a perda? Vencer um ente querido, vencer o prazo dele aqui, ele volta. Então, o que mostra aqui é o amor que nós temos que ter com todos. Porque a hora que ele partir, se ele partir antes de mim, eu não vou sofrer o remorso. E de todas essas dores aqui que o autor está nos lembrando, são dores evolutivas, dores de crescimento. Elas incomodam, não temos dúvida, né? Que qualquer dor, qualquer sofrimento, qualquer contratempo nos incomoda muito. Mas se não tiver esses momentos para nos incomodar, nós cruzamos os braços. A evolução fica zero. Então, tudo isso é para que a gente evolua, né? Mesmo naquele incômodo, aquele incômodo já vem para que a gente tome atitudes diferentes, né? Para que a gente possa crescer. Isso não há dúvida, que nós crescemos, e infelizmente o ser humano ainda é assim, somos assim. Nós só damos os nossos pulos, nós só mudamos de atitude, nós só acordamos para a vida, para o essencial da vida, se nós formos cutucados, se algo nos tirar do comodismo. Senão a gente continua no comodismo, parados, perdendo tempo, e evolução, nada, né? E como que nós vamos nos apresentar a Deus no dia da nossa partida? De mãos vazias. Porque nós vamos levar o que? O nosso progresso espiritual. Porque através do progresso nós vamos conquistar as virtudes. Nós vamos levar amor, o perdão que nós conseguimos dar, a atenção que nós conseguimos dar, né, a nossa doação ao próximo, a nós mesmos. Quantas virtudes nós conquistamos, quantas imperfeições nós nos corrigimos, de tantas imperfeições através dessas cutucadas que a vida nos dá.
E quando a gente luta num desafio, a gente sai mais fortalecido. É como se nós tivéssemos tomado um analgésico, uma dor muito forte. Então essas dores fazem com que a gente evolui, que a gente cresce. Então o analgésico para essas dores são a nossa ação levada para o bem. Porque o objetivo da prova de hoje é para que nós nos tornamos um novo ser. Para que nós tomamos as rédeas da nossa vida, nos lapidando. Podando as arestas de imperfeições que todos nós ainda carregamos. Então, diante de um desafio que a gente luta para vencer, nós saímos mais fortes. Mais fortes, com certeza. A prova, seja ela qual for, é um tratamento espiritual. Eu acordei para a vida. Eu tive uma mudança radical na minha vida depois que eu tive um câncer. Depois que eu perdi um filho. Depois que eu vi que eu estava me envolvendo em tantas dívidas e eu estava parada. Eu fiquei forte, eu acordei depois que eu vi que a minha família estava sendo destruída, ninguém se entendia. E eu tomei as rédeas. Eu consegui paz, eu consegui a paz no meu lar, a aceitação, o perdão. Então é para isso que vem as dificuldades, para que a gente acorde. Seja qual for a prova, seja qual for a dificuldade, nós vamos sair dela, assim como Jesus ensinou, ensina, espiritualmente falando, muito mais forte. E é importante lembrar que quando a cruz estiver pesada, quando aquela dificuldade parece que não vai ter fim, vamos lembrar do amigo Jesus. Ele estará conosco e sempre em silêncio. Em silêncio, silenciosamente, nós podemos ouvi-lo, senti-lo. Não ouviremos diretamente suas palavras, porque nós não temos esse poder. Mas ele falará conosco, sim. Num idioma de circunstâncias. Quer dizer, nós estamos lutando, nós estamos orando, pedindo força, estamos arregaçando as mangas e lutando para vencer uma situação que ela deve ser vencida. Então ele está lá, falando conosco. E nos convidando, olha, que está no Evangelho de Mateus 11, versículos 28 a 30. Vinde a mim todos vós, que estáis fatigados, cansados, e eu vos aliviarei. E no versículo 30, tomai sobre vós o meu jugo, e aprendei de mim que sou manso e humilde de coração, porque meu jugo é suave e meu fardo é leve. Quer dizer, qual que é o jugo que ele fala? A observância das leis. Estamos tendo atitudes, estamos agindo, estamos caminhando dentro da lei que ele ensinou? Amar a Deus sobre todas as coisas e o próximo como a ti mesmo. E por que que ele diz que o fardo dele é leve? Porque quando a gente observa a lei dele, quando a gente age dentro da sua lei, que é uma lei de amor, então o nosso fardo vai ficar mais leve. Aquela angústia, aquela dor, aquele desafio que nós estamos passando, nós vamos ser encorajados se nós cumprirmos a sua lei e acreditarmos. Então o fardo fica mais leve. E fica aí então a nossa reflexão de hoje.

Estamos falando dele, o nosso amigo fiel de todas as horas e todos os momentos, e nós vamos ouvir a música Jesus está dentro de nós.

Estamos de volta com o finalzinho do nosso programa de hoje. Temos a semana toda, né? Porque hoje ainda é segunda-feira. E Chico Xavier nos diz: paciência na vida é a força que te guarda. Ninguém serve ou se educa sem saber suportar. A dor que te acompanha é o buril que te apura. O amor de sacrifício é o degrau que te eleva. Deus age em toda parte, construindo melhor. Serve com paciência, depois entenderás. Então, Chico Xavier, grandioso Chico, né? E nós vamos encerrando, então, o nosso programa desta segunda-feira. A minha gratidão pela sua audiência, pelo seu carinho para conosco. E eu desejo que você tenha um dia cheio de paz, de luz, de harmonia, né, Luiz Henrique? Um abraço carinhoso, como foi seu final de semana? E a todos vocês, meu abraço sincero, de boas energias, e o meu desejo que você tenha um excelente dia e que a nossa semana seja de muita paz. Beijos e até amanhã.

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9: Provérbios, capítulo 20. O vinho torna você mal. A cerveja faz de você um briguento. E as pessoas bebem porque uma bebida fraca não tem muita graça. Os líderes de temperamento exaltado são como onças selvagens. Passe perto deles e eles pulam na sua garganta. Evitar brigas é a marca registrada do que tem bom caráter. Mas os insensatos gostam de brigar. O fazendeiro que tiver preguiça de plantar na estação certa não terá nada para ceifar na época da colheita. Saber o certo é como ter águas profundas no coração. O sábio as tira de dentro do poço quando é necessário. Muitos se dizem amigos leais e confiáveis, mas onde na terra você pode encontrar gente assim? As pessoas leais a Deus que vivem uma vida honesta facilitam em muito as coisas para seus filhos. O líder que conhece seu negócio e se importa com ele mantém distância do falsificado e do barato, pois que ser humano pode ser sempre confiável e honesto. Trocar as etiquetas de preços e inventar despesas são duas coisas que o Eterno detesta. Até quem é bem novo, no devido tempo, se revela por suas ações, se seus motivos forem sinceros. Ouvidos que ouvem e olhos que veem. Nossos equipamentos básicos dados pelo Eterno. Não seja muito fã de dormir. Você acabará num abrigo. Acorde e levante-se. Assim haverá comida na mesa. O comprador diz: isso é lixo. Jogue isso fora. Depois sai se achando pela boa barganha. Beber do belo cálice do conhecimento é melhor que se enfeitar com ouro e joias raras. Não se esqueça da caução quando fizer empréstimo a um estranho. Tenha cuidado em aceitar o que um desconhecido penhorou. O pão roubado tem sabor doce, mas logo sua boca se enche da areia. Antes de fazer a proposta, peça conselho. Na hora de executá-la, não dispense nenhuma ajuda. O fofoqueiro não consegue guardar segredo, portanto jamais confie no linguarudo. Quem tem coragem de amaldiçoar pai e mãe aniquila a luz da vida e viverá na escuridão. A bonança adquirida no início não é garantia de bênção no final. Jamais diga: eu vou pegar você, você vai ver. Espere no Eterno, ele mudará logo esse placar. O Eterno odeia a trapaça no mercado. Balanças enganosas o ofendem demais. Os passos acertados que damos vêm do Eterno. De outro modo, como saberíamos prosseguir na jornada? O juramento impensado é uma armadilha. Cuidado, mais tarde você vai querer se livrar. Depois de cuidadosa avaliação, o líder sábio faz uma limpeza, remove os rebeldes e os insensatos. O Eterno está no comando da vida humana. Ele nos observa e examina nos mínimos detalhes. O amor e a verdade formam um bom líder. A liderança sadia firma-se na integridade do amor. A juventude pode ser admirada pelo vigor, mas o cabelo grisalho dá prestígio à idade avançada. Uma boa surra cura o mal. A punição bate fundo no coração.
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1: 10:11.
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2: Luas FM informa a hora certa.
3: 10:32.
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11: Luas FM e a hora certa.
12: 10h49.
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1: 11:09.
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9: 11:30.
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11: Olá, amigos ouvintes de todo o estado do Paraná.
2: Uma boa segunda-feira a todos. Estamos aqui falando direto dos estúdios da Farcom, a Federação das Rádios Comunitárias do Estado do Paraná. Eu sou Darlan Martins e apresento a partir de agora o programa Fala Paraná, o programa da família paranaense. Junto comigo estão Magno Pinelli e Adriele de Oliveira. Olá, Magno, seja bem-vindo ao nosso programa desta segunda-feira.
10: Olá, Darlan e Adriele, olá, ouvintes do programa Fala Paraná. Hoje é dia 20 de julho, vamos então com a previsão do tempo para o nosso estado. Não estão descartadas pancadas isoladas de chuva na região de divisa com o estado de Santa Catarina, sudoeste, e na fronteira com os países vizinhos, região oeste. As chuvas devem começar no período noturno. Curitiba tem hoje mínima 16, máxima 26 graus. Foz do Iguaçu, mínima 24, máxima 28 graus. Londrina tem mínima 14, máxima 29 graus. União da Vitória, mínima de 13, máxima 25 graus. Estamos chegando novamente para apresentar este programa da Farcom em parceria com as rádios comunitárias do estado do Paraná.
2: Olá, Adriele, seja bem-vinda ao nosso Fala Paraná de hoje. Vamos saudar nossos amigos paranaenses que nos ouvem através de uma das nossas mais de 150 rádios parceiras da Farcom.
11: Olá, Darlan e Magno, olá, ouvintes do Fala Paraná. Hoje vamos mandar um abraço especial para os nossos amigos de Abatiá, que nos ouvem pela Abatiá FM, de Almirante Tamandaré, que nos ouvem pela Associação Xadai, de Alto Paraíso, que nos ouvem pela Paraíso FM, de Altônia, que nos ouvem pela Liberdade FM, e de Apucarana, que nos ouvem pela Água Viva FM.
2: Muito bem, Adriele, o nosso carinho a todos os nossos amigos ouvintes, em especial das cidades que você acabou de citar. Vamos então abrir os nossos trabalhos, trazendo as principais manchetes do dia.
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10: Os principais jornais do estado trazem hoje as seguintes manchetes. Pela Gazeta do Povo, Paraná lança sistema com capacidade para salvar carne brasileira em 72 horas.
11: Ainda no plano estadual, o jornal Folha de Londrina traz hoje: Emepar alerta para estoques baixos de sangue no Paraná.
10: Encerrando o giro das manchetes estaduais, temos o portal G1. Aluno de escola de aviação morre após ritual de banho de óleo em Ponta Grossa e suspeito é preso. Trabalhadores encontram caminhonete completamente enterrada durante obra da Prefeitura de Pitanga.
2: Estas são as manchetes das notícias de hoje, dos principais jornais e sites do estado. E a seguir, fique conosco, pois está no ar o programa Fala Paraná.
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2: Muito bem, estamos de volta com o Fala Paraná. para iniciarmos os nossos giros de notícias pelas mais diversas regiões do nosso estado, através das nossas rádios parceiras da Farcom. Vamos então para o primeiro giro de hoje. Magno, por onde vamos começar a nossa viagem pelo Paraná?
10: Darlan, neste primeiro giro de notícias desta segunda-feira, vamos até a região do Vale do Ribeira. Estamos na linha com o repórter Adalberto da Silva, da Rádio Nova Cerro Azul FM, de Cerro Azul. Olá, Adalberto, o que você traz de notícias desta região para nossos ouvintes do programa Fala Paraná?
14: Olá, ouvintes do programa Fala Paraná. Cerro Azul e Doutor Ulisses possuem o menor IDH do Paraná. Uma população com baixa renda e poucos anos de escolaridade não conseguia se desenvolver por desconhecer suas próprias riquezas e potencialidades. Mas agora, com a melhoria na qualidade da educação e maiores investimentos em infraestrutura, estão surgindo muitas lideranças e muitos sonhos estão se tornando realidade. De modo especial, a área de turismo. O secretário municipal de turismo de Cerro Azul, Alexandre Brighetti, vem acompanhando esse movimento desenvolvimentista há vários anos e vai apresentar mais informações.
15: O Comitê de Desenvolvimento Territorial do Vale do Ribeira Paraná se reuniu no município Doutor Ulisses para dar continuidade às atividades de planejamento, de promoção e desenvolvimento sustentável da nossa região e sempre com foco nos eixos de trabalho, que é o agroalimentar, o florestal e o turístico. E todos esses eixos sempre estão apoiados na educação de qualidade da nossa região do Vale do Ribeira, dos sete municípios. Então foi um dia de muitos avanços e muitos trabalhos. E todos eles são sempre apoiados e pensados para que o território tenha uma representatividade no estado, na região, e para que ele possa trazer o sentimento de pertencimento a toda a comunidade, gerando renda, valorizando sua cultura e que todos admirem a nossa região do Vale do Ribeira. Porque, afinal de contas, nós somos um território de oportunidades, um território ideal para se viver, para se visitar e também para empreender. Então, venham sempre conhecer e apoiar as iniciativas desenvolvidas pelo Comitê do Vale do Ribeira e conhecer nossas belezas, nossos atrativos, nossas riquezas agrícolas.
14: Da região do Vale do Ribeira, da Rádio Nova Cerro Azul, repórter Adalberto da Silva, para o programa Fala Paraná.
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2: Vocês ouviram então o primeiro giro de notícias regionais do programa de hoje, trazido por uma das nossas rádios parceiras. E já vamos direto com mais informações exclusivas, agora de outra região do estado. Adriele, conte pra gente para onde vamos e qual repórter está na linha aguardando para participar conosco.
11: Darlan, vamos agora até a região norte do estado. Estamos na linha com o repórter Vander Vieira, da rádio Água Viva FM de Apucarana. Olá, Vander. O que você traz de notícias dessa região para os nossos ouvintes do programa Fala Paraná?
16: Prefeitura lança a Apucarana integrada e acaba com a necessidade de troca de ônibus no terminal urbano. Durante 30 dias, usuários do transporte coletivo de passageiros de Apucarana que utilizam o cartão Passa Fácil ou o aplicativo BPay não vão mais precisar ir ao terminal urbano para fazer integração com outras linhas. Pagando apenas uma passagem, o sistema vai permitir que o passageiro embarque em uma segunda ou mais linhas desejadas em qualquer ponto da cidade, usando apenas o cartão de empresas ou o aparelho smartphone. A inovação desenvolvida em parceria com a Aviação Apucarana Limitada, que é a Aval, e que proporcionará mais rapidez e liberdade ao usuário. Faz parte do programa Apucarana Integrada, lançado oficialmente pelo prefeito Rodolfo Mota na última sexta-feira, dia 10 de julho, em ato no gabinete municipal. Na oportunidade, Mota diz que a medida tecnológica representa um avanço que vai gerar mais qualidade de vida aos cerca de 15 mil usuários do transporte coletivo municipal. A partir de 10 de agosto, a integração poderá ser feita em qualquer ponto da cidade e isso significa trajetos mais rápidos, mais comodidade e mais tempo para ficar em casa com a família, descansar ou chegar mais cedo ao trabalho. Com o fim das catracas, serão retiradas as grades que atualmente separam as áreas de embarque das lojas comerciais. Com isso, o terminal vai ficar mais aberto e acolhedor. O gerente executivo da Aviação Apucarana, Roberto Giacomelli, afirmou que a integração do transporte coletivo utiliza a tecnologia já disponível em Apucarana para oferecer mais agilidade e comodidade aos passageiros. Direto da redação da Rádio Água Viva FM para o programa Fala Paraná, repórter Vander Vieira.
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2: Amigos paranaenses, vocês ouviram o nosso segundo giro de notícias regionais pelas rádios parceiras da Farcom. Fique ligado, porque daqui a pouco teremos uma nova rodada.
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2: Para você que nos ouve em cada canto deste maravilhoso estado do Paraná, através da rádio comunitária e da sua cidade, é sempre um prazer estar aqui contigo. E agora vamos trazer informação e conhecimento com o nosso quadro temático de hoje. Magno, conte pra gente quem estará conosco e qual o tema do quadro do dia.
10: Darlan, o nosso quadro temático de hoje é com Tainá Regina Navarros Cosme, que irá abordar o tema proteção de crianças e adolescentes no meio digital. Vamos conferir.
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18: Tem alguma pergunta para o Ministério Público? 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
10: Vocês ouviram o nosso quadro MP Responde com Tainá Regina Navarros Cosme, que hoje tratou do tema proteção de crianças e adolescentes no meio digital.
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2: Já estamos de volta e para você que está nos ouvindo aí pela rádio comunitária da sua cidade, e fazemos um convite especial. Participe conosco dos próximos programas Fala Paraná, com sugestões de notícias e informações. E como fazer isso? Muito fácil. Envie uma mensagem para o nosso WhatsApp, DDD 41 98437 1253. Vamos de informação? Vamos chamar então mais um giro de notícias pelo Paraná.
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2: No nosso programa de hoje já tivemos a participação de rádios de algumas regiões do nosso estado. E agora teremos mais notícias exclusivas para você, amigo ouvinte. Adriele, apresente aos nossos amigos qual repórter está pronto na linha para trazer mais um giro.
11: Darlan, vamos agora até a região noroeste do estado. Estamos na linha com o repórter Marcos Martins, da Rádio Cidade FM, de Marilena. Olá, Marcos. O que você traz de notícias dessa região para os nossos ouvintes do programa Fala Paraná?
0: Olá, ouvintes do programa Fala Paraná. A fé e o compromisso com a vida marcam importantes ações na região noroeste do Paraná. No dia 22 de julho, o município de Porto Rico promove uma caminhada em alusão ao Dia Estadual de Combate ao Feminicídio. A concentração será às 11 horas em frente ao CRAS. A população é convidada a participar vestindo camiseta branca em um gesto de paz, respeito e solidariedade. A mobilização reforça a importância da prevenção da violência contra a mulher, do incentivo às denúncias e da valorização da vida. Já no dia 30 de agosto, a comunidade Nossa Senhora do Carmo, no Porto Maringá, da paróquia Santa Helena, em Marilena, realiza a tradicional procissão fluvial no Porto Maringá, nas águas do Rio Paraná e Paranapanema. A programação começa às 9 horas com a Santa Missa Campal, em frente à capela, presidida por Dom Mário Spack, bispo diocesano, seguida da procissão terrestre e da emocionante procissão pelas águas. O evento contará ainda com o tradicional concurso de barcos enfeitados, reunindo fé, cultura e devoção. Da Central de Jornalismo da Rádio Cidade FM de Marilena, a menina dos rios, Marcos Martins, para todo o estado do Paraná, através do programa Fala Paraná.
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2: Você ouviu mais informações exclusivas do sistema Farcom, o maior sistema de comunicação do rádio paranaense. E já vamos direto para outro ponto do estado, saber o que é destaque por lá. Magno, e agora, para onde vamos? E quem vai participar conosco, trazendo mais um giro de notícias?
10: Darlan, vamos agora até a região sudoeste do estado. Estamos na linha com o repórter Matheus, da Rádio Acesa FM, de Santo Antônio do Sudoeste. Olá, Matheus, o que você traz de notícias desta região para nossos ouvintes do programa Fala Paraná?
22: Entidades santo-antonienses comemoram a seleção no Itaipu Mais Energia. Santo Antônio do Sudoeste teve mais 8 entidades selecionadas na segunda chamada do edital Itaipu Mais Energia. O anúncio foi comemorado pelo presidente do Partido dos Trabalhadores do município, Clodomir Fiorentin, que destacou a importância dos novos investimentos para fortalecer o trabalho das organizações da sociedade civil. Segundo Fiorentin, a ampliação do programa representa mais oportunidade para a agricultura familiar, o cooperativismo, o artesanato e a inclusão social, beneficiando diretamente comunidades rurais e urbanas. Ele também agradeceu a direção da Itaipu Binacional, liderada por Enio Verri, pelo desenvolvimento do programa e lembrou que as entidades agora serão convocadas para realizar os ajustes técnicos das propostas por meio do sistema Bússola, etapa necessária antes da formalização dos projetos e da liberação dos recursos. Foram contempladas a APAE de Santo Antônio do Sudoeste, a Associação de Produtores de Leite do Distrito do Quilômetro 10, a Associação Valdomeira, a Associação Verde Campos da Linha Alto Alegre, a Associação dos Artesões e a Associação dos Avicultores da Microrregião da Fronteira. Também a Associação das Mulheres Agricultoras Familiares Sabores do Leite e o CTG Querência da Fronteira. Com a conclusão das próximas etapas, a expectativa é de que os investimentos contribuam para o desenvolvimento econômico e social do município, fortalecendo o trabalho das entidades e ampliando os benefícios para a comunidade. Para o Fala Paraná, direto dos estúdios da Rádio Acesa FM de Santo Antônio do Sudoeste, o repórter Matheus.
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2: Voltamos com o nosso Fala Paraná e sem perder tempo, vamos conversar com outra região do estado, saber as notícias de lá. Adriele, quem está na linha para trazer o nosso último giro do programa de hoje?
11: Darlan, no último giro de hoje, vamos até a região metropolitana de Curitiba. Estamos na linha com a repórter Bianca Caroline, da rádio Piem FM de Piem. Olá, Bianca. O que você traz de notícias dessa região para os nossos ouvintes do programa Fala Paraná?
27: Olá, ouvintes do programa Fala Paraná. Considerada uma das principais etapas do projeto, a instalação da cobertura metálica marcou o avanço da obra de revitalização da Praça da Paz em Piem na última semana. A previsão é que a montagem da estrutura seja concluída nos próximos dias, permitindo a continuidade dos trabalhos no local. Com mais de 1.114 metros quadrados de área coberta, a nova estrutura foi produzida fora do município e está sendo instalada com o auxílio de equipamentos específicos. Após a conclusão dessa etapa, será dada sequência à finalização dos espaços destinados aos feirantes da Feira da Lua, além da execução do piso e dos últimos acabamentos necessários para a entrega da obra. A revitalização da Praça da Paz conta com investimento superior a R$1.200.000, viabilizado por meio de recursos a fundo perdido da Itaipu Binacional. O projeto prevê, além da cobertura, um novo palco, divisórias para os feirantes e uma estrutura mais adequada para a realização de feiras, apresentações e demais atividades comunitárias. Da Piem FM para o programa Fala Paraná, repórter Bianca Caroline.
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2: Muito bem, vocês ouviram o nosso último giro de notícias regionais do programa de hoje, pelas rádios parceiras da Farcom. Agora vamos entrar em contato com a nossa correspondente em Curitiba, a jornalista Vanessa Ricardo, que traz notícias de hoje da capital do Paraná.
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2: Olá, Vanessa, seja muito bem-vinda. O que você tem aí da capital para os nossos ouvintes do programa Fala Paraná?
28: Olá, Darlan. Olá a todos os nossos ouvintes. O Paraná vai ampliar a oferta de insulina glargina para pacientes com diabetes pelo Sistema Único de Saúde. O estado está entre os quatro selecionados pelo Ministério da Saúde para disponibilizar o medicamento na rede pública. Nessa primeira fase do programa, foram atendidos idosos com 80 anos ou mais, diagnosticados com diabetes tipo 1 ou tipo 2, além de crianças e adolescentes de 2 a 17 anos com diabetes tipo 1. Já nos próximos meses, o atendimento será ampliado para idosos a partir de 70 anos, com os dois tipos da doença. Desde o início da iniciativa, no mês de fevereiro, cerca de 3 mil pacientes já passaram a utilizar a insulina glargina. A Secretaria de Estado da Saúde aguarda a chegada em agosto de um novo lote com mais de 6 mil canetas reutilizáveis para aplicação, o que permitirá ampliar a distribuição do medicamento. Um dos principais diferenciais da insulina glargina é a praticidade. Na maioria dos casos, o tratamento exige apenas uma aplicação por dia, ao contrário de outras insulinas, que podem exigir até 3 aplicações diárias. E para ter acesso ao medicamento, o paciente ou responsável deve apresentar a receita médica a uma unidade de saúde básica. A equipe de saúde fará uma avaliação clínica para a transição do tratamento e vai dar orientações sobre a aplicação correta, o armazenamento do medicamento e o uso da caneta reutilizável, que tem validade de até 3 anos. Cerca de 130 mil pessoas começaram a receber desde a última quarta-feira a convocação da Justiça Eleitoral do Paraná para atuar nas eleições de 2026. Ao todo, serão chamados 107 mil mesários e 27 mil colaboradores para trabalhar no processo eleitoral. E lembrando, né, Darlan, que a convocação será feita exclusivamente pelo WhatsApp oficial do Tribunal Regional Eleitoral do Paraná. O perfil é identificado com um selo azul de conta verificada e utiliza o número 41-3330-8500. O presidente do TRE do Paraná, o desembargador Luciano Carrasco Falavinha Souza, alerta que a mensagem tem caráter apenas informativo e não solicita dados pessoais, senhas ou qualquer tipo de informação do eleitor. A orientação é que os convocados fiquem atentos e confiram se o contato foi realizado pelo perfil oficial do tribunal.
5: Todos aqueles receberão a notificação, não terá nenhum pedido de dado pessoal, nenhum dado mais sensível, uma foto, nada dessa natureza. A pessoa receberá a convocação, todos serão obrigados a fazer um treinamento online e vários deles, entre eles presidente de mesa, primeiro mesário, por exemplo, terão que fazer o curso presencial. Tomar a cautela de verificar que o telefone ali é o oficial do TRE. Nenhum outro telefone será utilizado para essa convocação.
28: O coronel Hudson Leôncio Teixeira reassumiu na última quarta-feira o comando da Secretaria de Estado da Segurança Pública do Paraná. Em nota, o governo do estado informou que a decisão foi tomada em conjunto com o governador Ratinho Júnior. Hudson Teixeira havia se licenciado do cargo no início de abril e com o retorno dele, ele volta a coordenar o planejamento estratégico das forças de segurança do estado, incluindo as polícias civil, militar, penal e científica, além do Corpo de Bombeiros. Com mais de 36 anos de atuação na área de segurança pública, Hudson Leôncio Teixeira retorna ao cargo para dar continuidade às ações da pasta. As inovações voltadas à modernização da gestão pública serão debatidas na 11ª edição do Congresso Paranaense de Cidades Digitais e Inteligentes, que vão acontecer do dia 5 e 6 de agosto no aeroporto Afonso Pena, em São José dos Pinhais. O evento, Darlan, vai reunir prefeitos, gestores e servidores públicos para discutir temas como governo digital, inteligência artificial, segurança inteligente e inovação dos serviços públicos. A programação inclui palestras, painéis, apresentação de cases e uma feira de soluções tecnológicas. As inscrições são gratuitas para servidores públicos, vereadores, representantes de entidades e universidades. Durante o congresso, também serão anunciados os vencedores do Prêmio Prefeitos Inovadores 2026 e Projetos Inovadores 2026 do Paraná. Mais de 40 mil viagens de patinete elétrico por aluguel foram registradas em Curitiba nas 2 primeiras semanas de funcionamento do serviço, que foi retomado no último dia 3 de julho. Nessa fase inicial, 1000 patinetes estão disponíveis nas regiões do Centro, Centro Cívico e Batel, distribuídos em 100 pontos de retirada e devolução. O serviço, Darlan, é operado pela empresa GoJet e o aluguel é feito por aplicativo GoJet. O cadastro é permitido apenas para maiores de 18 anos. De acordo com as regras de uso, os patinetes são de utilização individual e devem circular preferencialmente por ciclovias e ciclofaixas. Onde elas não existirem, a circulação deve ser feita pela rua. Em Curitiba, a tarifa começa em 99 centavos para desbloqueio do equipamento, mais 39 centavos por minuto de uso. Também há opção de pacotes com desconto para os usuários. Por hoje é só, Darlan, eu fico por aqui e volto amanhã com mais notícias.
2: Obrigado, Vanessa, que falou direto de Curitiba, trazendo as notícias do dia da capital do Paraná.
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10: É isso aí, encerramos mais uma edição do programa Fala Paraná, agradecendo de forma especial a você, ouvinte, pela sintonia neste horário, aí na sua rádio comunitária, que para nós é um sinal de prestígio pela sua audiência.
11: Obrigada aos ouvintes do nosso Fala Paraná, um programa feito com muito carinho para vocês, através da união e parceria de mais de 150 rádios comunitárias espalhadas pelo estado.
2: Agradeço a você, Adriele, ao Magno e ao nosso editor Márcio pelos trabalhos de hoje e a todos aqueles que colaboraram para a realização deste programa, transmitido para todo o estado, através das nossas rádios parceiras filiadas à Farcom, Federação das Rádios Comunitárias do Paraná. Lembrando que amanhã, terça-feira, estaremos de volta, no mesmo horário, aqui na sua rádio comunitária. Obrigado a todos pelo carinho da sua audiência e fiquem com Deus.
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0: vocês. Ó Eterno, para de gritar comigo. Não me ponhas mais de castigo. Trata-me bem desta vez, pois estou carente de afeto. Não vês que estou coberto de hematomas, pancadas que doem no corpo e na alma? Ó Eterno, quanto tempo ainda falta para que me deis uma folga? Aparta e acaba de vez com esta briga, ó Eterno. Se me amas de fato, então me tira daqui. Que valor vou ter para ti se eu estiver morto? Não poderei cantar em teu louvor se estiver numa sepultura. Estou cansado de tudo isso, muito cansado. Minha cama está inundada há 40 dias e 40 noites, no dilúvio das minhas lágrimas. Meu colchão está encharcado, ensopado de lágrimas. As órbitas dos meus olhos são buracos negros, quase cego. Vou piscando e tateando. Caiam fora, gente perversa. Finalmente o Eterno ouviu meus soluços. Meus pedidos foram atendidos. Minhas orações foram respondidas. Acovardados, meus inimigos desaparecem. Vendo que a desgraça caía sobre eles, viraram as costas e fugiram.
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2: Salmo 91. Você que se senta na presença do Deus Altíssimo e passa a noite à sombra do Todo-Poderoso, diga assim: Deus, Tu és meu refúgio. Confio em Ti e estou seguro. Isso mesmo, Ele protege você das armadilhas e o defende de perigos mortais. Seus enormes braços estendidos são como um escudo. Atrás deles, você está seguro. Eles evitarão que você seja ferido. Não precisa ter medo de nada, nem de assaltos à noite, nem de flechas voando de dia, nem da doença que ronda pela escuridão, nem do desastre que irrompe ao meio-dia. Ainda que outros morram à sua volta e caiam por todos os lados, você não sofrerá nenhum arranhão. Você será protegido e de longe verá os ímpios serem punidos. Sim, porque o Eterno é seu refúgio, o Deus Altíssimo seu abrigo. O mal não conseguirá chegar perto de você. A iniquidade não passará da porta. E Ele ordenou a seus anjos que o guardem para onde quer que você vá. Se tropeçar, eles o segurarão. O trabalho deles é evitar que você caia. Você caminhará tranquilo entre leões e cobras, pisará neles e nada acontecerá. Se você se apegar a mim para salvar a vida, diz o Eterno, tirarei você de qualquer problema. Se você aprender a confiar em mim, cuidarei de você como ninguém. É só me chamar que eu respondo. Ficarei ao seu lado nas horas ruins. Resgatarei você e depois darei uma festa em sua honra. Eu o presentearei com uma vida longa, e a você mostrarei a minha salvação.
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1: Salmo 9. Sou grato a ti, ó Eterno, de coração. Registro em livros as tuas maravilhas. De tão alegre assovio, dou risada e pulo bem alto para cantar teus louvores, ó Altíssimo. No dia em que meus inimigos viraram as costas e fugiram, eles tropeçaram em ti e caíram com a cara no chão. Assumiste o comando e puseste as coisas em ordem. Quando precisei de ti, lá estavas, cuidando de tudo. Tu denuncias as nações ímpias e expulsas do jogo os jogadores desleais. O nome deles é riscado da súmula. Os inimigos desaparecem pelas beiradas. A reputação deles é abalada. Seu nome é apagado da galeria da fama. O Eterno controla o meio de campo. Ele vê e põe ordem na bagunça do mundo. Ele decide o que é certo para nós, homens deste mundo, e dá aos humanos o que eles merecem. O Eterno é um abrigo para os abatidos, um santuário nos tempos difíceis. No momento em que você chega, encontra descanso. Você nunca se arrepende de ter batido nessa porta. Cantem ao Eterno as canções de Sião, sua morada. Contem suas histórias a todos que encontrarem. Como ele vai ao encalço dos assassinos e ainda mantém os olhos atentos a nós, registrando cada gemido nosso. Tem paciência comigo, ó Eterno. Tenho sido jogado para cá e para lá por muito tempo. Certa vez, trouxeste-me de volta das portas da morte. Escreverei meu livro de louvores. Na praça principal da cidade, convocarei uma manifestação. Serei o mestre da cantoria e encheremos o ar com canções de salvação. As nações ímpias caíram nas armadilhas que elas mesmas prepararam. Seus pés estão enroscados nas redes que elas mesmas estenderam. Elas não têm desculpa. O modo de agir de Deus é bem conhecido. As engenhocas montadas pelos perversos acabaram machucando suas próprias mãos. Os perversos compraram passagem de ida para o além. O pobre já não ficará anônimo. Já não haverá humilhação para o humilde. Levanta-te, ó Eterno. Ainda não te cansaste desse show de relevância deles? Vem logo e desmascara suas ambições descabidas. Ó Eterno, sacode-os como pó. Mostra a eles como

0: Salmo 115. Não por nossa causa, ó Eterno. Não por nossa causa, mas por causa do teu nome, mostra tua glória. Faz isso por causa do teu amor misericordioso. Faz isso por causa dos teus caminhos fiéis. Faz isso para que nenhuma nação possa dizer: onde está o Deus deles agora? Nosso Deus está no céu, fazendo o que Ele quer. Os deuses deles são de metal e madeira, feitos numa fabriqueta de porão. Bocas esculpidas que não podem falar, olhos pintados que não podem ver, ouvidos de lata que não podem ouvir, narinas de mentira que não podem sentir cheiro, mãos que não podem agarrar, pés que não podem andar nem correr, gargantas das quais som nenhum nunca se ouviu. E os que os fabricam se tornam como eles, como os deuses em quem confiam. Mas você, ó Israel, deposite sua confiança no Eterno. Confie no seu ajudador. Confie no seu governante. Clã de Arão, confie no Eterno. Confie no seu ajudador. Confie no seu governante. Vocês que temem o Eterno, confiem no Eterno. Confiem no seu ajudador. Confiem no seu governante. Ó Eterno, lembra-te de nós e nos abençoa. Abençoa as famílias de Israel e Arão, e que o Eterno abençoe todos os que o temem, o pequeno e o grande. Ó, que o Eterno amplie suas famílias, dando crescimento a você e seus filhos. Que você seja abençoado pelo Eterno, que fez os céus e a terra. O céu dos céus é para o Eterno, mas Ele nos designa responsáveis pela terra. Os mortos não podem louvar o Eterno. Nem mesmo uma palavra pode ser ouvida dos que estão na sepultura. Mas nós engrandecemos o Eterno. Oh, sim! Engrandecemos hoje. Engrandecemos sempre. Aleluia!
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1: Chegamos ao final de mais um programa Cristo é a Resposta. Amanhã estaremos de volta nesse mesmo horário.
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0: Provérbios, capítulo 20. O vinho torna você mal, a cerveja faz de você um briguento, e as pessoas bebem porque uma bebida fraca não tem muita graça. Os líderes de temperamento exaltado são como onças selvagens. Passe perto deles e eles pulam na sua garganta. Evitar brigas é a marca registrada do que tem bom caráter, mas os insensatos gostam de brigar. O fazendeiro que tiver preguiça de plantar na estação certa não terá nada para ceifar na época da colheita. Saber o certo é como ter águas profundas no coração. O sábio as tira de dentro do poço quando é necessário. Muitos se dizem amigos leais e confiáveis. Mas onde na terra você pode encontrar gente assim? As pessoas leais a Deus que vivem uma vida honesta facilitam em muito as coisas para seus filhos. O líder que conhece seu negócio e se importa com ele mantém distância do falsificado e do barato, pois que ser humano pode ser sempre confiável e honesto? Trocar as etiquetas de preços e inventar despesas são duas coisas que o Eterno detesta. Até quem é bem novo, no devido tempo, se revela por suas ações, se seus motivos forem sinceros. Ouvidos que ouvem e olhos que veem. Nossos equipamentos básicos dados pelo Eterno. Não seja muito fã de dormir. Você acabará num abrigo. Acorde e levante-se, assim haverá comida na mesa. O comprador diz: isso é lixo, jogue isso fora. Depois sai se achando pela boa barganha. Beber do belo cálice do conhecimento é melhor que se enfeitar com ouro e joias raras. Não se esqueça da caução quando fizer empréstimo a um estranho. Tenha cuidado em aceitar o que um desconhecido penhorou. O pão roubado tem sabor doce, mas logo sua boca se enche da areia. Antes de fazer a proposta, peça conselho. Na hora de executá-la, não dispense nenhuma ajuda. O fofoqueiro não consegue guardar segredo, portanto jamais confie no linguarudo. Quem tem coragem de amaldiçoar pai e mãe, aniquila a luz da vida e viverá na escuridão. A bonança adquirida no início não é garantia de bênção no final. Jamais diga: eu vou pegar você, você vai ver. Espere no Eterno, ele mudará logo esse placar. O Eterno odeia a trapaça no mercado. Balanças enganosas o ofendem demais. Os passos acertados que damos vêm do Eterno. De outro modo, como saberíamos prosseguir na jornada? O juramento impensado é uma armadilha. Cuidado, mais tarde você vai querer se livrar. Depois de cuidadosa avaliação, o líder sábio faz uma limpeza, remove os rebeldes e os insensatos. O Eterno está no comando da vida humana. Ele nos observa e examina nos mínimos detalhes. O amor e a verdade formam um bom líder. A liderança sadia firma-se na integridade do amor. A juventude pode ser admirada pelo vigor, mas o cabelo grisalho dá prestígio à idade avançada. Uma boa surra cura o mal. A punição bate fundo no coração.
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1: 13 horas e 12 minutos em 1º de maio. Alô, ouvintes, boa tarde. Estamos iniciando aqui pela Luas FM mais uma edição do programa de negócios. Programa de negócios levado ao ar todos os dias, de segunda a sexta, das 13 às 14 horas, aqui na Luas FM. Levando para você dicas de bons negócios, serviço de utilidade pública, música, informação e muito mais. Uma boa tarde para você, meu ouvinte. Boa tarde, minha ouvinte. Criançada, um forte abraço. Estamos chegando, hein, para mais um programa de negócios no seu rádio. Ou, quem sabe, aí no seu computador. Para você que segue a gente pela luasfm.com. Pela luasfm.com, nosso endereço na internet. Aonde você estiver, em qualquer parte, no Brasil, no mundo, você ouve o som da rádio, som legal, hein? E também participa da nossa programação.
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1: 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Pois é, hein? Hoje é segunda-feira, segundo, dia 20 de julho de 2026. Estamos caminhando aí já, né, para o final do mês. Olha só, hein? O sétimo mês do ano tá indo embora. Eita! E nós estamos vivendo aí o inverno brasileiro. E a temperatura nesse momento lá fora, 27 graus centígrados. Então, rapaz, tá? É inverno, hein? 27 graus. Brincadeira? Mas aí eu acho que até pro final de semana a gente tem novidade com o tempo e a temperatura, né? Acredito que vai dar uma baixadinha, vai chover um pouquinho. Assim dizem as previsões. Se é verdadeira previsão, quem faz já sabe quem é, né? Então, tá na mão dele, filho. Hoje é segunda-feira, eita, hoje é considerado, né, aí como o Dia Internacional da Preguiça, é verdade? Pois é, rapaz, é, dizem que hoje é o Dia Internacional da Preguiça, segunda-feira, que vem logo depois aí no final de semana prolongado, eita! É, você que festou aí sábado e domingo, né? Entornou o cardo ontem, hoje é só dor de cabeça, eita! Pois é, né? Você sabia que na segunda-feira também é o Dia Mundial do Atestado Médico? Pois é, é um corre-corre atrás de atestado médico que eu vou falar, viu? E ontem tivemos, né, então, o encerramento da Copa do Mundo. Isso. E a campeã foi, a grande campeã foi a Espanha, né? Que derrotou a Argentina por 1-0. É, esse 1-0 aí não diz, né, o que foi a partida de futebol. Porque a Espanha dominou o jogo todo. É, olha, tá vendo aí, né? Foi a primeira Copa do Mundo em que um dos times não deu um chute a gol nos 90 minutos. É, 90 minutos de jogos. De jogo, né? 90 minutos de jogo. Primeiro e segundo tempo. Normal. Tempo normal dos 90 minutos. A Argentina não chutou a bola no gol da Espanha, né? O goleiro da Espanha pegou somente bola recuada. Aí na prorrogação ainda teve alguns chutes, né? E lembrando, né, que o goleiro da Argentina foi o grande protagonista do jogo. Fez umas ótimas defesas, evitando, né, que acontecesse gols antes do 1-0. Então, mais do que merecido o título da Espanha. E cenas lamentáveis, né, no final da partida, com a ignorância dos jogadores, de vários jogadores, não todos, vários jogadores da Argentina. É, eu achei o seguinte, né, o perdedor tem que aceitar o resultado, né? Não praticar violência contra os adversários. Tem que ter a humildade de aceitar o resultado e aceitar que a outra equipe foi melhor no jogo. Aí, louve-se a atitude do Messi, por exemplo, né? O Messi, ele chorou no final da partida. Ele nem precisa chorar, né? Porque ele tá com a vida feita. Então, mas é tal negócio. Ele fez o que ele pôde. Ele não teve uma partida de futebol exuberante igual nas outras partidas que a gente viu ele jogar, mas ele praticou futebol, né? E no final ele cumprimentou os adversários, ele foi cumprimentar todos os adversários. E então é um esportista, né? Lembrando, né, que o jogador da Espanha foi considerado o melhor jogador do campeonato mundial. Eu sei lá, tem ressalva, né? Porque eu sou brasileiro. Sou brasileiro, torci para a seleção brasileira, que saiu fora logo. Mas eu achava que o jogador melhor do mundial seria o Messi. Porque nas outras partidas que a gente viu o Messi jogando, ele foi um grande jogador dessa Copa do Mundo. Teve o Mbappé lá na França também, joga muito. Mas o Messi, eu achava que seria o melhor jogador da Copa. Enfim, né? Eu não sei quem escolhe o melhor jogador. Mas sem fazer o quê? É isso aí. Deu Espanha. Salve a Espanha. Isso. Viva la España. Ficou bom pra mim, né? Ó, eu tenho descendência de espanhol e italiano, né? Meus avós paternos são espanhol e italiano. Meus avós paternos

era uma grande seleção, mas foi planejada. É, treinou mais tempo. Hoje é difícil, né? Não tem tempo para treinar, não tem tempo de treinamento para pegar um conjunto, a equipe. Aí é difícil. Reúne aí 10, 15 dias antes de começar a competição, não dá certo. Aí, por mais que os jogadores sejam bons, o conjunto não. Então é isso aí, ó. A Espanha é uma equipe que joga junto faz tempo. Merecidamente, né? Ficou aí com o título. Então, viva a Espanha!

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1: 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Olha aí, programa de negócio. Vamos fazer negócio, isso? Vamos vender? Vamos vender, ué? 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
1: Olha, um grande abraço aos nossos amigos e ouvintes, né? O pessoal que tá ligado com a gente todos os dias, acompanhando a nossa programação. Meu amigo Mariano. Isso, Mariano tá lá no Jardim São José acompanhando a gente, né, Mariano? Uma boa tarde para você, meu amigo, para dona José, para sua esposa e para todos os seus familiares que estão lá no Guarujá e aqui em 1º de Maio também, né? Então, um grande abraço a todos. Olha, um abraço pro Zé Maguinho. Alô, Zé Maguinho. Zé Maguinho é primo do Mariano. Isso. E o Zé Maguinho é irmão da Vilaine, nosso ouvinte de muitos anos, né, Vilaine? E ele é irmão da Zilda e da Silvia. Estão lá no Guarujá, sempre acompanhando a gente também, né? E irmão do Valdemar. E que são filhos da Dona Maria José. Ô, Dona Maria, boa tarde. Dona Maria está ouvindo a gente lá na Rua 4. É a Venha do Rio. Deus abençoe muito a vida de vocês. Também a Vilaine. A Vilaine é nossa ouvinte de muitos anos, né, Vilaine? E ela ouve a gente lá no residencial Pedro Simeonato, que é o Risato, na saída para Sertanópolis. Então, um abraço para ela, pro Jean, o Jonatas, o Janderson e a Jaqueline, que são os filhos da Vilaine. A Jaque tá longe, né? Mas tá pertinho do coração da mamãe aí.

com certeza. Também um abraço para Bel e a Bina, lá na rua 32. A Bina é a esposa do meu amigo miúdo, o Leandro. Gente boa esse miúdo aí. É, pode botar pé, viu? É, não precisa olhar o tamanho dele não para você falar, ah, pequeno, dá, ah, bom. E é um menino excelente esse miúdo. É, o nome dele é Leandro. Meu colega de trabalho, né? A gente trabalhou junto e ele é do Pega mesmo, viu? Então, aí ele mostra que tamanho não é documento, né, miúdo? Por isso alguém vier me perguntar, quem é caviar, só por um grande abraço lá pra dona Lourdes Cachepo, ali na rua 7, ela tá na escuta lá, né, dona Lourdes? Boa tarde. Também o meu amigo Admilson Cabeleireiro, ali no salão do Admilson, mandando o som da Luas FM aí pros freguês, né? Obrigado, viu, meu amigo? Desde cedo acompanhando a nossa Luas FM. Também um abraço pessoal ali da papelaria do Júlio, estão ligadinhos com a gente. É, o Milton, a Gabi, a Maria Fernanda, toda essa equipe maravilhosa aí da papelaria do Júlio acompanhando a gente, né? Muito obrigado, viu?

0: 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Um grande abraço para a Fátima, lá no Moranguela. Fátima tá na escuta, né, Fátima? Boa tarde. Fátima, ouvinte assíduo aqui da Luas FM, acompanhando a gente desde muitos anos atrás, né, Fátima? Obrigado, hein? E é lá no Conjunto Moranguela, ligadinho aqui com a gente. Grande abraço para ela, para o esposo dela, meu amigo Will, e toda a família. Também lá no Moranguelo, a dona Maria Bisto está na escuta aí, né, dona Maria? Boa tarde. Obrigado pelo carinho com a gente aqui. Olha aí, nossa colega de trabalho, a Jéssica Carolina, ela está na escuta, lá no Jardim São Paulo. Um abraço para Jéssica, também para mãe dela, Creuzinha, né? E toda a família. A Jéssica vai estar aqui daqui a pouquinho, hein? Às 14h, com o programa Só Toca Top, onde você ouve as melhores músicas do sertanejo universitário, também sertanejo romântico. E você pode participar pelo nosso WhatsApp, hein? 991001026. Manda para cá o seu zap, peça a sua música e manda seu recado. A Jéssica vai lhe atender com muito carinho. Olha aí, meu amigo Atílio, lá em Cunha, no Vale do Paraíba. Boa tarde, Atílio. É, o Atílio sempre ligadinho com a gente, acompanhando nós aqui. Obrigado, rapaz. Ele fala que é para matar a saudade da terrinha, né, Atílio? Eita! Mês que vem você vai matar vontade, saudade, vem cá, aquela vontade de dar um abraço no papai, né? Alô, seu Nelson, aí no Rancho Três Irmãos. O Atílio tá chegando aí o mês que vem, hein? Então, um grande abraço pro Atílio. Ele que é primaense, filho do seu Nelson, irmão do Espiga. É, irmão do Espiga, irmão do Beleza. E ele está lá no Vale do Paraíba, lá em Cunha, na divisa com o estado do Rio de Janeiro. Ele é produtor de leite lá em Cunha. Uma boa tarde para você, meu amigo. Ligadinho com a gente também, acompanhando a nossa Luas FM, meu amigo Valdir Gonçalves de Vardezinho Pedreiro. Eita, o Vardezinho da Pitada da Chefe. Desde cedo acompanhando a Luas FM. 5 da manhã ele já está lá ouvindo o terço de Jesus das Santas Chagas com o padre Reginaldo Manzotti. E logo em seguida, né, o programa do Marcos Garcia, No Pé do Eito. Ele está no Pé do Eito com o Marcos Garcia. 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Olha, um grande abraço para o seu Ailton das Caçambas, Santa Cruz. Boa tarde, seu Ailton. Ele tá na escuta lá, né? Ah, eu não sei se é a dona Helena que tá aí. É, eu tô ruim da vista, quase não reconheço as pessoas, né? Mas eu acho que é a dona Helena. E o seu Ailton que passaram aqui na avenida. E buzinaram pra mim, parece que são eles, né? Então tá bom, então um abraço. É, o seu Ailton e o Rodrigo, né? Estão aqui em 1º de maio ouvindo a gente lá na Rua 3. A dona Helena, eu não sei, eu não consegui reconhecer se era ela. Eu tava dirigindo. Mas eu, se ela não estiver aqui, ela tá lá em São Paulo, né? Ouvindo a gente também, porque é hora de almoço. Então, um abraço para ela também, né? Para a Daniela e o Anderson, que são os filhos da dona Helena e do seu Ailton. E o meu amigo Dino 10, é Dino Hamilton. Quase o mesmo nome meu, hein? Meu é Dino Hamilton, o dele é Dino Hamilton. É, mas é gente boa, não é 10, é 1000 esse camarada. Verdade. Então, um abraço, meu amigo Dino. Saudades de vocês, viu, rapaziada? É. Aí, conforme eles falam pra mim, né? Eles me adotaram, agora eu faço parte da família deles, então tá aí, ó. É uma família muito querida mesmo. E um abraço também pra Giovana. Alô, Gi, boa tarde. Também a Lorena, né? São as filhas da Daniela e do Dino. Lá em São Paulo ela tá. A Lolo tá aproveitando as férias, né, Lô? Eita! A Giovana também tá lá. E um abraço pra Lívia, o Rafinha, a Júlia, a Tainá, o Fabiano e a Isabela. Todo esse povo tá lá em São Paulo, sempre ligado com a gente. E o pessoal do grupo Loucos por Jet. Eita, rapaziada! E um abraço pro Jairão. Alô, Jairão, grande cantor. Cantor das multidões. Caviar, comida de rico. Curioso, tipo, só sei que se come. Olha, um grande abraço à minha sobrinhada lá em Londrina, a Dani Kim Coutinho. Acho que, não sei se ela já foi embora, ela estava em casa. Chegou ontem à noite, eu estava deitado, já, né? Rapaz, ontem eu fui. Eu sou bom de cama, né, filho? Fui cedo pra cama. Ai, era 7h30, já estava deitado já. Também? De sábado para domingo a coisa foi feia. Filho de Deus, o que é que eu fiz para perder o sono? Era 4h da manhã, não tinha conseguido dormir ainda. Não, e não tava assistindo TV, não dava nada, eu tava deitado mesmo. É terrível, camarada do céu. Agora, quando chega aí no domingo, durante o dia, está morrendo de sono. Aí ontem, 7h30, eu já tava no leito, ó. Mas é isso aí, né? Fazer o quê? Aí é só barulho que você escuta. Mas essa é a vida de um locutor. É fazer o quê? Então, um abraço lá pra todos os familiares do seu Ailton, né? E também a minha família. Agora eles adotaram eu. A Dani falou que eles adotaram eu. A dona Helena também falou. Você faz parte da família. Fazer o quê? Que bom que eu faço parte dessa família. Muita honra, tá bom? Então, ó, um abraço minha sobrinha, ela chegou, eu não sei nem que hora que era a hora que ela chegou, porque eu escutei o barulho deles conversando lá com a minha irmã conversando, aí eu perguntei pra minha irmã se a Dani que tava dormindo na hora que eu levantei. Mas era ela mesmo. Então tá aí, ó. E agora não sei se ela já foi embora, se ela tá aqui ainda. Mas sempre ligadinha, acompanhando a gente, né, Dani? Um abraço pro Renan, também para os filhos, né, a Eloane, a Yasmin, o João Vitor e o Juruna. Ah, Juruna! Meu sobrinho Rômulo Casanova e o filho Antônio. Antônio, é o Tony, conheci como... tem dois Tony na família, olha, você acha? Tem o sobrinho Antônio, trabalha na TV, e tem o Antônio que mora em Londrina. O Tony lá de Londrina deve ter o quê? 6, 7 anos? Por aí. Filho do Roma. E um abraço também pra minha sobrinha Letícia Casanova. Eu vi ela com o Tavinho ontem, né? Tavinho tá gordo. Ele tava na beira do rio com o papai, né, Tavim? Isso. Então um abraço aí a essas famílias queridas lá. O Ederson, a Letícia, o Tavinho e a Iane. Também um abraço, minha querida Malu, lá em Londrina. Alô, Malu, boa tarde. Um abraço pra você, tá? Se melhoras cada vez mais pra você. Que Deus esteja abençoando, protegendo a sua vida e a sua saúde. E acredito, vai dar tudo certo. Aliás, já deu tudo certo, né, Malu? Um abraço pra você, sua irmã, seus filhos e toda a família aí em Londrina. É o seguinte, a Malu, ela descobriu o endereço da gente aqui, ligou, ouviu, gostou e ficou, né, Malu? Boa tarde, minha querida. Vamos de música. Daqui a pouco, mais Horta com você.
1: 1:38.
0: Ué?
1: Boa tarde.
0: Nem falou que hora certa.
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0: Então, boa tarde.
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0: É, o pessoal fica aí, ah, você não sei, ah, sei. Aí eu falei, eu pareço um menino, mas. Um menino de 70, hein? Ixi.

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0: final de programa, hein? Agradecendo aí o carinho da sua sintonia, sua audiência e a sua paciência. Também indo embora, hein? Finalizando mais um programa de negócio. Querendo Deus ele adquirir, volta amanhã a partir das 13 horas com você. Eu volto ainda hoje, se Deus quiser, às 5 da tarde com o programa Viola Caipira. Espero contar com a sua audiência. Mas não sai daqui agora não, hein? Tá chegando o melhor da tarde pra você aqui na Luas FM. 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Manda pra cá o seu zap, ó, 991001026. Manda pra cá o seu zap, peça sua música, manda o seu recado e a Jéssica vai lhe atender com muito carinho. Um abraço a todos, fiquem com Deus. Com ele, tô indo embora, hein? Tchau, gente, boa tarde e até logo mais, se Deus quiser.
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1: Oi, gente, boa tarde. Peço licença para entrar na sua casa, no seu local de trabalho, com o melhor programa da cidade. Programa Só Toca Top. Sempre ao seu lado de segunda a sexta-feira, das 14 horas às 16 horas. Locutora e comunicadora Jéssica Caroline, trazendo um programa espetacular de repertório para você, preparado com muito carinho. Os maiores lançamentos do sertanejo universitário, as músicas mais tocadas do Brasil e aqueles lançamentos atemporais, e tem modão sertanejo também. Além das melhores e últimas informações do universo artístico, e você já pode participar do programa mandando seu recado através do nosso WhatsApp 43991001026. E a Espanha escreveu mais um capítulo histórico no futebol ao erguer a taça da Copa do Mundo de 2026. Após uma campanha consistente e grandes atuações ao longo do torneio, a seleção espanhola venceu ontem a Argentina na grande final e conquistou o título mundial. Já a próxima Copa, que está prevista para começar em 8 de junho de 2030, com uma final marcada para 21 de julho. A Copa do Mundo de 2030 marca o centenário do campeonato, que estreou em 1930 no Uruguai. A edição, que será disputada majoritariamente em Portugal, Marrocos e Espanha, mas também terá jogos na Argentina, Uruguai e no Paraguai. Infelizmente, a seleção brasileira foi eliminada da Copa do Mundo de 2026 no dia 5 de julho, após sofrer uma amarga derrota por 2-1 para a Noruega nas oitavas de final. Esse resultado, que frustrou milhões de torcedores e registrou a pior campanha do Brasil em mundiais desde 1990, quando também caiu nessa mesma fase com a eliminação precoce. O jejum brasileiro sem títulos mundiais alcançará a marca histórica de 24 anos. E que nessa semana que agora começa, nossas forças, esperanças, sonhos e o ânimo sejam renovados em nossos corações, e que apenas sorrisos e boas vibrações inundem os nossos dias. Uma semana abençoada para todos vocês, que nunca faltem a força e a coragem para enfrentarmos os piores momentos, e que saibamos sempre tirar o melhor partido de todas as situações. Sejam felizes e agradeçam sempre pelo que têm hoje. Abençoada segunda-feira e um bom começo de programa. E começando o programa de hoje com a famosa maldição do cantor Drake, que ganhou mais um capítulo.

durante a final da Copa do Mundo de 2026 nos Estados Unidos, o rapper Drake, canadense, apostou cerca de 7 milhões na vitória da Argentina. E no fim, porém, quem levou a taça foi a Espanha. A derrota da seleção argentina fez com que o cantor perdesse a aposta milionária, reforçando a fama que o acompanha há anos. Nas redes sociais, muitos torcedores voltaram a brincar que apoiar o mesmo lado do artista pode ser um verdadeiro sinal de azar para equipes e atletas. O episódio rapidamente viralizou e rendeu uma enxurrada de memes. Não faltaram internautas dizendo que a Espanha venceu não apenas a Argentina, mas também a superstição que envolve o nome do cantor. No fim das contas, a Copa terminou com festa espanhola e mais uma aposta milionária de Drake entrando para a lista de previsões que não deram certo.

E duas semanas após anunciar o fim do relacionamento com Luan Pereira, que mandou apenas uma mensagem de texto, Victoria Miranda foi flagrada com o cantor no aeroporto em Congonhas, em São Paulo.

ouvir e ver sua mensagem. 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

influenciadora Victoria Miranda apareceu olhando para o amado e depois deitada em seu ombro. Os dois que anunciaram o fim do noivado no início de julho, e na ocasião Victoria revelou que a decisão partiu do cantor Luan Pereira, que teria afirmado que o seu coração não ardia mais por ela. Após o término, porém, os dois voltaram a se seguir nas redes sociais, alimentando os rumores entre os fãs.

neste maravilhoso começo de programa, quero mandar um abraço para Admilson do Salão, o Carlos do Raul Garcia, o Mariano do Jardim São José, agradecendo vocês pela audiência e que seja uma semana abençoada e que não falte a presença de Deus em nossas vidas. Teremos dias de milagre e grandes coisas acontecerão. Boa segunda-feira para vocês. E a dupla Kaique Felipe não quer saber de desacelerar, vivendo uma verdadeira virada de chave na carreira. Após o estouro de Mente Sã, um feat gigante com Luan Santana, que já bateu a marca de 20 milhões de stream e invadiu o top 50 nacional, os irmãos se preparam agora para soltar mais um hit daquele que a galera ama. De Saveiro para as Arenas, Kaique Felipe, Country Beat apostam em Rolê Perfeito, trazendo a energia que combina com a temporada de rodeios. Barretos que está chegando, e eles lançaram a música perfeita para a maior temporada do sertanejo. A mistura de sertanejo, grave automotivo e um refrão marcante entrega exatamente o clima de quem vive o universo das arenas, caminhonetes e festas do interior.

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0: Mariana Fagunda!
1: Genial!
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3: 2:30.

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6: Pelo horário de Brasília, 14:39. E o tempo em 1º de maio está ensolarado e firme, com temperatura atual de 25 graus Celsius. O dia seguirá com céu limpo e muito sol por todo o período. E quarta-feira será marcado pela chegada de uma nova frente fria ao Paraná, trazendo chuvas, trovoadas e temporais isolados em todas as regiões. O avanço dessa frente fria trará uma mudança drástica no tempo, após dias de calor atípico, gerando alta instabilidade. E que essa semana seja de muita paz, saúde e prosperidade para você e todos que estão à sua volta. E o ex-marido da cantora Simária Mendes disse que não consegue pagar 34 mil de pensão aos filhos.

Uma pensão de 34 mil reais pode parecer absurda para muitas pessoas, mas a justiça não trabalha com valor máximo ou uma tabela fixa. Para definir essa pensão, são analisadas as necessidades dos filhos e a capacidade financeira de quem paga, e a proporcionalidade entre esses dois pontos. Também pode ser considerado o padrão de vida que as crianças têm antes da separação. Por isso, quando Simária Mendes se separou, tem uma condição financeira elevada, e a pensão também pode alcançar valores altos. Mas quem entende que não consegue mais pagar o valor definido, não pode simplesmente diminuir ou parar o pagamento por conta própria. É necessário entrar com uma ação revisional e comprovar que houve uma mudança real na situação financeira. Até que exista uma nova decisão judicial, esse valor está estabelecido e continua sendo devido.

uma declaração de Sula Miranda sobre a cantora Simone Mendes voltou a repercutir nas redes sociais. A cantora, que já falou sobre o assunto e reafirmou a opinião que tem sobre a sertaneja durante uma participação em uma entrevista. Na ocasião, Sula Miranda elogiou Simone Mendes e disse que considera a artista uma das maiores vozes do Brasil, mas que não entendia o porquê de ela cantar apenas músicas de sofrência, já que tem um casamento consolidado e uma família feliz.

Sula Miranda e Simone Mendes se encontraram no Altas Horas. Simone explicou o motivo da escolha do repertório. Segundo a cantora, ela interpreta aquilo que o público quer ouvir e nem todas as canções refletem a própria vida. Agora, ao voltar o assunto, Sula Miranda deixou claro que nunca quis criticar Simone Mendes e que apenas deu sua opinião com muito respeito. E a resposta de Simone mostrou que não existe qualquer mal-estar entre elas. No fim das contas, ficou um exemplo de que é possível discordar com respeito. Sula expressou a opinião dela sem atacar ninguém. E Simone Mendes recebeu o comentário com muita maturidade e carinho. Uma troca elegante que ainda cada vez mais rara nas redes sociais.

Manda um alô especial para Vânia Chicarelli, a sua mãe, Maria Aparecida Chicarelli, a Vilma Aparecida do Jardim São Paulo, agradecendo vocês pela companhia diária e que nessa semana somente a vontade de Deus prevaleça em nossas vidas e que chuva de bênçãos e alegrias sejam derramadas sobre cada um de nós. E a dupla sertaneja Guilherme Santiago lançou uma regravação emocionante do clássico modão Piscina. Durante sua participação no projeto Ponte Sessões, idealizado pelo jornalista André Ponte, e detalhes sobre essa música, lançada originalmente em 1984, a faixa que foi composta por Zé Fortuna, em parceria com Paraíso e Durvalina Fortuna. A música que ficou imortalizada na história do sertanejo, nas vozes das duplas Cristi Ralph e Tião Carreiro e Pardinho. Essa nova versão de Guilherme Santiago, que está disponível no YouTube e em todas as principais plataformas digitais, e você confere em primeira mão para você aqui no Só Toca Top, na Rádio Luas FM 87,9. 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
1: Júnior, que será que tinha naquele áudio, hein, meu irmão?
2: César, eu também quero saber, velho.

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1: 2:56.

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6: Fechamos a nossa grade musical com Nayara Azevedo e Ana Castela, Palhaça. Com apenas alguns anos de carreira, Ana Castela consolidou seu nome entre os maiores fenômenos da música sertaneja contemporânea. O crescimento constante, aliado à forte presença digital e aos novos projetos profissionais, indica que a artista deve continuar ocupando uma posição de destaque no cenário musical brasileiro. E Fátima Leão anunciou o rompimento do contrato com a gravadora e editora Chama Play. A cantora e compositora emitiu um comunicado sobre o término da parceria profissional em seu Instagram e revelou o motivo.

Ainda na publicação, a artista Fátima Leão, que escreveu grandes sucessos como Pra Desbotar a Saudade, com Zezé de Camargo e Luciano, Dormir na Praça, de Bruno e Marrone, e Só Quem Amou Demais, de Chitãozinho e Chororó, explicou o motivo da decisão.

0: cantora Simone emocionou fãs ao anunciar a remissão completa do câncer de intestino que enfrentava desde 2022. A artista de 49 anos revelou em 31 de março de 2026 que o tumor tinha desaparecido completamente após um longo período de tratamentos intensos.
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Segundo a cantora Simone, o processo, que inclui sessões de imunoterapia e acompanhamento médico contínuo durante toda a batalha contra o câncer, ao compartilhar a notícia, ela fez questão de agradecer a Deus, a equipe médica e as pessoas que acompanharam sua recuperação ao longo dos últimos anos. A cantora destacou que fé e ciências caminharam juntas durante todo o tratamento, afirmando que nunca perdeu a esperança mesmo nos momentos mais difíceis. E desde o diagnóstico, Simone vinha utilizando as redes sociais para dividir partes da rotina hospitalar, reflexões sobre a vida e mensagem de incentivo para outras pessoas em tratamento. O anúncio da remissão gerou uma onda de comemorações entre fãs, artistas e seguidores que acompanharam sua luta contra a doença.

0: quero mandar um abraço para a Cristiane da Rua 11, o Célio da Rua 101, a Cesária Rojas. Obrigada pela audiência de vocês e que essa semana seja repleta de oportunidades, realizações e bênçãos para todos nós. Uma boa semana! E após apresentarem ao público os dois primeiros volumes de Impulso, Israel Rodolfo encerra um dos projetos mais importantes de suas carreiras, com o lançamento do álbum completo. Além de reunir as canções já conhecidas, o trabalho ganhou 14 faixas inéditas, já disponível em todas as plataformas de áudio, tendo Amnésia como música foco dessa nova etapa. Gravado em Goiânia, Impulso representa uma verdadeira virada de chave na trajetória da dupla. Com um conceito mais moderno, repertório renovado e uma identidade visual marcante, esse audiovisual traduz a intensidade e a evolução artística de Israel Rodolfo, reforçando uma fase de maior maturidade, força estética e conexão direta com o público. As 14 novas músicas ampliam a proposta do projeto, apresentando um repertório totalmente inédito que reforça a nova identidade da dupla e consolida o momento vivido por Israel e Rodolfo em 2026.
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6: 15 horas e 31 minutos em 1º de maio, hoje dia 20 de julho de 2026, segunda-feira, e o mundo da música celebra o aniversário de um grande ícone, como o lendário guitarrista mexicano Carlos Santana, nascido em 1947. Hoje celebramos principalmente o Dia do Amigo e o Dia Internacional da Amizade, a data que foi inspirada pela chegada do homem à Lua em 1969, simbolizando que unidos os povos podem superar desafios. Além da amizade, o dia também é marcado por outras comemorações, como Dia Nacional do Biscoito e Dia Nacional do Tatuador. E que a sua segunda-feira seja cheia de bênçãos e sorrisos. Entregue sua semana nas mãos de Deus e caminhe sem medo. Feliz segunda-feira! E esses dias me emocionei vendo como o Alzheimer pode ser cruel, fazendo o artista Fernando Mendes se esforçar para lembrar de uma obra-prima que ele mesmo criou.

cantor mineiro Fernando Mendes, uma voz inesquecível da música romântica brasileira dos anos 1970, foi diagnosticado com a doença de Alzheimer. Está afastado dos palcos há mais de 3 anos. A notícia que foi confirmada por sua esposa, Elis, que explicou que o artista de 75 anos segue um tratamento estável e vive de forma reservada com a família em sua cidade natal, Conselheiro Pena, Minas Gerais. Embora a revelação tenha comovido profundamente o público, o legado de clássicos como Cadeira de Rodas, A Desconhecida e Você Não Me Ensinou a Te Esquecer continua vivo e seguirá emocionando gerações de fãs.

cantor Zé Felipe anunciou a compra de um jatinho particular e dividiu a conquista com os seguidores no Instagram. Na publicação, ele relembrou o início da carreira, agradeceu a Deus, à família e aos fãs que o acompanham desde os primeiros passos na música. O post rapidamente recebeu milhares de curtidas e mensagens de carinho.

vamos atender o pedido musical do Célio, da Rua 101. Ele quer ouvir a música Telefone no Ar, da dupla Chico Amado e Xodó, e está oferecendo para todos os ouvintes. Agradeço você pela sua participação diária e uma boa semana para nós, que ela seja repleta de alegria, amor e prosperidade. Que Deus nos abençoe. Feliz semana!

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6: Acabamos de ouvir Vitor e Léo com uma participação pra lá de especial de Zezé de Camargo e Luciano. Quando você some, tem artistas que o tempo não muda, só faz crescer. Vitor e Léo segue provando que boa música atravessa gerações. A essência permanece a mesma, enquanto novos fãs passam a fazer parte dessa história. Quero mandar um abraço para o senhor Valdecir do Vale, para o padrasto do seu filho, João Victor de Araújo Brasil, e também o pai do João Victor, de Salto do Lontra, do sudoeste do Paraná, ele que acompanha pelo site oficial da Rádio Luas FM 87,9. Agradeço vocês pelo carinho da audiência. E desejo uma semana abençoada, cheia de paz, saúde e prosperidade.
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6: Estamos chegando ao encerramento do programa Só Toca Top. Mas não fica triste não, é a primeira edição, essa semana tem muito mais. E que nessa semana cada dia seja iluminado, cada passo guiado por Deus e cada bênção multiplicada, que tudo seja do bem e que tudo seja de Deus. Que seja uma semana abençoada, iluminada, cheia de vitórias, que não nos falte saúde, fé, amor e gratidão.

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3: 4 horas.

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1: Na presença das Santas Chagas de Jesus, convido você e sua família para este momento abençoado na nossa programação. Vamos juntos colocar nas Santas Chagas de Jesus o nosso pedido de oração, a nossa intenção. Prepare o seu ambiente de oração com as fotos, as roupas de família e, de modo particular, lembrando dos enfermos. Traga os nomes por quem vamos interceder e pedir cura e libertação de todos os sofrimentos e dores.
2: Queridos filhos e filhas, é segunda-feira e é da nossa tradição rezarmos pelos falecidos, pedindo-lhes, dai-lhes, Senhor, o descanso eterno e a luz perpétua os ilumine. Ofereçamos o terço das Santas Chagas nessa segunda-feira pelos que já partiram. Em nome do Pai, e do Filho, e do Espírito Santo. Amém. Creio em Deus Pai Todo-Poderoso, Criador do céu e da terra, e em Jesus Cristo, seu único Filho, nosso Senhor, que foi concebido pelo poder do Espírito Santo, nasceu da Virgem Maria, padeceu sob Pôncio Pilatos, foi crucificado, morto e sepultado, desceu à mansão dos mortos, ressuscitou ao terceiro dia, subiu aos céus, está sentado à direita de Deus Pai Todo-Poderoso, de onde há de vir julgar os vivos e os mortos. Creio no Espírito Santo, na Santa Igreja Católica, na comunhão dos santos, na remissão dos pecados, na ressurreição da carne, na vida eterna. Amém. Ó Jesus, Divino Redentor, tende misericórdia de nós e do mundo inteiro. Deus Santo, Deus Forte, Deus Imortal, tende piedade de nós e do mundo inteiro. Graça, misericórdia, meu Jesus, nos perigos presentes, cobri-nos com vosso preciosíssimo sangue. Pai Eterno, tende misericórdia de nós, pelo sangue de Jesus Cristo, vosso Filho unigênito, tende misericórdia de nós, vos suplicamos. Amém. Neste primeiro mistério do Terço das Santas Chagas, contemplamos: Jesus perdoa a mulher adúltera. Pedimos por todos os casais que estão precisando de reconciliação. Rezemos. Eterno Pai, eu vos ofereço as Santas Chagas de nosso Senhor Jesus Cristo, para curar as de nossas almas.
3: Meu Jesus, perdão e misericórdia.
1: Pelos méritos de vossas Santas Chagas.
3: Meu Jesus, perdão e misericórdia.
1: Pelos méritos de vossas Santas Chagas.
3: Meu Jesus, perdão e misericórdia.
1: Pelos méritos de vossas Santas Chagas.
3: Meu Jesus, perdão e misericórdia.
1: Pelos méritos de vossas Santas Chagas.
3: Meu Jesus, perdão e misericórdia.
1: Pelos méritos de vossas Santas Chagas.
3: Meu Jesus, perdão e misericórdia.
1: Pelos méritos de vossas Santas Chagas.
3: Meu Jesus, perdão e misericórdia.
1: Pelos méritos de vossas Santas Chagas.
3: Meu Jesus, perdão e misericórdia.
1: Pelos méritos de vossas Santas Chagas.
3: Meu Jesus, perdão e misericórdia.
1: Pelos méritos de vossas Santas Chagas.
3: Meu Jesus, perdão e misericórdia.
1: Pelos méritos de vossas Santas Chagas.
2: Neste segundo mistério do Terço das Santas Chagas, contemplamos: Jesus se oferece como fonte de água viva. Rezemos este mistério das Santas Chagas por todos os que se afastaram de Jesus, principalmente os jovens. Eterno Pai, eu vos ofereço as Santas Chagas de nosso Senhor Jesus Cristo para curar as de nossas almas.
4: Meu Jesus, perdão e misericórdia.
1: Pelos méritos de vossas santas chagas.
4: Meu Jesus, perdão e misericórdia.
1: Pelos méritos de vossas santas chagas.
4: Meu Jesus, perdão e misericórdia.
1: Pelos méritos de vossas santas chagas.
4: Meu Jesus, perdão e misericórdia.
1: Pelos méritos de vossas santas chagas.
4: Meu Jesus, perdão e misericórdia.
1: Pelos méritos de vossas santas chagas.
4: Meu Jesus, perdão e misericórdia.
1: Pelos méritos de vossas santas chagas.
4: Meu Jesus, perdão e misericórdia.
1: Pelos méritos de vossas santas chagas.
4: Meu Jesus, perdão e misericórdia.
1: Pelos méritos de vossas santas chagas.
4: Meu Jesus, perdão e misericórdia.
1: Pelos méritos de vossas santas chagas.
4: Meu Jesus, perdão e misericórdia.
1: Pelos méritos de vossas santas chagas.
2: Neste terceiro mistério do terço das Santas Chagas, nós contemplamos. Jesus consola a irmã de Lázaro. Rezemos este mistério por todas as pessoas que não conseguem superar a perda de um ente querido. Que Jesus, o ressuscitado, as console. Rezemos. Eterno Pai, eu vos ofereço as santas chagas de nosso Senhor Jesus Cristo para curar as de nossas almas.
5: Meu Jesus, perdão e misericórdia.
1: Pelos méritos de vossas santas chagas.
5: Meu Jesus, perdão e misericórdia.
1: Pelos méritos de vossas santas chagas.
5: Meu Jesus, perdão e misericórdia.
1: Pelos méritos de vossas santas chagas.
5: Meu Jesus, perdão e misericórdia.
1: Pelos méritos de vossas santas chagas.
5: Meu Jesus,
1: pelos méritos de vossas santas chagas.
5: Meu Jesus, perdão e misericórdia.
1: Pelos méritos

0: Chagas.
1: Neste quarto mistério do terço das Santas Chagas, contemplamos: Jesus se manifesta como bom pastor. Vamos pedir por todos aqueles que estão aprisionados na dependência química, pedindo a cura desta chaga. Rezemos. Eterno Pai, eu vos ofereço as Santas Chagas de nosso Senhor Jesus Cristo para curar as de nossas almas.
2: Meu Jesus, perdão e misericórdia.
0: Pelos méritos de vossas Santas Chagas.
2: Meu Jesus, perdão e misericórdia.
0: Pelos méritos de vossas Santas Chagas.
2: Meu Jesus, perdão e misericórdia.
0: Pelos méritos de vossas Santas Chagas.
2: Meu Jesus, perdão e misericórdia.
0: Pelos méritos de vossas Santas Chagas.
2: Meu Jesus, perdão e misericórdia.
0: Pelos méritos de vossas Santas Chagas.
2: Meu Jesus, perdão e misericórdia.
0: Pelos méritos de vossas Santas Chagas.
2: Meu Jesus, perdão e misericórdia.
0: Pelos méritos de vossas Santas Chagas.
2: Meu Jesus, perdão e misericórdia.
0: Pelos méritos de vossas Santas Chagas.
2: Meu Jesus, perdão e misericórdia.
0: Pelos méritos de vossas Santas Chagas.
2: Meu Jesus, perdão e misericórdia.
0: Pelos méritos de vossas Santas Chagas.
1: No quinto mistério do terço das Santas Chagas, contemplamos: Jesus perdoa o bom ladrão. Rezemos este último mistério por todas as famílias que precisam fazer a experiência do perdão, que o rancor, a mágoa sejam curadas nas Santas Chagas de nosso Senhor Jesus Cristo. Eterno Pai, eu vos ofereço as Santas Chagas de nosso Senhor Jesus Cristo para curar as de nossas almas.
3: Meu Jesus, perdão e misericórdia.
0: Pelos méritos de vossas Santas Chagas.
3: Meu Jesus, perdão e misericórdia.
0: Pelos méritos de vossas Santas Chagas.
3: Meu Jesus, perdão e misericórdia.
0: Pelos méritos de vossas Santas Chagas.
3: Meu Jesus, perdão e misericórdia.
0: Pelos méritos de vossas Santas Chagas.
3: Meu Jesus, perdão e misericórdia.
0: Pelos méritos de vossas Santas Chagas.
3: Meu Jesus, perdão e misericórdia.
0: Pelos méritos de vossas Santas Chagas.
3: Meu Jesus, perdão e misericórdia.
0: Pelos méritos de vossas Santas Chagas.
3: Meu Jesus, perdão e misericórdia.
0: Pelos méritos de vossas Santas Chagas.
3: Meu Jesus, perdão e misericórdia.
0: Pelos méritos de vossas Santas Chagas.
3: Meu Jesus, perdão e misericórdia.
0: Pelos méritos de vossas Santas Chagas.
1: Rezemos três vezes. Eterno Pai, eu vos ofereço as Santas Chagas de nosso Senhor Jesus Cristo para curar as de nossas almas. Eterno Pai, eu vos ofereço as Santas Chagas de nosso Senhor Jesus Cristo para curar as de nossas almas. Eterno Pai, eu vos ofereço as Santas Chagas de nosso Senhor Jesus Cristo para curar as de nossas almas. Amém. Queridos filhos e filhas, tendo rezado o terço das Santas Chagas, vamos agora fazer a oração de todos os dias, que é a novena das Santas Chagas de nosso Senhor Jesus Cristo. Rezemos. Por suas Santas Chagas, suas chagas gloriosas, o Cristo Senhor me proteja e me guarde. Senhor Jesus, foste levado na cruz para que por vossas Santas Chagas sejam curadas as de nossas almas. Eu vos louvo e agradeço pelo vosso ato redentor. Carregaste em vosso próprio corpo os meus pecados e de toda a humanidade. Nas vossas Santas Chagas coloco minhas intenções, minhas preocupações, ansiedades e angústias, minhas enfermidades físicas e psíquicas, meus sofrimentos, dores, alegrias e necessidades. Em vossas Santas Chagas, Senhor, coloco minha família. Envolvei, Senhor, a mim e meus familiares, protegendo-nos do mal. Coloque a sua intenção. Senhor, ao mostrar vossas Santas Chagas gloriosas a Tomé e o mandando tocar em vosso lado aberto, o curaste da incredulidade. Eu vos peço.

vosso, Senhor. Permita-me refugiar em vossas santas chagas e, por mérito desses sinais de vosso amor, curai a minha falta de fé. Ó Jesus, pelos méritos de vossa paixão, morte e ressurreição, dai-me a graça de viver os frutos da nossa redenção. Amém. Fique conosco, depois do intervalo, vamos refletir, escutar e rezar o Evangelho do dia. 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

0: Aparece-me, Senhor.
1: Filhos queridos, povo amado de Deus, da hora da misericórdia, que a paz do Senhor possa de forma mais abundante fluir na sua vida hoje, segunda-feira. Obrigado a você que ligou e participou comigo do Terço das Santas Chagas. E aí, quando você vai ligar para deixar seu testemunho? Você liga e você deixa seu testemunho gravado. Qual que é o número, padre? 0 operadora 41 3221 6060. É o número que você liga e deixa seu testemunho, como este que vamos ouvir juntos agora.
2: Benção, padre.
3: Deus abençoe.
2: Sou Gilda aqui de Recife, Pernambuco. Queria
3: pois
2: contar
3: não.
2: Um milagre. Padre, tô curada do câncer de
3: Amém.
2: Mama há mais ou menos 4 anos. Ainda me encontro no fazendo o tratamento, né?
3: Sim.
2: A hormonioterapia, mas já me sinto curada. Tive alguns tropeços no caminho, onde meus exames, meu hemograma não melhorava, que era por causa da quimioterapia e da medicação que eu tinha tomado. Ninguém sabia o que fazer, na verdade, né? E isso me angustiou muito, me deixou muito triste. No momento que eu achei que eu ia desistir de tudo, padre, meu hemograma melhorou.
3: Amém.
2: E tá tudo bem agora, sabe? Eu quero gritar pro mundo ouvir, para todo mundo ouvir e acreditar que Deus é maravilhoso. Toca o sino, tá cristão.
3: Deus abençoe Gilda de Recife, Pernambuco. Só quem passou sabe o que é poder dizer: eu posso proclamar a vitória em Jesus das Santas Chagas. Meu grande abraço, Recife. Bíblia aberta, cartilha de oração.
4: Da minha palavra.
3: Dá-me a palavra certa, para a pessoa certa, Senhor, nesta segunda-feira, entrando na casa, na família, rezando, clamando a vossa misericórdia. E o texto de hoje é Mateus 12, 38 a 42. Mateus 12, 38 a 42. Senhor esteja convosco, Ele está no meio de nós. Proclamação do Evangelho de Jesus Cristo segundo São Mateus. Glória a vós, Senhor. Os escribas e fariseus tomaram a palavra: mestre, queríamos ver-te fazer um milagre, respondeu-lhe Jesus. Esta geração adúltera e perversa me pede um sinal, mas não lhe será dado outro sinal a não ser aquele do profeta Jonas. Do mesmo modo que Jonas esteve 3 dias e 3 noites no ventre do peixe, assim também o Filho do Homem ficará 3 dias e 3 noites no seio da terra. No dia do juízo, os ninivitas se levantarão com esta raça e a condenarão, porque fizeram penitência à voz de Jonas. Ora, aqui está alguém que é maior do que Jonas. Palavra da salvação. Glória a vós, Senhor. Jesus fez muitos milagres, e os milagres para aqueles que Jesus fazia era motivo de fé, mas para os inimigos era motivo de raiva. Os escribas e fariseus então queriam presenciar, não porque amassem Jesus, nem porque tivessem respeito, mas eles queriam ver alguma falha, espreitar como cobras venenosas, jararacas envenenadas, para dar o bote. Então Jesus entende isso e diz: não, eu não vim para ser chamado de curandeiro, eu não vim para ficar fazendo espetáculos para os olhos curiosos, eu vim com um propósito. E o meu propósito é libertar, ajudar, converter. Meus irmãos, Jesus disse: vocês vão me trair, eu vou estar 3 dias no seio da terra como Jonas, no ventre da baleia. Mas o Filho do Homem vai vencer. Senhor Jesus, Dá-me um coração benevolente, que saiba reconhecer a tua origem divina. Jesus, nós queremos te pedir nesta hora da misericórdia. De fato, Senhor, nós já temos tantos sinais, tantos milagres, mas há tanta necessidade, Senhor.

0: intercessores, levantem a mão. Vamos clamar esse Deus que tudo pode. Vamos clamar esse Deus do impossível. Deus, cujo nome tem poder, Deus, que está acima de toda a ciência humana, da medicina mais avançada, Senhor, estenda a tua mão, curai os enfermos, restitua a saúde. Senhor, nós não pedimos por curiosidade ou por falta de fé, mas é porque teu povo necessita. Há tantos que estão flagelados num leito de dor, presos numa cadeira de roda, enfermos num leito de hospital. Use de misericórdia, Senhor.
1: Que teu poder é infinito, Senhor. 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
0: Jesus, estenda a tua mão e abençoe os remédios, que eles possam dar o efeito a que foram prescritos. Abençoai a roupa que está sendo colocada em frente ao rádio. Não é a roupa em si, Senhor, mas é a pessoa a quem pertence. Traga de volta para a luz. Abençoai a água e todos os objetos. Cura a alma, Senhor. Alivia a dor. Que a bênção de Deus recaia sobre todos nessa hora da misericórdia. Que a bênção de Deus ajude quem está com quimioterapia, quem está sofrendo os efeitos de um tratamento de câncer. Em nome do Pai, do Filho e do Espírito Santo.

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4: Provérbios, capítulo 20. O vinho torna você mal, a cerveja faz de você um briguento, e as pessoas bebem porque uma bebida fraca não tem muita graça. Os líderes de temperamento exaltado são como onças selvagens. Passe perto deles e eles pulam na sua garganta. Evitar brigas é a marca registrada do que tem bom caráter, mas os insensatos gostam de brigar. O fazendeiro que tiver preguiça de plantar na estação certa não terá nada para ceifar na época da colheita. Saber o certo é como ter águas profundas no coração. O sábio as tira de dentro do poço quando é necessário. Muitos se dizem amigos leais e confiáveis, mas onde na terra você pode encontrar gente assim? As pessoas leais a Deus que vivem uma vida honesta facilitam em muito as coisas para seus filhos. O líder que conhece seu negócio e se importa com ele mantém distância do falsificado e do barato, pois que ser humano pode ser sempre confiável e honesto? Trocar as etiquetas de preços e inventar despesas são duas coisas que o Eterno detesta. Até quem é bem novo, no devido tempo, se revela por suas ações, se seus motivos forem sinceros. Ouvidos que ouvem e olhos que veem. Nossos equipamentos básicos dados pelo Eterno. Não seja muito fã de dormir. Você acabará num abrigo. Acorde e levante-se, assim haverá comida na mesa. O comprador diz: isso é lixo, jogue isso fora. Depois sai se achando pela boa barganha. Beber do belo cálice do conhecimento é melhor que se enfeitar com ouro e joias raras. Não se esqueça da caução quando fizer empréstimo a um estranho. Tenha cuidado em aceitar o que um desconhecido penhorou. O pão roubado tem sabor doce, mas logo sua boca se enche da areia. Antes de fazer a proposta, peça conselho. Na hora de executá-la, não dispense nenhuma ajuda. O fofoqueiro não consegue guardar segredo, portanto jamais confie no linguarudo. Quem tem coragem de amaldiçoar pai e mãe, aniquila a luz da vida e viverá na escuridão. A bonança adquirida no início não é garantia de bênção no final. Jamais diga: eu vou pegar você, você vai ver. Espere no Eterno, ele mudará logo esse placar. O Eterno odeia a trapaça no mercado. Balanças enganosas o ofendem demais. Os passos acertados que damos vêm do Eterno. De outro modo, como saberíamos prosseguir na jornada? O juramento impensado é uma armadilha. Cuidado, mais tarde você vai querer se livrar. Depois de cuidadosa avaliação, o líder sábio faz uma limpeza, remove os rebeldes e os insensatos. O Eterno está no comando da vida humana. Ele nos observa e examina nos mínimos detalhes. O amor e a verdade formam um bom líder. A liderança sadia firma-se na integridade do amor. A juventude pode ser admirada pelo vigor, mas o cabelo grisalho dá prestígio à idade avançada. Uma boa surra cura o mal. A punição bate fundo no coração.
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0: 17h14 em 1º de maio.
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0: Alô, ouvintes, boa tarde. Estamos iniciando aqui pela Luas FM mais uma edição do programa Viola Caipira. Viola Caipira, levada ao ar todos os dias, de segunda a sexta, das 5 da tarde às 7 horas da noite, aqui na Luas FM, levando para você o melhor da música sertaneja, atendendo seu pedido musical através de cartinha, bilhete, recado, através do nosso WhatsApp 991-00-1026. Uma boa tarde para você, meu ouvinte, boa tarde, minha ouvinte, criançada, um forte abraço. Estamos chegando, hein? Chegando aí para mais um Viola Caipira no seu rádio. Ou aí no seu computador. Para você que segue a gente pela luasfm.com, nosso endereço eletrônico. Aonde você estiver, pela luasfm.com, você ouve o som da rádio, som legal, hein? E também participa da nossa programação. E você pode ouvir a gente também aí no seu celular, através do aplicativo Simple Rádio. 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
0: E hoje é segunda-feira, hein? Segundo. Hoje é segunda-feira, dia 20 de julho de 2026. Olha aí, já estamos caminhando para o final de mais um mês do ano de 2026, hein? Julho, sétimo mês do ano. Aí chega agosto, setembro, outubro, novembro, dezembro e babau, 2026. E nós estamos vivendo o inverno brasileiro. E hoje, um dia quente para danar, hein? Dia de inverno com temperatura de verão. Sabe quanto está a temperatura nesse momento lá fora? 30 graus centígrados. É, temperatura de verão, hein? Segundo, né? É, hoje muita gente com gosto de cabo de guarda-chuva na boca, né? Eita, entornou o cardo aí final de semana e hoje tá difícil, mas não tem nada não. Daqui a pouco você vai descansar para amanhã, terça-feira, mais um novo dia de trabalho. Que seja uma semana aí de muitas bênçãos e de muitas alegrias na vida de cada um.
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0: 17 horas e 19 minutos hoje, segundo, hein? Segunda-feira brava. Isso. Então, ó, eu quero mandar um abraço especial para todos nossos amigos e ouvintes. Você que tá ligado com a gente nesse momento através da Luas FM, é, também ouvindo aí através da luasfm.com, aonde você estiver, né? Muito obrigado aí pelo carinho da audiência. Olha aí, tá comigo aqui no nosso zap o Edson, é o Edson, o esposo da Marcinha, né? A Marcinha que era a cuidadora da dona Zefinha e ela está se recuperando aí, graças a Deus, né? A minha irmã falou que tá tudo bem com ela, espero que esteja tudo certo aí, né? E o Edson, ele, a gente esteve junto lá no aniversário da dona Zepinha, né? Grande abraço aí, tá bom, meu amigo? Obrigado pelo carinho da sua audiência e estimo melhoras aí pra sua esposa e que Deus abençoe toda essa família querida aí, tá bom? Então obrigado pelo carinho da sua audiência.
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0: Olha aí, um grande abraço pro meu amigo, o Mariano, lá no Jardim São José. Isso, é bastante jardim, né? A gente fica meio perdido assim, ainda mais quando a gente tá com a idade meio avançada assim, porque eu já fiz 30 anos, viu? É verdade, já fiz 30, mais 30, já tô caminhando pra mais 30, ô louco. Então um abraço lá pro meu amigo Mariano, a esposa dele é a dona Josefa e também os familiares dele lá no Guarujá, doutora Fátima, o Rafael, que é o esposo da doutora Fátima, e a joinha da família, o Matias. Eita, eu vi uma foto do Matias hoje, ele tá bonito, hein? Eita, que beleza. Eu e o Matias, nós temos alguma coisa em comum, né? A gente nasceu no mesmo dia, dia 15 de agosto, tá chegando o aniversário, hein, Matias? É uma pequena diferença, eu e o Matias, só no ano, né? Isso, ele nasceu em 2023, e eu nasci em 1953. Pois é, só 70 anos separando eu e Matias. Mas somos do mesmo dia. Leonino, né, Matias? Eita! Vamos que vamos. Um grande abraço lá, que Deus abençoe e proteja sempre a vida desse garotão lá e de todos os seus familiares, tá bom, meu amigo Mariano? Obrigado pelo carinho com a gente aqui. Olha aí, a dona Lourdes Cacheiro tá na escuta, né, dona Lourdes? Boa tarde. Dona Lourdes, não perde um programa nosso. Muito obrigado, hein, dona Lourdes? Lá na Rua 7 ela tá ouvindo a gente. Um grande abraço também lá para nossa colega de trabalho, né, a Jéssica Caroline, que apresenta o Só Toca Top aqui na Luas FM todos os dias, de segunda a sexta, das 2 às 4 da tarde. Ela tá ouvindo a gente lá no Jardim São Paulo, ela mais a mãe dela, Creuzinha, ligadinha aqui na nossa Luas FM, a rádio de 1º de maio, que todo mundo gosta.
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0: Olha, um grande abraço aí, pessoal da papelaria do Júlio, né? Passei por lá agora à tarde. Então a rádio tá ligado lá, de mim aqui, rádio Luas FM, obrigado, viu, gente? Grande abraço aí pro meu amigo Milton, a Gabi, a Maria Fernanda, toda essa equipe maravilhosa aí da papelaria do Júlio, curtindo a Luas FM. Obrigado, viu, gente? Também o meu amigo Admilson Cabeleireiro, ligadinho aqui na nossa Luas FM. Admilson, obrigado, viu, gente? Também o meu amigo Admilson Cabeleireiro, ligadinho.

obrigado, meu amigo. Obrigado pelo carinho, tá bom? Um abraço pra você, para o seu filho, o Leonardo, e pra toda a sua família. Uma abençoada semana pra você, meu amigo.

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Curtindo a Luas FM. 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Olha, um grande abraço lá para Fátima, lá no Conjunto Moranguela. Fátima, ligadinha com a gente? É lógico, né, Fátima? O rádio da Fátima grudou o ponteiro lá no 87.9 Luas FM, durante todo o dia acompanhando a gente. Muito obrigado, viu, Fátima? Aliás, de muitos anos, né, Fátima? Muito obrigado mesmo. Um abraço para você, para o seu esposo, meu amigo Buiú, e também o seu filho Matheus e todos os seus familiares. Que Deus abençoe a todos. Também lá no Moranguela, a Dona Maria Bissa. Alô, Dona Maria, boa tarde. Dona Maria é uma pessoa muito querida. Aonde ela me encontra, ela vem e fala: ó, tô ouvindo você. E quer mais? Ela tá orando por mim, graças a Deus. Orar costuma fazer bem, viu, Dona Maria Bissa? Que Deus abençoe muito a senhora também, tá bom? É, eu preciso muito de orações, preciso e faz efeito com certeza, né? As orações me ajudam muito, viu? Porque o negócio é bravo. Olha aí também ligadinho aqui na nossa Luas FM, o seu Ailton das Caçambas Santa Cruz. Ele passou aqui hoje, né? Era tardezinho, às 2 e pouquinho da tarde, né? Por aí, né? Ele passou por aqui e a gente bateu um papinho. E a Dona Helena, era a Dona Helena mesmo, tava aí. Então, rapaz, a vista tá ruim, eu não reconheci ela a hora que ela passou lá na avenida, ela e o seu Ailton. O seu Ailton gritou, deu um alô bem alto pra mim. Mas eu não reconheci, né? É, e depois eles vieram e eu reconheci. Mas a vista tá ruim, de 3 metros de distância, já não reconheço as pessoas. Eita, tá difícil, hein? Um fumacê danado. É, mas se Deus quiser, logo, logo, né? Sai a minha cirurgia, se Deus quiser. Vamos operar primeiro a direita, depois a esquerda. Eita! Aí eu vou ficar 0 bala, né? Isso! Então, obrigado, viu, seu Ailton, Dona Helena, pelo carinho com a gente aqui. E tem uma boa viagem de regresso, viu, Dona Helena? Que Deus, Nossa Senhora e São Cristóvão acompanhem a senhora aí nessa viagem de volta aí para São Paulo. Também quero mandar um abraço especial lá pro Rodrigo, né, que tá aí dando aquela força, o seu Ailton, nas caçambas. E também lá em São Paulo, a Daniela, que é a filha da Dona Helena e do seu Ailton, e o filho, né, o Anderson, é irmão da Daniela, o Anderson, que é o filho da Dona Helena e do seu Ailton. E o meu amigo Dino 10, Dino Hamilton, quase igual meu nome, né? Dino é 10, com certeza, lá em Sampa, ligado também com a gente. E as meninas, a Giovana e a Lorena. Alô, G, alô, Lolo, tudo bem? A Lolo vem a semana que vem pra cá, é isso. Você vai vir porque começa as aulas de novo, né? Aproveita bem a série, viu, Lolo? Isso. A Giovana, boa tarde pra você, tá bom? Isso, também vai vir logo pra cá, né? É verdade. É, as duas meninas que cuidam do vovô aqui, tá? Que bom, né? É bom, né, seu Ailton, esse carinho das netas. E um abraço também pra...

0: A Lívia, a Lívia é uma menininha encantadora, que é a filhinha do Anderson, e tá lá em Sampa, viu? O Rafinha, a Júlia, a Tainá, o Fabiano, a Isabela e o pessoal do grupo Loucos por Jet. Eita, rapaziada animada, hein? Todos os finais de semana, sempre nos finais de semana, promovendo algum evento lá. É, o grupo Loucos por Jet, é? São mais de 100 componentes desse grupo Loucos por Jet, ó. É tudo organizado, viu? Não tem bagunça com eles, não. Não. É todo mundo documentado, uniformizado, para não ter bagunça mesmo. Então, ó, parabéns aí pela organização de vocês, tá bom? E um abraço também lá para o Jairão, que é o cantor das multidões. O Jairão canta muito, viu? É um grande cantor. Não é que ele é grandão porque ele canta, né? É que ele canta muito bem mesmo, né? Jairão, um abraço pra você, tá bom? E tô esperando visita sua aqui, a hora que veio pra cá, pra gente bater um papo aqui, né? Ele passou aqui, ele veio buscar fogo. Veio rapidinho aqui bater um papo comigo, rápido. Ele tava de saída já pra viajar, mas tá bom, viu, Jairão? Na próxima a gente conversa mais. É, vem cá bater um papo com nós. Pensa num camarada que canta bem, viu? É o Jairão. Um abraço, rapaz. Olha, também lá em Guarulhos, meu amigo Guga. Alô, Gugão, boa tarde. O Guga também é Anderson, né? Ele chama Anderson também. E o Guga, e tá lá em Guarulhos, ele, a mamãe, né? A dona Cecília, uma senhora encantadora, dona Cecília. E o filho dele, o Lucas, passaram por aqui, vieram me visitar. E o Luquinha tirou fotografia aqui, né, Lucas? Eita, que legal, hein? E a gente tá esperando de volta aqui. Com certeza, logo, logo vão estar por aqui de novo, né? Gugão! Olha, eu quero mandar um abraço também na Platilho. Alô, Atilho! Platilho, lá em Cunha, no Vale do Paraíba. É, já na divisa lá com o estado do Rio de Janeiro. São Paulo, Rio de Janeiro, né? Próximo a Paraty. Tá lá o Atilho. Boa tarde, Atilho! O Atilho é filho do seu Nelson. Seu Nelson ali, ó, do Rancho Três Irmãos. Na saída para Sertanópolis. O mês que vem o Atilho vai vir para cá para dar aquele abraço no papai pelo Dia dos Pais. Ei, seu Nelson, só alegria, hein? Com certeza. Parabéns, viu, Atilho? Isso que é muito bom, viu? Não tem melhor presente para um filho do que, ou para um pai, né? Do que o filho vir dar aquele abraço nele. Eita, é bom demais. O seu Nécio já comprou carvão, viu, Atilho? Você traz a carne, tá? Verdade. Então, um abraço, viu, seu Nécio? O senhor também tá ouvindo a gente aí, ó. Toda a nossa programação pro senhor, tá bom, meu amigo? Isso, lá no Rancho Três Irmãos. Um abraço também pro Marildo, né? Sabe quem é o Marildo? Muita gente não sabe. É o Espiga. Alô, Espigueixo. É o Espiga, irmão do Atilho, né? E tem o Beleza. O Beleza, faz tempo que eu não vejo ele. Eu não sei se ele tá em Maringá ou tá no estado de São Paulo, não sei, mas com certeza tá aí também no mês que vem, né? Isso, vem dar aquele abraço no papai aqui. Eita, que delícia, hein, seu Nelson? Olha, um grande abraço também lá pro meu amigo Valdir Gonçalves Dias, Valdizinho, pedreiro, tá sempre na escuta, desde cedo, em 5 da manhã, ele já tá ligadinho com a gente aqui. Tô obrigado, viu, Valdir Gonçalves Dias, Valdizinho, lá da Pitada da Chefe. Grande abraço pra vocês todos aí, hein? E também um abraço pra dona Ana, que é a mãe do Valdir, tá sempre na escuta, né, dona Ana? Boa tarde. Dona Ana, lá na Rua 5, lá já é praticamente Raul Garcia, né? E a dona Ana tá ligadinha com a gente lá. Muito obrigado, viu, dona Ana? Deus abençoe, hein? Olha aí, meu amigo, seu Walter Martins, também na escuta. Dona Roseli, boa tarde. É, a dona Roseli, o Paulo, a Ivete, o Júnior, a Marta, a Cláudio, o Fabinho. A família toda ligadinha aqui com a gente. Obrigado, viu? Muito obrigado, viu, dona Roseli, pelas palavras aí, pelas mensagens aí. Ela mandou uma mensagem ontem elogiando a programação da Luz FM. Ela fala assim: é a nossa rádio de primeiro de maio. Que bom, viu, dona? Dona Roseli, muito obrigado pelo carinho com a gente aqui, tá bom? Que Deus abençoe muito a vida de vocês todos. Viola caipira. Olha aí também, sabe quem tá ligado com a gente? Ele tá mandando um abraço pro compadre dele lá em Itápolis, né? Meu amigo Dino, alô Dino, o Dino e a esposa do Dino, a dona Sônia, lá no Jardim Santa Maria. O Dino falou: ó, meu rádio é 24 horas ligado na Luas FM. E agora ele tá mais contente porque a rádio tá ficando 24 horas no ar, tá? Então, Dino, obrigado, viu, rapaz? Deus abençoe muito você também. E um abraço pro compadre seu Mané Matira. Ele falou comigo que seu Mané tá vindo pra cá dar uma passeada junto com a rapaziada. E aí, Dino, você chama ele, vem pra cá também, dá uma passada aqui na rádio, tá bom? Um abraço pro seu Mané Matias, lá em Itápolis. O Mané, seu Mané Matias é o sogro do meu amigo Lolão Petrini. Eita!
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0: Olha aí, também quero mandar um abraço especial lá pra minha sobrinhada lá em Londrina. Estão lá ouvindo a gente, né? A Dani Ken Coutinho foi embora já. Ela passou ontem aqui. Isso, dormiu lá em casa. Dormiu lá na casa da minha irmã, né? Isso, lá em casa. E eu não conversei com ela porque eu tava deitado já, só escutei a voz dela, mas achava que eu tava sonhando, né? Aí hoje, a hora que eu levantei, ela tava dormindo, aí eu perguntei pra minha irmã se era ela. Ela falou: ah, ela tá aí. Falei: então tá bom. Aí eu vim trabalhar, e aí quando eu voltei, ela já tinha ido embora, né? É. Eu voltei às 2 e ela já tinha ido embora. Mas um abraço pra você, viu, Dani? Graças a Deus tá tudo bem com você, né? Então um abraço pra você, pro Renan, também pras meninas, né? A Eloane e a Yasmin. Também o João Vitor Coutinho. Um abraço, João Vitor. E um abraço também pra minha sobrinha lá em Londrina, a Letícia Casanova, e o esposo dela, o Ederson, e os filhos, né? A Iane, olha o nome dela, Iane. E o gordinho lá, né? É o Tavinho. Ah, rapaz, mas tá uma beleza o Tavinho. Tá gordinho, e já estão levando ele pra beira d'água, né, Ederson? Tá certo. Não tem medo não, ele tem 8 meses, né? Acho que desses 8 meses ele já foi 2 vezes pra praia. Então, ele não tem medo d'água, pode ter certeza, né? Então, um abraço pra vocês aí, tá bom, em Londrina? Também lá em Londrina, um abraço especial pra minha querida Malu, que tá na escuta, né, Malu? Muito obrigado, hein? A Malu, lá em Londrina, ela descobriu o endereço da Luas FM, ouviu a gente, gostou e ficou aqui, ó, na Luas FM. Obrigado, viu, Malu? Um abraço pra você, pra sua irmã e pra todas seus familiares. Que Deus esteja protegendo e abençoando, cuidando da sua saúde, tá bom, Malu? Já deu tudo certo, com certeza. Segura na mão de Deus, Malu, e vá. Com certeza já deu tudo certo, tá bom? Confia em Deus. Grande abraço, tá bom, minha querida? Que Deus te abençoe e proteja sempre. Olha aí, também quero mandar um abraço pro meu amigo Edson Manuel Esteves e a dona Sônia, a esposa dele. Eles estão em algum lugar do Brasil. Pode estar até aqui em 1º de maio já, né? Mas aonde eles estiverem, eles estão ouvindo a Luas FM. Muito obrigado, hein? É, em algum lugar do mundo, né? Porque não é só no Brasil. Esses dias atrás eles estavam, deixa eu ver aqui onde eles estavam, lá na cidade de San Bruno de Montarville. É uma cidade satélite de Montreal, no Canadá. Eita, tava longe, hein? Então, mas estava ouvindo a Luas FM lá. É, cidade satélite que eles falam é tipo assim, ó, Londrina e Biporã, né? Com certeza. Então, só que lá é tudo emendado praticamente, né? Porque é verdade. Um grande abraço, tá bom, meu amigo Edson Manuel Esteves e a dona Sônia. São os embaixadores aqui da Luas FM, com certeza. E também um abraço lá para os netos dele lá na Bahia. Deus abençoe muito vocês. Vamos trazer música, daqui a pouco a gente volta, hein? Já já, estamos de volta. Que horas são agora? Vamos conferir?
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3: 5:38. 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
0: Olha aí quem tá com a gente aqui, nossos amigos lá de Ribeirão Preto, João Bosco e Vinícius, presente sempre aqui na nossa programação da Luas FM. Alô, meus amigos João Bosco e Vinícius, boa tarde.
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0: E olha, caipira comigo aqui na Luas FM. Olha, eu vou com você até às 7 da noite.
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0: Hoje é segunda-feira, em segundo dia 20 de julho de 2026. Aí caminhando já pro final do mês, né? Eita, e daqui a pouco também final do ano. Rapaz do céu.
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0: Olha, eu quero mandar um abraço especial pro meu cunhado lá no Ibiaci. Alô, Marcinho, o Márcio Granado, Marcinho, né? Tá na escuta lá no Ibiaci. Obrigado, viu, meu amigo? Um abraço especial pra você aí, ó. Toda a nossa programação pra você, tá bom? Meu amigo Marcinho, lá no Ibiaci. Boa noite. É, boa noite já, né? Também quero mandar um abraço pro Hamilton César Gomes e a mãe dele, a dona Leonilda, lá em Cerquilho. É, no estado de São Paulo. E o Marcelo, né? O Marcelo é o sobrinho do Hamilton, neto da dona Leonilda. Estão lá em Cerquilho ouvindo. O Hamilton tá chegando do serviço agora, né, Hamilton? Isso. O Marcelo falou pra mim, ó, o tio chega do serviço, a primeira coisa que ele faz é no computador, no celular, né? Já sintoniza na Luas FM. Obrigado, viu, rapaz? E, ó, são os familiares do meu saudoso, querido amigo, né? Nosso saudoso, querido amigo, o Zé Luiz Gomes. É, aquele gordinho simpático, tava sempre com a gente por aqui, né? Ele vinha para 1º de maio, ele tinha que vir visitar a gente aqui, passar lá na loja, bater um papo com o Marcos Garcia, né? Foram colegas de trabalho lá no Mercantil de São Paulo, isso. Então, e hoje ele tá no céu, né? Com certeza ao lado de Deus, olhando aí por todos os seus familiares e amigos. Que Deus o tenha, meu querido e saudoso amigo Zé Luiz Gomes.
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0: Então, um grande abraço pro Hamilton, que é irmão do Zé, né? O Marcelo, que é filho do Zé, e a mamãe do Zé, a dona Leonilda. Deus abençoe a todos.
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0: Olha aí, lá em Ribeirão Preto, nosso ouvinte de todos os dias, né? Primaense de coração, conforme ele diz, né? Da Vila Nova, seu João Batista de Campos. Boa tarde, seu João. Espero estar bem aí, bem recuperando já, né? E que Deus abençoe e proteja sempre aí sua vida e a sua saúde, tá bom, meu amigo? E também um abraço lá para todo o pessoal. É lá na Astec Contabilidade, a empresa do seu João Batista. Seu João, conforme ele fala, saiu de 1º de maio, mas 1º de maio não saiu do coração dele, com certeza, né, seu João? Então, um grande abraço aí pro senhor, para os filhos, né, o Danilo e o André, também a esposa, dona Vera, e os netos, o Miguel e o Samir, o xodó do vovô, né? Grande abraço, hein?
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0: Também lá em Ribeirão Preto, nosso amigo Cristian Matheus de Oliveira, lá na TMK Comunicações. Passou por aqui, né? Veio visitar a gente. Logo que a gente passou aqui para esse estúdio aqui, ele veio visitar a gente aqui. Ele mais o seu João Batista. Agora, seu João, arrasta eles para cá de novo. Chama o Tony Rizzo, o Cabocrão, também para vir conhecer a cidade. Tem certeza que ele vai gostar aqui, viu? 1º de maio, quem conhece nunca esquece. Com certeza, é uma cidade muito gostosa, né? É, eu tenho muito orgulho de ser primaense, de ter nascido aqui, e se Deus quiser, né, no fim da minha vida aqui também. Espero que vai demorar um pouco, né? Tomara, né? Então, um abraço lá pro Tony Rizzo, Cabocrão, lá em Ribeirão Preto. Boa tarde, Tony. Boa noite já, viu? Que Deus abençoe, tá bom, meu amigo? Olha, também lá em Ribeirão Preto, lá o pessoal lá do posto do René. É o seguinte, lá eles estão conectados aqui na Luas FM, aí eles colocam o som, a aparelhagem lá do posto, para todo mundo ouvir. Isso, lá no posto do René, em Ribeirão Preto. Meu amigo Márcio Bergamasco, o Gaguinho Fenomenal, o Cido e o Bigode são os escudeiros do seu João Batista, né? Obrigado, hein? Ele, o seu João tá falando aqui, ó, tá tudo bem com ele, obrigado, boa noite. Boa noite, seu João. Diz que Deus, Nossa Senhora e Santa Luzia proteja o senhor aí, tá bom? Isso. Olha, também quero mandar um abraço lá para Cravinhos, na vizinha Ribeirão Preto, lá no sítio Santa Emília. Sítio Santa Emília, que é de propriedade do seu João Batista. E lá o meu amigo Anderson e toda os familiares, né? São os caseiros lá do sítio Santa Emília em Cravinho, tá ligadinho com a gente também. Obrigado, viu, Anderson? Um grande abraço também pro meu amigo, meu colega de juventude, prima S de coração da Vila Nova também, né? Isso, irmão do seu João Batista de Campos, meu amigo Zé Borges de Campos, José Borges de Campos, Zé Borges, né? Na nossa turma, nós não sabíamos, não sabia falar José Borges de Campos, né? É, Zé Borges. Vamos jogar um futsal, Zé Borges, tá aí. Então tá bom. Meu amigo Zé Borges, lá em Penápolis. Boa noite, Zé. Tenha aí uma abençoada nova semana, você e todos os seus familiares aí, tá bom, meu amigo? Obrigado pela audiência, Zé. Ele manda um recadinho aqui pra lá, Ney, vou com você até o final do programa. Que bom. Obrigado, tá bom, meu amigo? Um abraço pra todo o pessoal aí da Prora Tietê, em Penápolis, na Noroeste Paulista. O Zé Borges, irmão do seu João Batista, só que o seu João mora em Ribeirão Preto, o Zé mora em Penápolis. Viola caipira. Olha, um grande abraço também, pessoal, lá em Araraquara, né? Não é muito distante de Ribeirão Preto também, né? É, o meu amigo, o Zé Garcia, a esposa do Zé, a Valéria, a irmã do Zé, a Carminha, também o Gervásio Garcia, a Silmar e o André, lá em Araraquara. E lá em Americana, a Isaura Garcia, que é a irmã do Zé, o João, a Débora e o Bernardo, lá em Americana. Olha, são os familiares do nosso saudoso, querido amigo e ouvinte, seu João Amazonas, e da nossa saudosa, querida ouvinte, a dona Aparecida Garcia. O Zé, a Isaura e a Carminha, irmãos da nossa saudosa dona Aparecida Garcia. A dona Aparecida Garcia tinha um carinho muito especial aqui com a nossa Luz FM. Hoje, né, ela e o seu João Amazonas estão no céu, com certeza, cuidando e protegendo todos nós, amigos e familiares. Deus os tenha.
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0: E agora chegou aquele momento especial do nosso programa, um momento de fé, momento de religiosidade. 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Você ouve agora, aqui na Luas FM, a oração da tarde com o padre Reginaldo Manzotti.

0: essa oração da tarde de hoje, eu peço a Deus por todos os enfermos. Eu peço por aqueles que estão internados nos hospitais, por aqueles que estão nas UTIs, também por todos que estão em tratamento domiciliar. Eu peço pela saúde do nosso amigo, seu Ailton das Caçambas Santa Cruz, e por todos seus familiares. Também eu peço em oração especial pela vida e pela saúde do nosso amigo e que reza com a gente nesse momento, seu Walter Martins, lá na Chácara Primavera. Por toda a sua família, Dona Roseli, o Paulo, a Ivete, o Júnior, a Marta, a Cláudio, o Fabinho, enfim, todos seus familiares. Eu peço em oração especial pela vida e pela saúde da nossa querida ouvinte lá em Londrina, a Malu, que Deus esteja colocando as mãos sobre a vida e a saúde da Malu e de todos seus familiares, sua irmã, seus irmãos e toda a sua família. Eu peço também pela minha saúde. Eu peço por todos os nossos ouvintes que rezam com a gente nesse momento através dos 87.9 Luas FM aqui por perto, e por você que reza com a gente através da luasfm.com, nosso endereço na internet, ou pelo aplicativo Simple Rádio, em qualquer parte que você esteja, no Brasil ou no mundo. Eu peço por todos os funcionários da Fundição Tiger, pela sua direção, em especial seu Batista e família, também a família Sazak, meu amigo André, que Deus continue sempre abençoando e protegendo esta conceituada empresa, a Fundição Tiger, que graças a Deus veio para 1º de maio. Enfim, eu peço por todos nossos amigos e ouvintes. Então, vamos aí para a oração da tarde com o padre Reginaldo Manzotti.
1: 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Quero também oferecer a oração da tarde para todos os nossos ouvintes que acompanham a nossa programação da Luas FM. 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
2: Boa tarde, queridos filhos e filhas, nesta segunda-feira. Espero que você esteja começando a semana confiante em Deus. Vamos pedir pelas tribulações que passamos e que Deus nos proteja, que Deus nos guarde no seu amor de Pai. Em nome do Pai, do Filho e do Espírito Santo. Amém. Senhor Jesus, eu acredito em tuas palavras. Sei que ela é a verdade, que me apoio a cada dia e neste entardecer. Acredito, Senhor, no que disseste. Não se perturbe o vosso coração. Crede em Deus, crede também em mim. Creio, Senhor. Mas as preocupações são muitas. Nesta tarde, trago na tua presença teu povo que luta com tanta dificuldade. Preocupações que inquietam e às vezes tiram o sentido de viver. Trago os idosos, por vezes desrespeitados e sem dignidade, para viverem os seus últimos dias. Senhor, trago a realidade da violência dentro dos lares e nas ruas. E peço, Senhor, fé, serenidade e discernimento para enfrentar todos estes problemas. Creio, Senhor, creio no teu amor, creio na tua bondade e creio que estás ao meu lado a cada dia. Peço, dai-me o alimento necessário para a jornada, dai-me remédio para minha vida e minha alma. Invoco tua presença, ficai comigo, amparai-me, protegei-me e guardai-me. É imenso, Senhor, o meu anseio em querer te servir e meu desejo de acertar. Senhor, nesta tarde, peço a graça de chegar à verdadeira conversão, a ter a minha fé amadurecida e ver crescida o meu comprometimento como cristão. Senhor, nesta tarde, por intercessão de São Cristóvão, rezo por todos aqueles que no trabalho e no lazer estão na direção dos carros, invocando: ó glorioso São Cristóvão, que tiveste a graça de levar nos ombros o menino Jesus, pedimos por aqueles que estão na direção de carros, caminhoneiros, taxistas, que possam estar seguros no volante, para que estejam livres de acidente, de assalto, e possam retornar para seus lares em paz. São Cristóvão, protegei-os. São Cristóvão, guardai os viajantes e motoristas. Ave Maria, cheia de graça, o Senhor é convosco. Bendita sois vós entre as mulheres, e bendito é o fruto do vosso ventre, Jesus. Santa Maria, Mãe de Deus, rogai por nós, pecadores, agora e na hora de nossa morte. Amém. O Senhor esteja convosco, Ele está no meio de nós. Que a bênção de Deus, no entardecer deste dia, recaia sobre você e aqueles que você traz no coração. Abençoai, Senhor, a água, a roupa dos enfermos, as fotos de família. Abençoai as casas, que seja lugar de descanso e paz. paz. Em nome do Pai, do Filho e do Espírito Santo. Amém.

seja o vosso nome. Venha a nós o vosso reino. Seja feita a vossa vontade, assim na terra como no céu. O pão nosso de cada dia nos dai hoje. Perdoai as nossas ofensas, assim como nós perdoamos a quem nos tem ofendido. E não nos deixeis cair em tentação, mas livrai-nos do mal. Amém.

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0: 6h38. 6h38. Boa noite. Falou aqui agora há pouco. É, mas já mudou. Agora 18h39, hein? Hoje é segunda-feira. É o Dia Internacional da Preguiça. Eita! Tá fácil não, né? Então, hoje é segunda-feira, mais uma semana de trabalho, né? Que já, pra muita gente, se iniciou ontem. Mas na maioria é hoje, né? Então, tá bom. Que seja aí um abençoado... Uma abençoada nova semana a todos, tá bom?
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0: Olha aí, estamos vivendo aí o inverno brasileiro, temperatura de verão, é 29 graus centígrados agora. Eita, tá calor, né? Tá bom. E vamos que vamos em frente, porque atrás vem gente.
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0: Olha, um grande abraço lá para Heloísa, lá na Rua 8. Alô, Elo, boa noite. Tudo certo? Isso, um abraço para ela, lá na Rua 8 e toda a família dela. É a rua, lá onde ela mora, é aquele pedaço conhecido como Rua Estreita, né? A Rua 8. É carinhosamente chamada aí de Rua Estreita, porque é mais aquele pedacinho lá que vai até lá no Jardim São Paulo, é mais estreita, né? Quer dizer, é uma das ruas mais antigas da cidade. Aí foi cortada, mas meio fora de esquadra, né? Aquele pedaço lá. Dá mais de um quarteirão, com certeza. Então, um abraço para todo esse pessoal aí, ó. Muita gente ouvindo a gente aí, nesse pedacinho da Rua 8 aí, que é conhecido como Rua Estreita. E para todo o pessoal aí da Rua 8 em geral, né? E os nossos amigos aí de todas as ruas da cidade também estão ligadinhos com a gente. Muito obrigado, hein? Grande abraço lá pro meu amigo Zé Manchinha, lá na Rua 22, Zé Manchinha, a esposa, Dona Raimunda e toda a família. E o pessoal lá do Raul Garcia também, ligadinho com a gente, muito obrigado, hein, pelo carinho da audiência de cada um de vocês. Alô, seu João do Cavaco, tá na escuta aí, né, seu João? Uma boa noite pro senhor, hein? E também um abraço pessoal de todos os cantos da cidade, ó, dos sítios, chácaras, fazendas, condomínios, você aí, dos conjuntos habitacionais da cidade, você dos... É, e que tá aí, ó, no seu local de trabalho, no seu estabelecimento comercial, comerciante, comerciário, ouvindo a gente. Muito obrigado, hein? 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
0: Olha, eu vou atender o João Totó. O João Totó, ele tá lá na água do São Xavier ouvindo a gente, né, Totó? E ele não perde. Ele tá lá ouvindo e ele quer ouvir duas músicas, vai ouvir, tá? E também, ele tá oferecendo aí para todos seus familiares e amigos e também para todos os nossos ouvintes. Alô, Totó, boa e abençoada nova semana para você, tá bom, meu amigo? Boa noite.
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0: Então, vamos trazer a música lá, agora já são, deixa eu ver que horas são agora, vamos ver aqui, pera aí, calma, vamos ver aqui, vamos ver como vai tocar e, o louco, deu um pique-paque aqui, deixa eu ver, assim agora, então, agora são 18 horas e 42 minutos, olha aí, chegando aí essa música muito bonita, especialmente para você, ó, que tem os olhos da cor do amor. Eita! Alain Aladim, 2 graus. Tá frio? Tá calor. É, né? Tá aí, ó. É muita ternura no seu rádio. Lembra dessa?

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3: Boa noite!

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2: Olá, uma boa noite.
1: Boa noite para você que nos acompanha em todo o país.
2: Segunda-feira, 20 de julho de 2026.
1: Vamos aos destaques da Voz do Brasil.
2: Agora é lei. Brasil conta com a Estratégia Nacional do Complexo Econômico Industrial da Saúde.
1: A legislação estabelece diretrizes para a pesquisa, o desenvolvimento e a produção de medicamentos, vacinas e outras tecnologias para o SUS. Márcia Fernandes.
3: A lei prevê medidas para incentivar a produção nacional de insumos e fortalecer cadeias produtivas internas, com o objetivo de ampliar a capacidade nacional de resposta em situações de crise.
2: E ainda, cuidotecas, universidades públicas estaduais podem instalar espaço.
1: Edital apoia a implantação da estrutura responsável por abrigar a criança enquanto a mãe frequenta as aulas. Luana Karen.
4: O edital vai oferecer R$ 9.200.000 para que as universidades estaduais possam contratar profissionais, comprar material pedagógico e oferecer alimentação às crianças.
2: Tecnologia para ajudar no combate à violência contra a mulher.
1: Uma inteligência artificial auxilia quem procura o Ligue 180.
2: Quer saber mais sobre o assunto? Hoje nós conversamos com a Secretária Nacional de Enfrentamento à Violência contra Mulheres, Estela Bezerra.
1: Ela fala também sobre a importância do apoio para quebrar o ciclo de maus tratos.
5: Ninguém consegue fazer uma ruptura sozinho. Então, o primeiro movimento é uma mulher procurar alguém de sua confiança. O segundo movimento é procurar um serviço especializado.
2: Hoje, na apresentação da Voz do Brasil, Mariana Juman e Nazi Brum.
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2: O Brasil tem agora uma lei que regulamenta a produção de vacinas, medicamentos e insumos de saúde, voltada ao atendimento do SUS.
1: A medida consolida como política permanente instrumentos voltados ao fortalecimento da capacidade nacional de desenvolvimento, produção e inovação em tecnologias estratégicas para o SUS.
3: A lei cria a Estratégia Nacional do Complexo Econômico Industrial da Saúde. A legislação estabelece regras para o país produzir tecnologia própria no setor. Na prática, o texto define critérios para a produção em solo brasileiro de medicamentos, vacinas, equipamentos de diagnóstico e ingredientes farmacêuticos que abastecem o Sistema Único de Saúde. O ministro da Saúde, Alexandre Padilha, disse que a estratégia quer fortalecer laboratórios públicos e ampliar o acesso da população a tecnologias estratégicas de saúde.
6: É preparar o Brasil cada vez mais para respostas em emergência em saúde, dar uma previsibilidade importante para as empresas privadas investirem, dar uma outra dimensão para o que é o setor da saúde. Tanto naquilo que é os compromissos de garantir o atendimento à nossa população, quanto da saúde enquanto setor econômico.
3: A lei prevê medidas para incentivar a produção nacional de insumos e fortalecer cadeias produtivas internas, com o objetivo de ampliar a capacidade nacional de resposta em situações de crise, como destacou o ministro do Desenvolvimento, Indústria, Comércio e Serviços, Márcio Elias.
7: A pandemia mostrou isso para o mundo, a indesejável dependência de um continente ou de alguns países no fornecimento do que é essencial na área da saúde. Acho que a sanção do nosso PL 2583 hoje retoma essa tradição do país, do Brasil, na vanguarda do desenvolvimento do complexo econômico e industrial da saúde.
3: A estratégia também prevê mecanismos para a transferência de tecnologia entre instituições privadas e laboratórios públicos. Entre os projetos previstos estão o desenvolvimento de insulina glargina com produção integral no Brasil e de uma vacina contra o vírus sincicial respiratório associado a casos de bronquiolite. Reportagem Márcia Fernandes.
2: Empresas de revenda de ingressos devem ser transparentes com o consumidor sobre o seu papel.
1: Caso isso não aconteça, elas podem ser alvo de medidas cautelares, entre outras determinações.
2: É o que vamos ouvir agora na reportagem de Gabriela Noronha.
8: Quando você vai comprar um ingresso para um show ou teatro, por exemplo, pode acabar recorrendo a páginas na internet que fazem a revenda desses tickets. Mas essas plataformas precisam respeitar os direitos do consumidor. Se isso não ocorrer, ficam sujeitas a medidas cautelares do governo. É o caso de uma empresa que começou a ser investigada nesta segunda-feira por falta de transparência e insuficiência de informações essenciais ao consumidor, como detalhou Ricardo Morishita, secretário nacional do consumidor.
9: Muita gente acaba contratando, mas não sabe que se trata de um mercado secundário. E claro, tudo isso leva a uma potencial indução do consumidor ao erro, a acreditar que está adquirindo o ingresso pelo canal oficial. Acho que isso é ruim para todos. É importante que o consumidor saiba, não seja enganado, não possa ser induzido a erro, garantir a informação e depois a própria boa-fé.
8: Como medida cautelar, a Senacom determinou que a plataforma passe a indicar de forma clara e destacada ao longo de todo o processo da venda que não constitui um canal oficial de venda dos eventos, que os ingressos são ofertados por terceiros e que podem ser vendidos por preços superiores aos dos canais oficiais. Em caso de não cumprimento da medida, a empresa poderá ser multada em R$100 mil por dia. Vitor Oliveira Fernandes, secretário nacional de Direitos Digitais, mencionou outras possíveis fraudes que fazem parte da investigação.
10: Uma outra preocupação que também surge nesses monitoramentos de mercado é o uso cada vez maior de robôs que funcionam verdadeiramente como cambistas digitais. Robôs que conseguem adicionar ingressos ao carrinho em milissegundos, que conseguem ocupar posições melhores nas filas dos ingressos e que conseguem até fazer o check-out automatizado em um tempo bastante rápido, de modo que o consumidor se torna dependente desse mercado secundário.
8: Lembrando que há PROCONs em todos os estados do país para a proteção e defesa dos direitos do consumidor. Além disso, é possível utilizar a plataforma consumidor.gov.br para registrar denúncias e reclamações. Reportagem Gabriela Noronha.
1: E durante a Copa do Mundo da FIFA 2026, o Ministério da Justiça e Segurança Pública participou da Operação Cartão Vermelho, realizada simultaneamente em 9 países.
2: A ação foi coordenada pelo Departamento de Justiça e pela Agência de Investigações de Segurança Interna dos Estados Unidos para combater a pirataria digital e física.
1: No Brasil, a atuação com foco no ambiente digital resultou no bloqueio de 309 domínios e 109 endereços de IP utilizados na transmissão ilegal de sinais de TV e streaming.
2: A operação teve como objetivo combater redes criminosas envolvidas que lucram ilegalmente com a venda de produtos físicos piratas, como camisetas de seleções, álbuns de figurinhas e artigos esportivos falsificados, e também com a retransmissão digital não autorizada dos jogos do Mundial.
1: O pagamento do Bolsa Família começou hoje aos beneficiários do programa.
2: Em cidades onde foi decretada a situação de emergência ou calamidade pública pelo governo federal, o recurso foi unificado.
11: Começou nesta segunda-feira, dia 20, o pagamento do Bolsa Família referente ao mês de julho. Os depósitos seguem um calendário escalonado, conforme o último dígito do número de identificação social, o NIS. Neste mês, o benefício tem valor médio de R$ 679,19. Para receber o auxílio, é preciso atender aos critérios do programa, manter o cadastro único atualizado e cumprir as exigências nas áreas de saúde e educação, como frequência escolar, vacinação em dia e acompanhamento pré-natal, quando necessário. Os beneficiários podem movimentar o dinheiro de forma digital pelo aplicativo Caixa Tem, utilizados na função débito com cartão do programa ou sacados em terminais de autoatendimento da Caixa, casas lotéricas e correspondentes Caixa Aqui. Já as famílias que vivem em municípios com situação de emergência ou calamidade pública reconhecida pelo governo federal recebem benefício nesta segunda-feira, sem seguir o calendário do NIS. A medida beneficia moradores de cidades do Amazonas, Roraima, Paraná, Sergipe, Paraíba e Rio Grande do Norte, afetadas por eventos como estiagem e enchentes. Thaisa Vitória para a Voz do Brasil.
1: E estão abertas as inscrições para o Prêmio Brasil que Alimenta, até o dia 31 de julho.
2: A iniciativa vai reconhecer 40 ações desenvolvidas por organizações da sociedade civil para o combate à fome.
1: Podem participar organizações que estejam em funcionamento há pelo menos 3 anos e mantenham iniciativas em andamento.
2: O valor total da premiação é de R$700 mil, distribuídos entre as 20 melhores iniciativas.
1: O edital com as informações está disponível em gov.br/mds.
2: As mulheres têm agora um novo aliado na luta contra a violência, um chatbot do Ligue 180.
1: É um robô atendente que vai trazer prontamente informações sobre os direitos das mulheres, legislação e serviços da rede de atendimento.
2: A ferramenta de inteligência artificial vai fazer uma curadoria diária da base de informações utilizadas pelas atendentes da Central de Atendimento à Mulher.
1: Mas o atendimento humanizado, em que as vítimas podem conversar diretamente com uma pessoa, vai seguir. E nós conversamos sobre isso com a Secretária Nacional de Enfrentamento à Violência contra as Mulheres, Estela Bezerra. Acompanhe. Secretária Estela, bem-vinda à Voz do Brasil. Vamos começar falando desse novo chatbot do Ligue 180. Como é que ele funciona? O que que ele oferece de novo para as mulheres?
12: Olha, o chatbot, primeiro, um prazer estar aqui, uma saudação a todo mundo que está nos ouvindo, nos assistindo. O chatbot, ele é mais uma tecnologia, ela é desenvolvida muito pelo campo do mercado, mas a tecnologia também pode servir à cidadania, né? Então, o que nós estamos colocando é mais um meio de acesso para que as mulheres em situação de violência, elas possam acionar a Central 180, seja para pedir uma informação ou seja para que ela tenha uma acolhida rapidamente sobre a situação de violência que ela está vivenciando. A violência contra as mulheres, ela tem várias tipologias. O Brasil ainda não tem uma imersão e uma compreensão dessas várias tipologias, mas elas oprimem mulheres em todo o território. E aí o chatbot, inclusive, dialoga com a juventude e traz mais uma opção, mas ela não tira a humanização do serviço nem do atendimento.
13: Quer dizer que com um robô, o atendimento humano também segue, né? As mulheres ainda conseguem atendimento humanizado ligando para o número 180.
12: O chatbot, ele pode estar assentado numa inteligência artificial, mas ele também pode estar nos princípios do atendimento. E nesse caso, ele está nos princípios do atendimento. Não há uso de inteligência artificial. Depois que se tabula ali o tipo de demanda que é trazida, imediatamente você pode recorrer a um atendimento humanizado e aquela demanda vai ser acompanhada humanamente. Nós temos mais de 360 atendentes, 24 horas para fazer esse serviço.
1: Onde é que elas acessam o chatbot?
12: Olha, tanto pelo telefone como ela pode acessar pelo site da nossa página no Ministério das Mulheres. Nós temos todas as tecnologias que você pode recorrer. O 180 tem um grande painel. 22% das procuras no Ministério das Mulheres são justamente pelo 180.
13: E há também outras ferramentas, né? Como o WhatsApp, por exemplo, né? Como é que ele pode ser acessado por quem queira orientações ou mesmo ajuda?
12: Olha, o 180, ele já tinha o WhatsApp implementado. O WhatsApp é uma linha direta. Depois que a gente fazia o atendimento direto, humanizado, ainda se perguntava se você queria receber alguma informação pelo 180, né? Então, o WhatsApp não é uma ferramenta em que a gente acessa a qualquer mulher. A gente prioriza o sigilo da informação. Muitas vezes as mulheres podem receber ou tem o telefone monitorado e isso pode ser uma situação de risco, mas o WhatsApp do 180, ele fica disponível para qualquer mulher que liga para o 180 e ele também pode ser acessado através da nossa página com o íconezinho que dá disponibilidade ao 180.
1: Agora, as atendentes do Ligue 180, elas passam por uma qualificação, né, específica para prestar esse tipo de atendimento. O que está incluído na preparação delas?
12: Olha, desde a taxonomia, porque a gente tem violência, desde violência vicária, que recentemente foi reconhecida como uma tipologia própria de crime, até a violência patrimonial, a violência psicológica, são tipologias de violência que às vezes é difícil de você identificar. Muitas mulheres vão e se identificando que vivem aquele tipo de violência na medida em que alguém vai falando que aquilo é violência. Então, todas essas atendentes, elas são preparadas qualificadas em compreender a legislação e compreender a manifestação desse tipo de violência, elas também têm um aparo psicológico, porque é muito doloroso e é muito difícil você passar o dia inteiro ouvindo narrativas de violação de direitos e de violência. Então elas têm uma retaguarda de psicologia, de atendentes, né, e fazem grupos de conversar sobre esse tema, e agora nós estamos inaugurando uma especialização para que elas tenham uma melhor qualificação, mas também um reconhecimento acadêmico de que elas são profissionais especializadas no atendimento às mulheres em situação de violência.
1: Só para a gente esclarecer, a senhora mencionou a violência vicária, que é um tipo novo, né? Um tipo penal novo, e aí muita gente provavelmente não conhece. Ela ocorre quando o companheiro agride familiares, né? Filhos, pais, para atingir a mulher, né?
12: É, o agressor praticante de violência doméstica, ele nunca só viola as mulheres. Ele viola os filhos, ele agride a sogra, ele agride os cunhados, mas ele tem uma predileção pelos filhos. Os filhos é um modo, é um instrumento de ofender. Se você, às vezes, me der um tapa, o tapa dói, mas dói mais se você bater no meu filho. Isso é uma coisa muito concreta. E o pior caso que nós acompanhamos foi aquele caso de Thales Machado, aqui no estado de Goiás, onde ele executou os dois filhos e ainda construiu através, se suicidou, mas antes disto construiu a narrativa de que a ex-esposa ou a mãe das crianças é que era responsável por tudo aquilo, e ela, por conta disso, não conseguiu sequer acompanhar o velório dos filhos.
13: Secretária, o Ministério das Mulheres também apresentou recentemente em Salvador as diretrizes nacionais das Casas da Mulher Brasileira. O que que elas estabelecem sobre esse serviço?
12: A atualização das diretrizes era uma necessidade. A casa está fazendo 10 anos. A primeira casa foi inaugurada ali em 2015, né, no estado de Mato Grosso do Sul. Durante esses 10 anos, muita coisa mudou, inclusive de legislação. Nós temos muita tecnologia que avançaram durante essa década e era necessário fazer um alinhamento. Hoje temos 13 casas, uma projeção de mais casas. É natural que a política pública vá se expandindo por todo o território, e era necessário a atualização das diretrizes, porque a Casa da Mulher Brasileira, ela é o mais completo, mas ela é mais complexo serviço de uma política pública. Ela junta no mesmo espaço poderes como o poder executivo e o poder do sistema de justiça, judiciário. Lá funciona a vara de família, lá funciona o Ministério Público, mas também tem a Secretaria de Segurança Pública com a Delegacia Especializada da Mulher, o serviço psicossocial que atende lá dentro, tem também a possibilidade da mulher, por uma questão de risco, ficar acomodada num abrigamento temporário dentro dessa casa. Então, como são serviços complexos, de alta complexidade, com intersetorialidade e interinstitucionalidade, as diretrizes se atualizaram para que o serviço tenha mais azeitamento e seja muito mais eficiente, para que não haja nenhum erro de protocolo de serviços tão complexos.
1: Agora, secretária, acho que a pergunta mais importante da nossa entrevista é essa que vem agora. Uma mulher que esteja nos ouvindo e que se reconheça numa situação de violência, mas que tenha dificuldades em sair dessa situação, seja por motivos financeiros ou quaisquer outros, como é que ela pode começar a pedir ajuda? A gente falou aqui de Casa da Mulher Brasileira, de Ligue 180, mas por onde ela começa? Qual o primeiro passo?
12: Olha, geralmente uma mulher que vive em situação de violência, ela nega que vive em situação de violência. Essa negação vai de 3 a 10 anos. Se ela tem no ciclo de amizade dela e uma forma de impedir que a mulher recorra a alguém, um agressor que vive dentro de casa, que ameaça constantemente, ele inibe a relação dessa mulher com seus familiares e também com suas amigas. Essa é uma maneira de manter a mulher isolada. Então, o principal movimento que uma mulher precisa fazer quando ela está vítima de violência é procurar alguém da sua confiança, alguém que ame e respeite ela verdadeiramente, para ela poder compartilhar dessa situação que ela vive. Geralmente, o primeiro ciclo de apoio vem das amigas e da família. Quando você não encontra essa possibilidade, é preciso procurar ou a delegacia, ou o centro de referência da mulher, ou mesmo a Casa da Mulher Brasileira, que é um serviço de porta aberta. Geralmente, as mulheres só conseguem fazer esse movimento quando a violência
5: já não ameaça mais só a vida dela, ameaça a vida dos filhos. Então as mulheres conseguem fazer uma ruptura. Por isso que programas como esse, a gente falar do assunto, dizer que a violência acontece e que ela não é naturalizada e que ela pode ser rompida, é necessário. Muitas mulheres vivem em situação profunda de isolamento e não conseguem fazer a ruptura sozinha. Ninguém consegue fazer uma ruptura sozinha. Então o primeiro movimento é uma mulher procurar alguém de sua confiança, o segundo movimento é procurar um serviço especializado. E se ela for a um serviço bancário sendo oprimida por violência patrimonial, ela também deve pedir ajuda. Hoje a Caixa Econômica tem um serviço para acolher mulheres nessa situação. Ou se ela for a um serviço de saúde, ela também pode pedir ajuda ao serviço de saúde para poder fazer a ruptura da violência. Sozinha ninguém consegue.
13: Muito bem, nós conversamos com Estela Bezerra, secretária nacional de enfrentamento à violência contra as mulheres. Muito obrigado, secretária, por sua entrevista aqui à Voz do Brasil.
5: Eu que agradeço a vocês.
2: Conciliar os estudos e a maternidade é uma missão desafiadora para muitas mães que ocupam as universidades.
1: Mas nas cuidotecas, as mães podem deixar seus filhos na hora das aulas.
2: O serviço já é oferecido em universidades federais e agora está aberto para universidades públicas estaduais.
1: As interessadas têm até o dia 15 de setembro para se inscrever em edital do Ministério das Mulheres.
14: Um espaço público, seguro e gratuito, onde crianças de 3 a 12 anos de idade são acolhidas enquanto os responsáveis, principalmente as mães, estudam. Assim, é a Cuidoteca, serviço oferecido em universidades federais como a de Brasília. Na UNB, a iniciativa teve início no começo deste ano e atendeu 23 crianças no período noturno. Para o segundo semestre, 40 vagas serão oferecidas. A coordenadora pedagógica da Cuidoteca da UNB, Letícia Teles, falou sobre a receptividade do serviço.
15: A Cuidoteca promoveu ali um espaço onde a criança pode ser criança, porque eles podem realmente brincar, socializar. E as mães têm um feedback, assim, incrível.
14: Agora, o serviço de Cuidoteca será expandido para universidades estaduais. O edital aberto pelo Ministério das Mulheres vai oferecer R$ 9.200.000 para que as universidades estaduais possam contratar profissionais, comprar material pedagógico e oferecer alimentação às crianças. Em contrapartida, as unidades deverão providenciar espaço físico, infraestrutura e apoio operacional. Cada universidade selecionada poderá receber até R$ 240.000 para manter o serviço. Segundo Juliana Cores, coordenadora-geral de Políticas de Cuidado do Ministério das Mulheres, há recursos suficientes para contemplar todas as universidades estaduais do país.
16: A gente pensou nas universidades estaduais devido ao número de mulheres, que é um número relevante, e a gente conseguiu aqui aportar um recurso que é suficiente para abarcar todas as universidades estaduais. E o que a gente quer é que cada vez mais cresça essa cultura da Cuidoteca. A gente interpreta como um dos pontos cruciais aí para a tranquilidade dessas mulheres.
14: O envio de propostas pelas universidades estaduais deve ser feito até o dia 15 de setembro por meio da plataforma transfere.gov.br. As unidades selecionadas deverão ofertar o serviço de Cuidoteca por 12 meses. Reportagem Luana Karen.
2: E além do edital para as universidades estaduais, seguem abertas até o dia 1º de agosto as candidaturas para a chamada estratégica Unicuidotecas.
1: Nesta chamada, o Ministério da Educação, em parceria com o Ministério do Desenvolvimento e Assistência Social, Família e Combate à Fome, vai selecionar 50 universidades federais para a implantação de espaços gratuitos de acolhimento infantil nas instituições.
2: Os espaços visam atender filhos de alunos, professores, servidores técnicos e trabalhadores terceirizados.
1: Cada universidade federal selecionada terá capacidade para atender 40 crianças simultaneamente.
2: O envio da

0: mil pessoas.
1: O transporte de carga nos aeroportos brasileiros registrou o crescimento de janeiro a julho deste ano.
0: Foram mais de 673 mil toneladas transportadas em níveis nacionais e internacionais.
1: E essas foram as notícias do Governo Federal.
0: Uma realização da Secretaria de Comunicação Social da Presidência da República.
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0: Fique agora com as notícias do Poder Judiciário e do Congresso Nacional. Boa noite.
1: Boa noite e até amanhã.

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2: Em Angola, presidente do STF propõe ampliar cooperação entre cortes constitucionais na defesa da democracia.
3: TSE divulga dados sobre o eleitorado brasileiro.
2: TST entende que CNPJ ativo não basta para provar que a empresa continua em operação.
3: Boa noite, eu sou o Arthur Filho.
2: E eu sou Walter Lima.
3: O presidente do STF e do CNJ, ministro Edson Fachin, defendeu em Luanda, na Angola, o fortalecimento da cooperação entre tribunais constitucionais para proteger a democracia.
2: A manifestação ocorreu durante reunião com Laurinda Prazeres Cardoso, presidente do Tribunal Constitucional de Angola. Marta Ferreira.
4: Ao abrir o encontro, Fachin disse que a relação entre os dois tribunais deve ser ampla, permanente e voltada à construção de uma agenda comum para os próximos anos.
5: Cuidaremos de uma pauta de cooperação centrada no fortalecimento da capacidade institucional de nossos tribunais.
4: O presidente do STF ressaltou que as democracias constitucionais enfrentam desafios comuns em diferentes partes do mundo, especialmente diante do avanço de movimentos autoritários que buscam enfraquecer as instituições por dentro. Para Fachin, os tribunais constitucionais ocupam posição central na preservação do Estado Democrático de Direito e defendeu o fortalecimento da cooperação entre as cortes constitucionais para compartilhar experiências e consolidar referências democráticas capazes de enfrentar tendências autoritárias observadas em diversos países.
3: O TSE divulgou nesta segunda-feira os dados do eleitorado brasileiro.
2: As estatísticas indicam que mais idosos e mais indígenas estão aptos a votar. Jane Costa.
6: Mais de 158 milhões de brasileiras e brasileiros estão aptos a votar no dia 4 de outubro, primeiro turno das eleições. São Paulo, maior colégio eleitoral do país, reúne mais de 34 milhões de eleitoras e eleitores, representando 21,48% do total. Em seguida, aparecem Minas Gerais e Rio de Janeiro. O eleitorado no exterior aumentou, são quase 929 mil. A maioria do eleitorado tem entre 40 e 44 anos, com mais de 15 milhões de pessoas. Os dados também revelam avanços no preenchimento da autodeclaração de raça e cor, tornando o cadastro eleitoral mais diverso e reduzindo significativamente o número de registros sem essa informação.
3: CNPJ ativo não basta para provar que a empresa continua em operação, segundo o TST.
2: Integrante da Comissão Interna de Prevenção de Acidentes e de Assédio, pretende usar o dado para assegurar estabilidade. Larissa Batista.
7: O trabalhador alegou que a empresa continuava funcionando, já que o CNPJ da instituição sediada em Piracicaba, São Paulo, permanecia ativo. Mas o TST entendeu que isso, por si só, não comprova que a unidade ainda esteja em operação. Como o contrato de prestação de serviços foi encerrado e a CIPA deixou de existir naquele local, a corte decidiu que o auxiliar de produção não tinha direito à estabilidade no emprego e manteve a demissão. A decisão foi unânime.
3: Após a Lei 14.752 de 2023, judiciário não pode multar advogados por abandono de causa.
2: Com esse entendimento, o STJ afastou a multa aplicada a advogados que faltaram à sessão do Tribunal do Júri. Fátima Uchoa.
8: Os advogados pediram

0: cancelamento do júri e justificaram a ausência alegando que a promotora responsável teria publicado nas redes sociais um vídeo sobre o crime, o que comprometeria a imparcialidade do julgamento. Mas a Justiça do Rio Grande do Sul aplicou uma multa de 10 salários mínimos. Na sexta turma do STJ, o ministro relator Sebastião Reis Júnior observou que os advogados poderiam ter questionado a suposta nulidade em juízo pelos meios processuais adequados. No entanto, nessa situação já estava em vigor a lei que revogou a aplicação da multa por abandono de causa. E segundo o ministro, após essa mudança legislativa, eventual falta deve ser apurada exclusivamente pela Ordem dos Advogados do Brasil.
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1: A você, uma boa noite.
2: E até amanhã.
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5: Eu sou Humberto Pinheiro e estes são os destaques de hoje do Jornal do Senado, que começa agora. A autonomia do Banco Central e novas regras para a saúde avançam na CCJ. Jovens que saem de abrigos podem ganhar cotas no ensino federal. Eleitores com deficiência ou mobilidade reduzida terão direito a transporte gratuito. Boa noite. A Comissão de Constituição e Justiça aprovou neste primeiro semestre a proposta de emenda à Constituição que busca assegurar um orçamento próprio e autonomia operacional ao Banco Central. A CCJ ainda votou outras duas mudanças na Constituição para assegurar jornada de 36 horas semanais para enfermagem e aposentadoria diferenciada para agentes comunitários de saúde e combate às endemias. Repórter Bruno Lourenço.
6: Uma das propostas de emenda à Constituição aprovadas na Comissão de Constituição e Justiça transforma o Banco Central de autarquia para entidade pública de natureza especial, com autonomia técnica, administrativa, orçamentária e financeira. O relator, senador Plínio Valério, do PSDB do Amazonas, defendeu a medida.
7: Essa autonomia, ela fortalece não só o sistema financeiro brasileiro, traz muita segurança para todos nós.
6: Já a PEC, que assegura o direito à aposentadoria diferenciada de agentes comunitários de saúde, de combate às endemias e de agentes indígenas de saúde e de saneamento, passou pela CCJ e pelo plenário. A proposta teve como relator o senador Irajá, do PSD do Tocantins, que destacou o papel desses profissionais na ponta da saúde.
8: Um reconhecimento, um trabalho histórico, dedicado por toda uma vida a essas pessoas que são brasileiros e brasileiras, que são, como eu costumo dizer, o SUS do Brasil de carne e osso.
6: Outra proposta de emenda à Constituição aprovada na CCJ vincula o piso salarial da enfermagem a uma jornada máxima de trabalho de 36 horas semanais.
5: O Senado aprovou e enviou para a sanção presidencial um projeto que cria regras para as parcerias entre escolas e pontos e pontões de cultura. A proposta pretende ampliar o acesso de estudantes a atividades culturais e fortalecer a integração entre educação e cultura. A iniciativa estabelece requisitos para a celebração dessas parcerias e busca incentivar ações culturais no ambiente escolar. Os detalhes na reportagem de Márcio Maturana.
9: Pontos e pontões de cultura são associações sem fins lucrativos com atividades culturais dentro das comunidades. Hoje, essas associações já podem fazer parcerias com redes de ensino superior, técnico e básico, mas o projeto define critérios para isso. O texto aprovado no plenário do Senado foi o relatório que o senador Humberto Costa, do PT de Pernambuco, apresentou na Comissão de Educação. Ele resumiu os pontos principais da proposta.
10: Esta proposição inova ao estabelecer duas balizas essenciais que a legislação vigente não contempla. A exigência de que a parceria seja consonante com a proposta pedagógica de cada escola, preservando assim a autonomia escolar, e a prioridade para pontos e pontões de cultura situados nas proximidades da comunidade escolar, de modo a fortalecer os vínculos territoriais e culturais já existentes.
9: Quando entrar em vigor, a lei vai mudar a Política Nacional de Cultura Viva, que busca ampliar o acesso da população aos direitos culturais.
11: Foi apresentada no Senado uma proposta de emenda à Constituição que busca garantir a continuidade dos programas estaduais, distritais e municipais de incentivo à cultura e ao esporte. A medida preserva mecanismos de apoio mesmo após a implementação da reforma tributária. A proposta permite que estados, o Distrito Federal e os municípios continuem concedendo incentivos fiscais a esses setores por meio de créditos do Imposto sobre Bens e Serviços, o IBS. A reportagem é de Douglas Castilho.
12: Foi apresentada no Senado Federal a proposta de emenda à Constituição que assegura a sobrevivência dos programas locais de incentivo fiscal voltados à cultura e à prática desportiva. A medida altera as regras da reforma tributária para permitir que estados, o Distrito Federal e os municípios continuem a estimular esses setores por meio de créditos compensatórios do Imposto sobre Bens e Serviços, o IBS. Sem essa alteração, o novo modelo de unificação tributária sobre o consumo extinguiria gradualmente esses mecanismos regionais de incentivo indireto até o ano de 2032. Pelo projeto, o Comitê Gestor do IBS vai definir as regras técnicas para a concessão e o registro desses créditos. Já os estados, o Distrito Federal e os municípios terão de aprovar leis próprias para criar seus próprios programas. O autor da iniciativa, senador Carlos Portinho, do PL do Rio de Janeiro, ressaltou que as leis locais sustentam uma ampla cadeia produtiva e criam milhares de empregos que, segundo ele, vão além dos holofotes.
13: A gente muitas vezes pensa só no artista ou no jogador de futebol, mas na verdade é todo um ecossistema que tem. É o produtor cultural, é o pessoal que trabalha para os eventos, né? As empresas de eventos. São muitos empregos que geram esse fomento. Com a reforma tributária ficou ameaçado. E a gente já se antecipou a esse problema, assim podendo incentivar e fomentar essas duas indústrias que eu chamo é a indústria do entretenimento. A gente tem que ver cultura e esporte como uma grande indústria do Brasil.
12: A proposta também determina que o valor desses incentivos serão pagos pelo Estado, pelo Distrito Federal ou pelo município que criar o programa. Além disso, os benefícios terão de seguir regras rígidas de avaliação, transparência e controle social. A PEC, que conta com a assinatura de outros 26 senadores, será analisada pela Comissão de Constituição e Justiça.
11: Nas eleições deste ano, eleitores com deficiência ou mobilidade reduzida terão direito a transporte individual gratuito, oferecido pela Justiça Eleitoral. O programa Seu Voto Importa, do Tribunal Superior Eleitoral, tem como objetivo promover a inclusão e reduzir as dificuldades de deslocamento para que o cidadão vote. Para garantir o atendimento no dia da votação, o interessado deverá solicitar o transporte gratuito até 14 de setembro. O pedido poderá ser feito pelo próprio eleitor ou por seus representantes legais, de forma presencial, diretamente no cartório eleitoral da zona correspondente ou por canais remotos e eletrônicos. Também será necessária a apresentação de autodeclaração ou de documento que comprove a deficiência ou a dificuldade de locomoção. O primeiro turno das eleições será realizado em 4 de outubro. O senador Paulo Paim, do PT do Rio Grande do Sul, manifestou apoio à proposta de emenda à Constituição que altera a forma de contribuição previdenciária das empresas. O texto da PEC propõe substituir a contribuição incidente sobre a folha de salários por uma base de cálculo sobre o faturamento bruto das empresas.
14: Essa mudança é necessária por diversos motivos. Empresas com grande faturamento, mas que empregam pouca mão de obra, como o setor financeiro, passariam a contribuir mais.
11: Jovens que deixaram abrigos e casas lares ao completar 18 anos podem ganhar cotas no ensino superior e nas escolas técnicas federais. A proposta foi aprovada pela Comissão de Direitos Humanos do Senado. O projeto busca ampliar as oportunidades de educação para quem cresceu em acolhimento institucional e agora segue para análise da Comissão de Educação. A reportagem é de Rodrigo Rezende.
15: Crianças e adolescentes que aguardam uma definição sobre processos de adoção ou por outro motivo estão impossibilitados do convívio familiar podem viver no chamado acolhimento institucional, em locais como abrigos ou casas-lares. Um projeto aprovado na Comissão de Direitos Humanos, de autoria do senador Jorge Cajuru, do PSB de Goiás, quer garantir aos jovens que vivem ou viveram nessa situação até os 18 anos, ou seja, não foram adotados e alcançaram a maioridade, uma cota nos processos seletivos para o acesso ao ensino superior e às escolas técnicas federais. O relator do projeto, o senador astronauta Marcos Pontes, do PL de São Paulo, afirma que a ideia colabora com a diversidade no meio acadêmico.
16: A proposição realiza a importante missão de conferir oportunidades a pessoas oriundas de acolhimento institucional. Lembrando que acolhimento institucional é diferente de instituições como a Fundação Casa com menores infratores. É outro tipo de público.
15: Marcos Pontes incluiu no projeto uma previsão de avaliação a cada 10 anos dessa política de cotas. A proposta segue para análise da Comissão de Educação do Senado.
11: Com trabalhos técnicos de João Lira, o Jornal do Senado fica por aqui. Acompanhe agora as notícias da Câmara dos Deputados. Boa noite e até amanhã.
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17: Câmara aprova projetos que garantem direitos de pessoas com deficiência.
18: Avança a proposta que reforça a política de prevenção ao câncer de pulmão.
19: Projeto de lei aumenta a pena para tráfico de drogas com uso de aeronaves.
20: Policiais em serviço poderão usar o transporte público de forma gratuita.
21: Boa noite. A Comissão de Viação e Transportes da Câmara aprovou a gratuidade no transporte público para policiais em serviço. A repórter Sofia Peçanha tem mais detalhes.
22: A Comissão de Viação e Transportes aprovou o projeto que estabelece a gratuidade no transporte público coletivo para policiais civis e militares em exercício. Pelo texto, o benefício será válido para ônibus urbanos e intermunicipais, metrô, trens suburbanos e metropolitanos, barcas e catamarãs. Para ter acesso ao benefício, o policial precisa estar em serviço, uniformizado e apresentar a identificação funcional válida. O relator da proposta na comissão, o deputado Zé Trovão, do PL de Santa Catarina, destacou que a presença de policiais nos veículos pode contribuir para aumentar a segurança dos passageiros.
23: Olha, primeiro que quando você coloca um policial no transporte público, você cria segurança para quem está lá dentro.
22: A proposta também estabelece que a gratuidade só poderá ser utilizada quando houver assentos disponíveis sem prejudicar quem pagou a passagem. Ou seja, os passageiros pagantes continuam tendo prioridade no uso dos lugares. Além disso, as empresas e concessionárias dos coletivos deverão informar o direito por meio de avisos visíveis ao público. Caso não cumpram a regra, podem sofrer penalidades previstas na legislação. O projeto também foi aprovado pela Comissão de Segurança Pública e Combate ao Crime Organizado. O relator, o deputado Coronel Meira, do PL de Pernambuco, argumentou que os policiais enfrentam jornadas prolongadas e, muitas vezes, precisam de condições diferenciadas para o deslocamento após o serviço. Em concordância na Comissão de Viação e Transportes, o deputado Zé Trovão ressaltou o impacto econômico da medida para esses profissionais.
23: Então, a gente criou uma norma que, se ele entender por bem de usar aquele transporte, ele vai, além de ajudar a sociedade, ele vai poder economizar no combustível para ter um pouquinho mais de salário no final do mês.
22: Hoje, a gratuidade para policiais já existe em algumas regiões, como no Distrito Federal, mas depende de normas locais e não é padronizada em todo o país. A proposta, apresentada pelo deputado Capitão Augusto, do PL de São Paulo, busca criar regras nacionais que reconheçam a importância dos profissionais da segurança pública e facilitem o deslocamento durante o exercício da função. O projeto que garante gratuidade no transporte público para policiais segue para análise na Comissão de Finanças e Tributação. Da Rádio Câmara de Brasília, Sofia Peçanha.
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3: Segurança Pública.
18: A proposta que aumenta a punição para tráfico de drogas com uso de aeronaves avançou na Câmara. A repórter Maria Neves tem os detalhes.
24: A Comissão de Constituição e Justiça da Câmara dos Deputados aprovou o projeto que aumenta as penas para o tráfico de drogas praticado com uso de aeronaves. Pela proposta, quem usar aviões ou helicópteros para o tráfico ficará sujeito a pena de 10 a 20 anos de reclusão, além de multa. O valor da multa depende da situação econômica do réu e é calculada em dias multa, podendo variar de 2 mil a 4 mil dias multa. Cada dia multa corresponde a um valor em salários mínimos e hoje varia entre 50 e 8.105 reais. O texto aprovado foi a versão apresentada pelo relator na Comissão de Segurança Pública, deputado Sargento Faur, do Paraná, ao projeto do deputado Cobalcini, do MDB de Santa Catarina. Sargento Faur ressalta que a legislação atual já prevê aumento de penas para algumas circunstâncias do tráfico, mas não diferencia de modo específico o uso de aeronaves. Para ele, a gravidade e potencial lesivo do uso desse tipo de transporte justificam a criação de um tipo qualificado autônomo.
0: O emprego de aeronaves nesse tipo de crime permite que os criminosos escapem das barreiras terrestres e fluviais, aproveitando-se da vastidão territorial e das fragilidades do espaço aéreo, o que compromete a eficácia das ações de segurança. Tal realidade impõe ao Estado a necessidade de intensificar os mecanismos de controle e adotar sanções penais mais duras, a fim de desestimular essa modalidade de crime.
24: O texto aprovado também prevê aumento de pena para quem utiliza aeronave para transportar maquinário, aparelho ou qualquer outro objeto destinado à produção de drogas. A pena prevista, nesse caso, é de 6 a 15 anos de reclusão e multa, de 2 mil a 3 mil dias multa. A proposta, que aumenta penas para crimes relacionados ao tráfico de drogas com uso de aeronaves, ainda terá de ser votado pelo plenário da Câmara. Se aprovado, seguirá para análise do Senado. Da Rádio Câmara de Brasília, Maria Neves.
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21: Educação. Sidney Leite, do PSD do Amazonas, comemora a aprovação da medida provisória que reajusta o piso salarial dos professores em R$ 5.130,38. O congressista também destaca a garantia de aumento real anual acima da inflação em todo o país.
2: Eu destaco que essa é uma luta e uma empreitada de todos nós, no sentido de garantir dignidade, reconhecimento, mas, acima de tudo, valorização dessa que é uma profissão tão importante. Essa, sem dúvida nenhuma, é uma conquista histórica para esses trabalhadores que fazem a diferença no presente e no futuro. Eu sou daqueles que acredita na educação pública gratuita e de qualidade. E vindo do Estado, com as dimensões do Estado do Amazonas, que é o maior Estado da Federação, com realidades extremas, essa, sem dúvida nenhuma, é uma vitória importante desses trabalhadores que muitas vezes não têm esse reconhecimento por parte do governo do Estado.
1: Sidney Leite reforça que caberá ao Ministério da Educação divulgar anualmente a tabela de reajustes. Para ele, a conquista representa o reconhecimento da educação pública como pilar de desenvolvimento e como instrumento essencial no combate à desigualdade educacional no país.
21: Saúde. A Comissão de Saúde aprovou o projeto que reforça a política de prevenção ao câncer de pulmão. A repórter Júlia Lopes traz mais informações sobre o texto.
4: A Comissão de Saúde da Câmara dos Deputados aprovou uma proposta que estabelece novas diretrizes para a política de rastreamento e diagnóstico precoce de câncer de pulmão no Sistema Único de Saúde, o SUS. O objetivo é melhorar a sobrevida dos pacientes e reduzir a mortalidade causada pela doença. Atualmente, a Política Nacional de Prevenção e Controle do Câncer já abrange ações de prevenção, tratamento, pesquisa e monitoramento do câncer. No entanto, o projeto busca detalhar essas diretrizes especificamente para o câncer de pulmão, com a criação de protocolos de rastreamento integrados à atenção primária e o reforço no combate ao tabagismo. Entre as medidas previstas estão a busca ativa de pacientes no âmbito da atenção primária à saúde, com a atuação de agentes comunitários e de combate a endemias, para identificar grupos de alto risco e encaminhá-los para exames de rastreamento. A deputada Flávia Moraes, autora da proposta, afirmou que a medida, além de ampliar o diagnóstico precoce e contribuir para a redução da mortalidade, também fortalece a estrutura de atendimento no SUS com profissionais especializados e a ampliação do acesso a exames.
5: Vai permitir a qualificação, a formação de profissionais, a disponibilização do espirômetro, dos exames, dos equipamentos para a realização desses exames. E com certeza, com o diagnóstico precoce, é possível iniciar mais cedo o tratamento da doença, ter um resultado mais efetivo. Isso representa menos sofrimento para o paciente, menos custo para o SUS.
4: Segundo a deputada, hoje apenas 15% dos casos de câncer de pulmão são diagnosticados em estágio inicial, quando há maior chance de cura. Ela destaca ainda que o rastreamento precoce por meio de tomografia pode reduzir a mortalidade pela doença em até 20%. O projeto que define novas diretrizes para a política de rastreamento e diagnóstico precoce de câncer de pulmão no âmbito do SUS deve seguir agora para a Comissão de Finanças e Tributação. Da Rádio Câmara de Brasília, Júlia Lopes.
18: Dr. Flávio, do PL do Rio de Janeiro, apresentou projeto que cria políticas públicas voltadas ao atendimento de adultos com transtorno do espectro autista. A proposta prevê a criação de núcleos especializados para acompanhamento, inclusão social e inserção no mercado de trabalho.
6: O que a gente propõe no projeto é que sejam construídos núcleos de atendimento ao autista adulto. O que são esses núcleos? Para exemplificar, quando você tem os CAPs, que faz tratamento de dependência química ou de psiquiatria, tem um acompanhamento. Então, a gente quer construir esses núcleos para que se tenha políticas públicas voltadas para o autista adulto, para que ele seja inserido no mercado de trabalho, tratamento neurodivergente, que ele possa ter lá o preceptor, estudar línguas, idiomas, de acordo com seu grau de autismo.
21: O projeto de Dr. Flávio prevê que os centros sejam financiados pelo governo federal e que também possam receber recursos de emendas parlamentares para implantação nos municípios. Ele reitera que o projeto amplia o suporte às famílias de pessoas autistas com mais de 18 anos de idade.
3: Direitos Humanos.
18: Os deputados aprovaram projetos que buscam garantir os direitos das pessoas com deficiência e de quem cuida delas. Quem traz mais detalhes sobre as propostas é a repórter Paula Bittar.
7: A Comissão de Constituição e Justiça da Câmara aprovou três projetos que buscam garantir direitos a pessoas com deficiência. Um deles assegura prioridade aos cuidadores de pessoas com deficiência em programas federais de capacitação, formação e qualificação. Outro reforça a prioridade no atendimento para esses cuidadores. A proposta determina que o atendimento prioritário, que é estendido aos acompanhantes, deve estar claro e explícito nos informativos de identificação e sinalização do serviço. O terceiro projeto aprovado proíbe a discriminação contra pessoas com transtorno do espectro autista. O texto estabelece que a pessoa autista não será submetida a tratamento desumano ou degradante, não será privada de sua liberdade ou do convívio familiar, nem sofrerá discriminação. Relator das três propostas na CCJ, o deputado Alex Manente, do Cidadania de São Paulo, destacou a necessidade de atualizar a legislação para garantir a inclusão.
8: Todo esse conjunto de projetos que nós temos aprovado e avançado na Câmara dos Deputados para poder fazer com que a inclusão seja algo real e que a legislação esteja de acordo com essa necessidade de inclusão que temos no nosso país. Então são avanços importantes para poder, primeiro, combater a discriminação e depois avançar no cuidado e no tratamento de direitos para as pessoas que acompanham e familiares que dedicam a vida especialmente para essas pessoas.
7: As três propostas que buscam garantir direitos a pessoas com deficiência podem seguir para análise do Senado, a menos que haja recurso para votação antes pelo plenário da Câmara. Da Rádio Câmara de Brasília, Paula Bittar.
21: Chico Alencar, do PSOL do Rio de Janeiro, apoia a proposta que cria o Dia Nacional da Museologia Social, a ser celebrado em 8 de maio. O parlamentar explica que a iniciativa reconhece museus comunitários que preservam a memória e a identidade de territórios populares.
9: Esse tipo de museu social, evidentemente, todo museu é social, todo museu é histórico, todo museu tem uma importância fundamental em qualquer país do mundo. Mas a museologia social é aquela que resgata a história de comunidades em geral esquecidas e trata de valorizar o povo morador que construiu essas comunidades, que as inaugurou muitas vezes, que enfrentou violências, remoções, como grande protagonista.
18: Chico Alencar destaca ainda o Museu da Maré, no Rio de Janeiro, como referência da museologia social no Brasil. O deputado afirma que esses espaços ajudam comunidades a resgatar raízes, ancestralidades e lutas por direitos e melhores condições de vida.
21: Trabalho. Enfermeiros devem emitir nota fiscal após prestar serviços autônomos. A repórter Sofia Peçanha tem mais detalhes sobre a proposta.
22: A Comissão de Saúde aprovou o projeto que obriga a emissão de notas fiscais eletrônicas por profissionais de enfermagem que atuam de forma autônoma. A proposta é de autoria da deputada enfermeira Rejane, do PSDB do Rio de Janeiro, e tem como objetivo incentivar a formalização e a valorização da categoria. O texto prevê que a obrigatoriedade vale para todos os profissionais registrados nos conselhos regionais de enfermagem que trabalham por conta própria, especialmente na prestação de serviços fora de hospitais e vínculos formais. Entre as atividades que passam a exigir a emissão de nota fiscal estão atendimentos domiciliares, acompanhamento de pacientes, orientações de saúde e ações de prevenção de doenças. Durante a análise, o parecer da deputada enfermeira Ana Paula do Podemos, do Ceará, foi lido pela deputada Heloísa Helena, do Rede do Rio de Janeiro, que também é enfermeira, destacando a importância da medida para acompanhar as mudanças no mercado de trabalho da enfermagem.
10: Acrescenta a atuação de enfermeiros e técnicos de enfermagem como empreendedores em áreas como curativos, acompanhamento de doenças crônicas e degenerativas e pré-natal, exige um marco regulatório que assegure a transparência na prestação dos serviços e contribua para a inclusão econômica desses profissionais.
22: O projeto também prevê que estados e municípios adaptem seus sistemas para facilitar a emissão das notas fiscais, reduzindo a burocracia. O descumprimento das normas acarretará a aplicação de sanções administrativas aos profissionais ou aos estabelecimentos. Durante a discussão, o deputado Dr. Zacarias Calil, de Goiás, afirmou que a medida pode ampliar oportunidades para os profissionais e trazer mais segurança para quem contrata os serviços.
12: Facilita também contratos com clínicas, hospitais e empresas que exigem comprovação fiscal. Pacientes e empresas também veem o profissional como mais sério e organizado. Diferencia o enfermeiro no mercado de trabalho, mostrando profissionalismo.
22: O projeto que regulamenta a emissão de notas fiscais por profissionais de enfermagem segue agora para análise da Comissão de Finanças e Tributação. Da Rádio Câmara de Brasília, Sofia Peçanha.
18: Bebeto, do PP do Rio de Janeiro, avalia que a redução da jornada de trabalho vai melhorar a qualidade de vida dos brasileiros. O parlamentar menciona que os trabalhadores da Baixada Fluminense, por exemplo, enfrentam engarrafamentos que tornam o descanso ainda mais necessário.
13: Olha, vai ser um benefício muito grande, porque o cara que acorda 4 horas da manhã, 5 horas da manhã para trabalhar na capital e retorna 10, 11 horas da noite, imagina quanto esse cara não sofre só no deslocamento. Estou dizendo no horário que trabalha, não, só no deslocamento. Vai ser um prêmio para aquele que precisa se deslocar, enfrentar engarrafamento e, além de tudo, a convivência familiar, que é super importante nesse tempo, nessa redução dessa escala, nessa jornada de trabalho.
21: Bebeto também exalta o trabalho da Comissão de Viação e Transportes em favor da mobilidade urbana do Rio de Janeiro. Ele considera que associar melhorias no transporte com a redução da carga horária é fundamental para garantir dignidade à classe trabalhadora.
18: Termina agora o Jornal Câmara dos Deputados, produzido pela Rádio Câmara, com trabalhos técnicos de Everson Urani e apresentação de José Carlos Andrade e Luciana Vieira. Uma boa noite para você.
21: Uma ótima noite. Você fica agora com as notícias do Tribunal de Contas da União.
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16: 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E a hora certa.
25: 8:01.
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25: Boa noite.